0: pagas no dia 30 de setembro.
1: O lote residual contempla declarações transmitidas fora do prazo ou com pendências solucionadas pelos contribuintes.
2: Serão repassadas 412 mil restituições, com valor total que supera R$1,265 bilhão. O lote contempla as restituições de declarações feitas neste ano, transmitidas fora do prazo e com pendências que foram resolvidas pelos contribuintes. Também está neste lote as restituições residuais de exercícios anteriores. Os valores serão depositados no dia 30 de setembro, com prioridade para idosos, pessoas com deficiência e professores. Para consultar se a restituição está disponível, acesse gov.br/Receita Federal na aba Meu Imposto de Renda. Márcia Fernandes, para a Voz do Brasil.
0: De acordo com a Receita Federal, o pagamento da restituição é feito somente em conta bancária do titular da declaração.
1: Em caso de erro nos dados bancários, o órgão oferece serviço de reagendamento disponibilizado pelo Banco do Brasil em até um ano após a primeira tentativa de crédito.
0: E a Receita Federal divulgou um balanço com os dados de solicitações pelo Simples Nacional e pelo regime regular do IBS e da CBS.
1: Segundo o levantamento, até o dia 18 de setembro, o órgão registrou mais de 180 mil pedidos de adesão ao Simples Nacional. Já o regime regular dos novos tributos registrou 165 mil solicitações.
0: Do total de pedidos feitos pelo Simples ou para o Simples Nacional, cerca de 61 mil já foram aprovados.
1: A Receita alerta que quase 120 mil solicitações foram negadas, mas ainda estão no prazo legal de 30 dias para regularização das pendências.
0: Mais informações em gov.br/Receita Federal.
1: Profissionais de segurança pública de todo o país têm acesso ao atendimento psicológico gratuito e sigiloso pela internet.
0: O Escuta SUSP prevê a ampliação da capacidade de atendimento e reúne ações voltadas à saúde mental desses profissionais.
3: Desde 2024, agentes da segurança pública podem contar com um serviço de atendimento psicológico online, gratuito e sigiloso, o Escuta SUSP. Segundo dados do Ministério da Justiça e Segurança Pública, divulgados nesta terça-feira, mais de 50 mil atendimentos foram realizados em todo o Brasil, consolidando o projeto como uma das principais ferramentas de apoio à saúde mental desses profissionais. O coordenador clínico do Escuta SUSP, Michael Leão, explica que a iniciativa oferece avaliação e aconselhamento psicológico, psicoterapia e acompanhamento psiquiátrico.
4: A pessoa que chega nesse serviço, ela passou por uma triagem, ela foi encaminhada, ela foi instruída sobre como funciona esse serviço. E junto com esse serviço, a gente tem dois outros serviços de apoio, que são a psiquiatria e o serviço de gerenciamento de terapia medicamentosa. Então, todo esse arcabouço que foi construído, ele funciona de uma maneira muito complementar e ajuda a gente a compreender o paciente como um todo.
3: Foi lançado nesta terça-feira o painel Qualidade de Vida no Trabalho. A primeira publicação de dados sobre o tema reúne, entre outras informações, dados sobre o efetivo, as condições de trabalho das mulheres na segurança pública e os serviços de saúde mental e prevenção ao suicídio. Para o secretário nacional de segurança pública, Chico Lucas, falar sobre saúde mental entre esses profissionais é também fortalecer os serviços de proteção ao cidadão.
5: Então, a Escuta SUSP, esse projeto é fundamental porque é a primeira vez que a gente capacita também o Ministério Público para que eles tenham conhecimento de como é a rotina de verdade do policial e que a gente possa juntos combater tanto o autoextermínio, o suicídio que é tão grave entre as fileiras das polícias, mas também a violência policial.
3: Os profissionais do Sistema Único de Segurança Pública de todo o país podem se cadastrar e iniciar o atendimento especializado diretamente pelo portal oficial do Escuta SUSP no endereço gov.br/Escuta SUSP. Para o público geral ou profissionais de outros setores que estejam passando por momentos de sofrimento psíquico, o Centro de Valorização da Vida, o CVV, segue prestando atendimento gratuito e apoio emocional 24 horas por dia através do telefone 188. Reportagem Gabriela Noronha.
6: Dicas do Enem.
7: Olá, meu nome é Ana Clara de Oliveira e a minha dúvida é melhor estudar sozinho ou em grupo?
8: professora de português, Laíssa Rodrigues, vai responder.
9: As duas possibilidades são interessantes, tanto sozinho quanto em grupo. Sozinho porque às vezes você está em casa, né, tem uma maior concentração, só que essa troca de experiência, de conteúdo, de interpretação também é excelente, né, ali para você fazer com os colegas, até mesmo em intervalo de escola.
10: Meu nome é Rodrigo Nunes e eu queria saber como eu faço para revisar os conteúdos.
8: Quem dá a dica é a professora Laíssa Rodrigues.
9: Cada pessoa, ela vai ter uma forma de revisar, né, e fixar aquele conteúdo diferente. Só que eu acredito que somos muito visuais. Então você pode fazer mapa mental, você pode colocar cartões espalhados pela casa, pelo quarto, que aí ajuda mais a fixar o conteúdo e ficar preparado na hora da prova.
8: É isso aí, se prepare e acompanhe as nossas dicas toda terça-feira aqui na Voz do Brasil e também na radiogov.ebc.com.br. Pois é, e uma das provas que fazem o estudante quebrar a cabeça é a redação.
0: E não é por acaso, ela vale 1.000 pontos e pode fazer muita diferença na nota final, ajudando o candidato a conquistar uma vaga na universidade.
8: E para ajudar quem está se preparando, já está disponível a cartilha do participante, com orientações, critérios de correção e exemplos de textos.
11: O material reúne orientações sobre as 5 competências avaliadas e exemplos de redações do Enem 2025, o Exame Nacional do Ensino Médio, acompanhados de comentários que ajudam a entender os critérios de correção. O texto deve ser dissertativo, argumentativo, ter até 30 linhas e ser elaborado a partir do tema proposto, dos textos motivadores e dos conhecimentos do participante. Cada redação é corrigida por 2 avaliadores, que atribuem até 200 pontos em cada uma das 5 competências. Para a estudante de Brasília, Beatriz Cossio, de 17 anos, a redação é uma das partes mais difíceis da prova.
12: Você tem que estudar muito, tem que se dedicar muito e principalmente procurar artigos, né, procurar repertórios, colocar suas ideias no papel.
11: Para ela, o caminho é praticar.
12: É questão de prática, de você procurar, ler e você já ter na sua mente de uma forma que você consiga lembrar na hora da prova.
11: Assim como Beatriz, muitos estudantes têm dificuldade para colocar no papel o que pensam na hora do exame. O professor de redação, José Aguilera, orienta sobre como aproveitar os textos de apoio e os critérios de avaliação.
13: Faça a leitura tranquila, cuidadosa, atenta dos textos de apoio. Lembre-se, o critério básico, as 5 competências do Enem, é aquilo que vai te orientar para uma escrita formal, argumentativa, coesão, coerência e, finalmente, a proposta de intervenção baseada nos direitos humanos. Seguindo isso, tua nota vai ser excelente.
11: A cartilha também alerta para situações que podem levar a nota 0, como fuga ao tema, texto com até 7 linhas e desrespeito à estrutura dissertativo-argumentativa. O material ainda tem versões específicas para participantes com dislexia, transtorno do espectro autista e para surdos ou pessoas com deficiência auditiva. E além das orientações para os participantes, o Enem envolve uma grande estrutura de preparação e aplicação, destaca Ricardo Cardoso, presidente substituto do INEP, o Instituto Nacional de Estudos e Pesquisas Educacionais Anísio Teixeira, responsável pelo Enem.
14: A gente está falando de 5 milhões de inscritos participantes no exame, que vão estar realizando a prova em mais de 14 mil locais de aplicação, em mais de 1.900 municípios.
11: As provas do Enem 2026 serão aplicadas nos dias 8 e 15 de novembro. A redação será no primeiro dia de exame. A cartilha está disponível gratuitamente no portal do INEP, no endereço gov.br/INEP. Reportagem Pablo Mundim.
0: Samile Leão, de 21 anos, estudante de escola pública de Virginópolis, em Minas Gerais, foi aluna nota 1.000 na redação e hoje cursa medicina na Federal do Estado.
8: E sabe como ela conseguiu? Estudando, fazendo simulados, inclusive durante feriados e encontros de família. Como ela conta?
15: Todo mundo via o tanto que eu estudava. Às vezes eu vinha para cá num feriado, tinha festa de família, eu ia um pouquinho e já voltava para casa para fazer um simulado. Todo mundo via o tanto que eu realmente abdicava de muita coisa para poder estudar.
16: O que eu gostaria que as pessoas lembrassem quando elas conhecessem a minha história é de que é possível realizar nossos sonhos com dedicação e paciência com muito amor também, se rodear por pessoas que te fazem bem e que podem tornar o processo mais leve.
0: E o Ministério da Educação lançou um guia com informações e conteúdos para ajudar os estudantes nesta reta final para a prova do Enem.
1: O espaço reúne em um só lugar vídeos, tutoriais, dúvidas frequentes, além de informações oficiais para ajudar os participantes na preparação para as provas.
0: A seção Alunos Nota 1000 traz histórias de estudantes que alcançaram a nota máxima na redação, e na seção Enezeiros, os estudantes podem compartilhar rotinas de estudos.
1: O guia também conta com materiais pedagógicos produzidos pelo Ministério e disponibiliza o acesso a aplicativos gratuitos, como o MEC Enem, Idiomas e Livros.
0: Saiba mais em gov.br/MEC.
1: Empresas brasileiras afetadas pelas tarifas impostas pelos Estados Unidos ou por conflitos internacionais já podem solicitar financiamento ao BNDES, o Banco Nacional de Desenvolvimento Econômico e Social.
0: Os recursos podem ser utilizados, por exemplo, em capital de giro, compra de máquinas e equipamentos e investimentos para adaptação da atividade produtiva.
17: As empresas interessadas em obter financiamento na nova fase do Plano Brasil Soberano já podem dar entrada nos pedidos de crédito. A nova etapa do plano está atendendo empresas brasileiras que atuam em setores estratégicos para a balança comercial, além das empresas afetadas por tarifas comerciais impostas pelos Estados Unidos, por conflitos internacionais e pelo avanço de medidas protecionistas no comércio mundial. Como explica José Luiz Gordon, diretor de Desenvolvimento Produtivo, Inovação e Comércio Exterior do BNDES, o Banco Nacional de Desenvolvimento Econômico e Social.
18: São mais de 22 bilhões de reais para apoiar investimentos, para apoiar capital de giro, para quem quer exportar, aqueles empresários que estão sendo afetados pelo tarifaço, estão sendo afetados pela Guerra do Golfo, em setores estratégicos.
17: As empresas interessadas em obter crédito podem protocolar os pedidos de financiamento diretamente no BNDES ou nas instituições financeiras credenciadas. Reportagem André de Barros Lima.
1: Alface, cebola, batata e mamão ficaram mais baratos nas centrais de abastecimento do país.
0: É o que mostrou o levantamento mensal da Conab, referente a agosto.
1: E a comercialização de frutas aumentou, inclusive para o mercado externo.
19: Os preços da batata recuaram em torno de 11% em agosto nas centrais de abastecimento monitoradas pela Conab. Entre as hortaliças, as cotações da cebola e da alface também registraram queda na maior parte das capitais do país. Já os valores de comercialização da cenoura mantiveram-se estáveis em agosto. Os dados são do nono boletim hortigranjeiro divulgados pela Conab nesta terça-feira. A pesquisa também mostrou que a comercialização de frutas nas CEASAs cresceu 4,5% no último mês. O mamão ficou mais barato em 70% dos locais monitorados, com queda de quase 11% em média. Melancia e laranja também registraram um leve declínio em agosto. Já a banana, por outro lado, foi a fruta com maior incremento na média mensal. De acordo com dados do Ministério do Desenvolvimento, Indústria, Comércio e Serviços, as exportações de frutas e hortaliças nos primeiros 8 meses do ano alcançaram 789 mil toneladas, com faturamento superior a US$ 1 bilhão. Natália Koslick, para a Voz do Brasil.
0: Reforço no estoque de grãos. Na última semana foram realizados 2 leilões pela Conab que vão garantir quase 200 mil toneladas de milho nos estoques públicos.
1: O objetivo é a prevenção a possíveis impactos do fenômeno climático El Niño, que pode comprometer o abastecimento e a oferta de grãos no país.
20: São mais de 190 mil toneladas de milho para abastecer estoques do programa de venda em balcão. A aquisição do cereal pela Conab é destinada para a formação de estoques como medida de prevenção a possíveis impactos do fenômeno El Niño. Segundo a ministra do Desenvolvimento Agrário, Fernanda Machiavelli, o reforço nos estoques públicos auxilia produtores rurais e criadores de animais.
21: Por um lado, garantindo a compra desses produtos pela agricultura, pelo agro brasileiro e pela agricultura familiar, e ao mesmo tempo garantindo a oferta de insumos para quem cria animais no Nordeste e alimento para as populações que possam vir a ser afetadas por esse evento climático que afeta já o mundo todo.
20: A agricultura familiar vai fornecer a maior parte do milho adquirido pela Conab, 121 mil toneladas. As outras 70 mil toneladas do cereal foram compradas em ampla concorrência, incluindo produtores rurais, cooperativas e comerciantes. Silvio Porto, diretor-presidente da Companhia Nacional de Abastecimento, destacou o acompanhamento dos preços e do fornecimento de alimentos nas capitais do país.
2: Hoje nós temos informação de todo o Brasil, nós ampliamos sobretudo as capitais da região amazônica e as do Nordeste que faltavam. Então, esse é um instrumento de acompanhamento, de monitoramento que permite a gente ter uma série histórica que de fato a gente sabe como está o custo de vida, como está os preços dos alimentos em todas as capitais brasileiras de norte a sul do Brasil.
20: A companhia também conta com um estoque de 300 mil toneladas de arroz para este ano. Para participar do programa Venda de Balcão e comprar dos estoques da Conab, o produtor deve se cadastrar no Sicam, o Sistema de Cadastro de Produtores Rurais. Os pedidos, pagamentos e agendamento de retirada são feitos de forma online pelo Balcão Digital da Conab. Reportagem Luciana Colares de Holanda.
0: Com previsões de mais tempestades no centro-sul do Brasil, a Defesa Civil reforça as orientações sobre os cuidados para quem vive em área de risco.
1: Os alertas são emitidos via celular por canais como SMS e WhatsApp.
4: Os três estados da região sul do país estão com alertas de perigo de tempestade e de ventos fortes. Na tentativa de prevenir riscos à população, a Defesa Civil emite avisos, tendo como base boletins meteorológicos. Tiago Molina, coordenador-geral de monitoramento e alerta da Defesa Civil, explica que o cidadão deve ficar atento ao celular, principalmente se mora perto de áreas de risco.
22: A Defesa Civil Nacional trabalha em articulação com as defesas civis estaduais e municipais para a emissão de alertas à população, alertas que chegam via mensagens WhatsApp, mensagens por SMS e também chegam por meio do Defesa Civil Alerta, que se utiliza da tecnologia de cell broadcast para fazer uma informação chegar até os celulares das pessoas.
4: Entre os riscos relacionados a eventos climáticos extremos estão deslizamentos de terra e inundações. A recomendação para quem mora próximo a áreas de risco é conhecer com antecedência possíveis rotas de fuga. Além das informações sobre o risco, alertas da Defesa Civil trazem dicas de autoproteção. O meteorologista do IMET, Roberto Baltazar, afirma que com o deslocamento da frente fria, estados do Sudeste e Centro-Oeste também entram em alerta.
23: Essa frente fria trouxe condições de tempestade para os estados do Rio Grande do Sul e Santa Catarina. Porém, o foco principal a partir do dia 22, hoje, terça-feira, é para a região do estado do Paraná, também trazendo condições de tempestade para o estado do Centro-Sul de São Paulo, oeste do Rio de Janeiro, estado do Mato Grosso do Sul e também as porções mais ao sul do Mato Grosso e do estado de Goiás.
4: Para receber alertas da Defesa Civil Nacional, é preciso se cadastrar pelo WhatsApp no número 61-2034-4611. As mensagens também podem chegar por SMS. Já para receber os alertas de nível severo ou extremo, não é preciso fazer cadastro. Basta estar em local com cobertura de celular. Neste caso, os avisos aparecem na tela do celular, acompanhado de uma sirene. Reportagem Luana Karen.
0: O ponteiro vira hoje às 9:05 da noite e dá início à chegada da primavera.
1: E com ela, a 20ª Primavera dos Museus, que abre espaço para todo mundo conhecer mais sobre cultura, história, ciência.
0: Museus de todo o país têm programação especial nesta semana.
1: A iniciativa reúne mais de 920 instituições e cerca de 2.700 atividades até domingo, dia 27.
0: Com o tema Museus para Todas as Pessoas, a programação busca ampliar o acesso a esses espaços com ações voltadas à inclusão, à acessibilidade e à participação dos diferentes públicos.
3: Museu também é lugar de descoberta, de encontro e de pertencimento. E esses espaços ganham uma programação especial em todo o país. É a 20ª Primavera dos Museus, promovida pelo IBRAM, o Instituto Brasileiro de Museus. Até domingo, dia 27, mais de 920 instituições participam da iniciativa. A programação busca aproximar ainda mais os museus das pessoas, como explica Fernanda Santana Rabelo de Castro, presidente do IBRAM.
5: São visitas, exposições, exibições cinematográficas que trazem a temática, mas que também trazem acessibilidade, também trazem inclusão. São atividades que constroem narrativas junto com os públicos, junto com os territórios.
3: Ao todo, são 2.700 atividades, entre exposições, oficinas, palestras, visitas mediadas e ações educativas em todo o país. O tema deste ano é Museus para Todas as Pessoas, uma oportunidade para quem já frequenta esses espaços e também para quem ainda não teve essa experiência. É o caso de Benjamin Carvalho de Souza, de 8 anos, que visitou um museu pela primeira vez. Entre tantas descobertas, uma chamou especialmente a atenção do menino, o aparelho conhecido como curvas de sino.
6: Aquele negócio que a gente bate nas bolas de vermelho versus azul, que a gente tem que bater pra gente ganhar ponto. Ele ensina coisas, diferente da sala de aula.
3: No SESI Lab, em Brasília, a experiência com estudantes mostra como a educação pode transformar a visita ao museu em uma oportunidade de descoberta. Mais do que observar objetos e exposições, a proposta é estimular a curiosidade, a participação e o aprendizado, explica Cláudia Ramalho, superintendente de cultura do SESI.
7: E aqui é um espaço que os professores também, além do trazer os seus alunos para se divertirem, é um espaço também de aprendizagem na prática daquilo que eles aprenderam, né, na teoria dentro de sala de aula.
3: A Primavera dos Museus também chama atenção para as barreiras que ainda afastam parte da população desses espaços. Acessibilidade, diversidade, representatividade e direito à memória fazem parte da discussão deste ano. E participar é simples. A programação está disponível na plataforma Visite Museus, no endereço visite.museus.gov.br. É possível pesquisar atividades por estado, cidade, data e instituição. É só escolher a experiência e descobrir um museu que pode estar mais perto do público do que se imagina. Com locução de Thaís de Araújo, reportagem Pablo Mundim.
1: E essas foram as notícias do governo federal.
0: Uma realização da Secretaria de Comunicação Social da Presidência da República.
1: Com produção da empresa Brasil de Comunicação.
0: Fique agora com as notícias do Poder Judiciário e do Congresso Nacional. Boa noite.
1: Boa noite, até amanhã.
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26: Presidente do STF, Edson Fachin, diz que Poder Judiciário trabalha para dar mais segurança à negociação de precatórios.
27: Flávio Dino discute com autoridades a responsabilidade na aplicação de emendas parlamentares.
26: STJ vai promover audiência pública sobre advertência de glúten em embalagens de alimentos.
27: Boa noite, eu sou Leandro Bezerra.
26: E eu sou Walter Lima.
27: O Supremo Tribunal Federal realizou hoje audiência pública para discutir aspectos relacionados ao controle, à transparência e à responsabilidade na destinação de recursos públicos por meio de emendas parlamentares impositivas.
26: O debate ocorreu sob relatoria do ministro Flávio Dino e reuniu representantes de diferentes instituições, órgãos de controle, especialistas e entidades da sociedade civil.
27: Poder Judiciário tem trabalhado para dar mais segurança e transparência à negociação de precatórios do país.
26: Agora, em setembro, o Conselho Nacional de Justiça realizou uma audiência pública sobre o tema em agosto, o Supremo Tribunal Federal assinou uma portaria conjunta com o Banco Central para reforçar os mecanismos de proteção na transferência de precatórios. Marcela Luiza.
8: Precatório é o dinheiro que uma pessoa ou empresa tem direito a receber do poder público depois de ganhar uma ação judicial definitiva. Agora, em setembro, o Conselho Nacional de Justiça realizou uma audiência pública com representantes de diferentes setores com o objetivo de receber sugestões para melhorar a tecnologia e a forma de controle da transferência dos créditos dos precatórios. A audiência é fruto das atividades do grupo de trabalho criado pela portaria conjunta assinada pelo Supremo Tribunal Federal e pelo Banco Central do Brasil, o Bacen, em agosto deste ano. Na ocasião da assinatura do acordo, o presidente do STF e do CNJ, ministro Edson Fachin, destacou que o objetivo é garantir mais transparência e segurança jurídica.
9: O objetivo dessa nova regulação, obviamente, não é impedir a circulação de créditos, mas sim de garantir que ocorra com transparência, segurança jurídica, rastreabilidade e proteção aos credores, especialmente aos credores em situação de vulnerabilidade.
27: O Superior Tribunal de Justiça vai realizar audiência pública para discutir se a informação contém glúten é suficiente nas embalagens de alimentos industrializados ou se deve incluir a advertência: o glúten é prejudicial à saúde dos doentes celíacos.
26: O evento será nesta quarta-feira, 23 de setembro, a partir das 14h. Fátima Uchoa.
10: Os debates vão incluir especialistas e representantes de entidades interessadas na causa celíaca e serão transmitidos ao vivo pelo canal do STJ no YouTube para qualquer pessoa acompanhar. A audiência pública foi convocada pelo relator do tema repetitivo 1343, ministro Ricardo Vilas Boas Cueva, para reunir informações que auxiliem na formação do precedente qualificado. As exposições abordarão aspectos médicos e científicos relacionados à doença celíaca, além de possíveis impactos regulatórios e econômicos da eventual exigência de advertência complementar nas embalagens de alimentos industrializados.
27: Começou nesta terça-feira no Tribunal Superior do Trabalho, em Brasília, um seminário sobre acessibilidade, inclusão e combate ao capacitismo.
26: O encontro reúne magistrados, servidores e especialistas e termina nesta quarta-feira. Simone Moura.
11: Durante o evento, foi entregue o Prêmio Justiça do Trabalho Acessível. Foram premiados 5 projetos nas áreas de atitude, gestão da acessibilidade, comunicação, tecnologia e serviços. Ao longo do dia, os debates trataram da política de acessibilidade e inclusão da Justiça do Trabalho e das barreiras enfrentadas pelas pessoas com deficiência. À tarde, a programação abordou a acessibilidade digital e documental e o papel das pessoas com deficiência na luta por direitos e inclusão. O seminário continua nesta quarta-feira com oficinas e novos debates sobre o assunto.
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27: A você uma boa noite.
26: Boa noite e até amanhã.
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13: Eu sou Humberto Pinheiro e estes são os destaques de hoje do Jornal do Senado, que começa agora. Projeto que cria a Semana do Pequeno Investidor está pronto para ser votado em comissão do Senado. Visita ao Congresso aproxima jovens do debate sobre aprendizagem profissional. Veículos de comunicação do Senado e da Câmara preparam cobertura especial das eleições.
2: Boa noite. Está pronto para votação na Comissão de Educação e Cultura o projeto que cria a Semana Nacional do Pequeno Investidor. A proposta dedica a segunda semana de outubro à promoção de ações de educação financeira. Repórter Patrícia Oliveira.
14: O projeto que cria a Semana Nacional do Pequeno Investidor busca levar conhecimento básico sobre investimentos à população. Mostrar que qualquer pessoa pode começar a investir com segurança, alertar contra fraudes e a complexidade do mercado de capitais e estimular o hábito de poupar e investir desde cedo. A proposta da senadora Jussara Lima, do PSD do Piauí, dedica a segunda semana de outubro para as ações educativas e foi debatida com especialistas em audiência pública no Senado. Para a economista Débora Maganha, o investidor nem sempre entende o que compra, com o risco de perdas pela ilusão de ganhos rápidos.
15: O brasileiro nunca foi ensinado a exigir duas coisas antes de colocar o dinheiro dele. A primeira é entender de onde vem o retorno e qual é o risco daquela operação. A segunda é compreender o que sustenta o investimento se tudo der errado.
14: O projeto recebeu relatório favorável dos senadores Alci Lucas, do PL do Distrito Federal, que defende a educação financeira nas escolas.
16: Quando eu era criança, a gente tinha aqueles cofrinhos para guardar as moedas, guardar na poupança. Então, isso tem que estar na educação. Desde criança, você tem que ensinar a poupar.
14: A proposta está pronta para votação na Comissão de Educação e Cultura.
17: Eleições 2026.
2: No dia 4 de outubro, os veículos de comunicação do Senado e da Câmara vão trabalhar de forma integrada na cobertura das eleições. Na Rádio Senado, a programação terá uma atenção especial à fase de apuração com uma transmissão independente. O sinal também poderá ser retransmitido pelas rádios parceiras em todo o país. A reportagem é de Yasmin Rodrigues.
18: A cobertura especial vai acompanhar o eleitor durante todo o domingo, desde o início da votação até a divulgação dos resultados. Rádio Senado, Rádio Câmara, TV Senado e TV Câmara, além das agências de notícias das duas casas, vão trabalhar de forma integrada com entradas ao vivo dos tribunais eleitorais e a participação de especialistas e consultores para explicar o processo eleitoral e analisar o cenário político. A cobertura também terá participação de jornalistas da Rede Legislativa de Rádio e Televisão, com repórteres das Assembleias Legislativas e das Câmaras Municipais de todo o país. A coordenadora geral da Rádio Senado, Leila Herédia, explica como foi preparada essa cobertura integrada e o que o ouvinte poderá acompanhar ao longo do domingo.
19: A nossa ideia é mostrar para o eleitor, para o ouvinte, para o telespectador, tudo o que acontece durante o dia em todas as etapas da eleição. A gente vai ter entrada ao vivo de todas as regiões do Brasil, com notícias atualizadas, informações de serviços, acontecimentos, as notícias mais quentes.
18: A partir das 5 da tarde, a Rádio Senado deixa o pau de transmissão e passa a fazer uma cobertura ao vivo de forma independente, justamente quando começa a apuração dos votos. O sinal estará liberado para ser retransmitido por qualquer emissora do país.
2: Os eleitores que pretendem usar o e-título para se identificar no dia da votação devem ficar atentos ao prazo para o primeiro acesso ao aplicativo. A Justiça Eleitoral orienta que o procedimento seja feito até 3 de outubro, sábado anterior ao pleito. A reportagem é de Luísa Mello.
18: Os eleitores que pretendem usar o e-título para se identificar no momento da votação devem registrar o primeiro acesso no aplicativo até 3 de outubro, sábado anterior ao pleito. A ação da Justiça Eleitoral tem como objetivo evitar a sobrecarga do aplicativo no dia da eleição, quando o download e o primeiro acesso serão interrompidos. O ministro Cássio Nunes Marques, presidente do Tribunal Superior Eleitoral, informa que notificações já foram enviadas aos eleitores por meio do e-título para promover as atualizações.
21: A Justiça Eleitoral iniciou o envio de notificações oficiais pelo aplicativo e-título. A iniciativa busca facilitar o acesso a informações importantes para o exercício do voto, como a consulta antecipada ao local e a sessão de votação. Reforçamos, portanto, a recomendação para que eleitores eleitoras e eleitores mantenham o aplicativo atualizado, façam o primeiro acesso e confiram seus dados com antecedência.
3: Para usar a versão digital do título de eleitor com fotografia disponibilizada pelo aplicativo, é preciso apresentar o e-título diretamente na tela do celular ou no tablet ao mesário no dia da votação. Não serão aceitas capturas de tela nem documentos sem foto. O aplicativo também disponibiliza a consulta do local de votação e outras informações importantes durante o período eleitoral.
2: Nas eleições deste ano, estão aptos a votar quase 2 milhões de eleitoras e eleitores com algum tipo de deficiência, o maior número já registrado pela Justiça Eleitoral. Para garantir a autonomia desse público, são adotadas medidas de acessibilidade, como a preferência na fila no dia da votação, o direito de ingressar na sessão eleitoral com cão-guia e o auxílio de uma pessoa de confiança que pode acompanhar o eleitor na cabine de votação. No entanto, o acompanhante não poderá estar a serviço da Justiça Eleitoral, de partido político, federação ou coligação. Na urna eletrônica é disponibilizado um sistema de áudio que orienta cada passo da votação para os eleitores com deficiência visual e a Justiça Eleitoral fornece fone de ouvido descartável. A urna tem ainda teclado em braille e intérprete de Libras exibido no canto inferior da tela. Para o senador Flávio Arnes, do PSB do Paraná, a acessibilidade durante todo o processo de votação é um direito. Na avaliação dele, é preciso garantir condições adequadas para que as pessoas com deficiência não encontrem dificuldades para votar.
4: Direito ao voto, acessibilidade, não ter problemas no local, participar do processo, é um direito fundamental de todos, todas na construção da democracia e também da pessoa com deficiência.
2: Quarenta e cinco jovens do programa Aprendiz do Futuro de Lusiânia, em Goiás, visitaram o Congresso Nacional e conheceram de perto o trabalho de deputados e senadores. A visita aconteceu ao mesmo tempo em que o Senado analisa o Estatuto do Aprendiz, proposta que reorganiza as regras da aprendizagem profissional no país. Repórter Henrique Nascimento.
5: Conhecer onde as leis são discutidas fez parte da formação de 45 jovens do programa Aprendiz do Futuro de Lusiânia, em Goiás. Eles visitaram o Congresso Nacional e acompanharam de perto espaços que até então muitos conheciam apenas pela televisão ou pela internet. Para o instrutor Gabriel Fonseca, a experiência aproxima os jovens da cidadania e das decisões que fazem parte da vida deles.
6: A visita ao Congresso Nacional, ela possibilitou que os jovens compreendessem na prática que esses espaços fazem parte da vida deles e da construção da nossa sociedade.
5: No Senado, a aprendizagem profissional também está em debate. A Comissão de Assuntos Sociais aprovou o Estatuto do Aprendiz, que reorganiza as regras para a contratação e formação de adolescentes e jovens de até 24 anos. O texto mantém cotas entre 5% e 15% e dá prioridade a jovens em situação de vulnerabilidade. O senador astronauta Marcos Pontes, do PL de São Paulo, defendeu mais oportunidades para que os jovens desenvolvam habilidades ligadas às novas tecnologias.
7: E eles agora, em tempo de tecnologia, inteligência artificial, eles têm a capacidade de fazer muito mais que muito adulto aí, né? Tentando aprender inteligência artificial, você dá um negócio desse na mão de um jovem aí, ele destrincha esse negócio rapidamente.
5: O projeto ainda vai ser votado pelo plenário do Senado.
2: Com trabalhos técnicos de Eliseu Caires, o Jornal do Senado fica por aqui. Acompanhe agora as notícias da Câmara dos Deputados. Boa noite e até amanhã.
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22: Proposta prioriza métodos de ensino específicos para pessoas com autismo.
23: Mercosul aprova acordo de cooperação educacional entre países do bloco.
28: Projeto de lei obriga a instalação de brinquedotecas em delegacias da mulher.
29: Boa noite.
0: Avança na Câmara a proposta que torna obrigatória a instalação de brinquedotecas em delegacias da mulher e em fóruns. O repórter José Carlos Oliveira tem os detalhes.
1: As comissões de defesa dos direitos da mulher e da previdência social, infância e adolescência aprovaram um projeto de lei que torna obrigatória a instalação de brinquedotecas em delegacias da mulher e em fóruns do país. A proposta do deputado Marques Beltrão, do União de Alagoas, tem foco no acolhimento de mães, crianças e adolescentes vítimas de violência nos espaços investigativos e da justiça. De acordo com o texto, as brinquedotecas deverão contar com atividades lúdicas e educativas e pelo menos um profissional habilitado para monitorar e adequar o espaço às necessidades das crianças. Uma das relatoras da proposta, a deputada Laura Carneiro, do PSD do Rio de Janeiro, ampliou o alcance da medida. Além de brinquedotecas, ela também prevê que as delegacias da mulher mantenham equipe multidisciplinar para atendimento às mulheres em situação de violência, como psicólogas, assistentes sociais, advogadas e pedagogas.
8: Nós já votamos aqui em todo um arcabouço jurídico que trata das crianças vítimas e testemunhas de crimes violentos. Criamos aí a escuta especializada e toda uma tecnicidade que tem que ser utilizada no Poder Judiciário. As brinquedotecas complementam essa lei. É muito importante que a criança e a mãe cheguem num ambiente, na hora da denúncia, né, da violência sexual, por exemplo, com algum tipo de acolhimento. E a brinquedoteca pode auxiliar essa criança nesse processo de oitiva.
1: Em outra alteração no texto, Laura Carneiro inclui na Lei de Diretrizes e Bases da Educação Nacional a previsão de que filmes nacionais e de conteúdos contra a violência doméstica e familiar passem a integrar o currículo complementar das escolas, com no mínimo 2 horas mensais. O texto original e as alterações ainda vão passar pela análise das comissões de Segurança Pública e de Constituição e Justiça. Da Rádio Câmara de Brasília, José Carlos Oliveira.
25: Segurança Pública.
9: Na Comissão de Segurança Pública, Alexandre Leite, do União de São Paulo, é relator do projeto que cria o Protocolo Nacional de Investigação de Crianças e Adolescentes Desaparecidos. O texto visa padronizar e agilizar as investigações desde o registro do desaparecimento.
0: O relatório de Alexandre Leite estabelece diretrizes para a atuação dos órgãos de segurança pública na busca por menores desaparecidos. A proposta também autoriza a divulgação imediata e georreferenciada de alertas em casos de risco à vida ou à integridade física da vítima.
9: Daiana Santos, do PCdoB do Rio Grande do Sul, apresentou o projeto que cria mecanismos de proteção e assistência integral às vítimas de crimes raciais. O texto prevê ações para evitar exposição indevida, constrangimentos e repetição desnecessária de depoimentos.
0: A proposta de Daiana Santos também determina que ocorrências com indícios de motivação racial sejam registradas como crimes raciais e não como crimes diversos. A iniciativa ainda assegura acompanhamento jurídico e prioridade na tramitação das investigações e dos processos.
9: Uma punição mais severa para o uso de drones em práticas criminosas é o que prevê proposta de Luiz Felipe de Orleans e Bragança, do PL de São Paulo. A ideia, segundo ele, é criar agravantes e ampliar penas em até 2/3 quando essa tecnologia for utilizada.
0: Luiz Felipe de Orleans e Bragança alerta para o avanço das facções que utilizam esses equipamentos no monitoramento policial, no transporte de armas e na entrega de insumos em presídios. Ele lembra que o texto não impõe restrição ao uso civil ou profissional dos drones.
9: Os deputados analisam o projeto de professora Marcivânia, do PCdoB do Amapá, que garante a transferência de servidoras públicas e empregadas da iniciativa privada em situação de violência doméstica para outras localidades como medida de proteção. O texto cria o Pacto Federativo de Proteção à Pessoa em Situação de Violência Doméstica e Familiar.
0: A matéria também cria um fundo nacional para custear as transferências e auxiliar financeiramente as vítimas, além de incentivos para empresas que aderirem ao programa. Professora Marcivânia explica que o objetivo é estabelecer mecanismos de cooperação entre os entes federados para viabilizar a medida.
9: A Câmara aprovou o projeto que estabelece o direito de indenização por dano moral nos casos de violência doméstica contra a mulher. A relatora do texto, Lídice da Mata, do PSB da Bahia, acredita que a medida amplia a proteção porque responsabiliza ainda mais os agressores.
10: Esse projeto, ele visa justamente fazer com que a mulher vítima da violência doméstica possa processar, ela possa ser recompensada financeiramente pelos danos morais à sua imagem. Então, ela reforça a condenação do agressor e ela reforça, portanto, a luta da vítima para combater esta violência.
0: Lídice da Mata argumenta que a violência doméstica provoca consequências que vão além das agressões físicas, atingindo a saúde mental e a dignidade das vítimas. Para ela, a proposta fortalece a Lei Maria da Penha e amplia os mecanismos de proteção às mulheres.
20: Relações Exteriores.
11: A representação do Mercosul aprovou um acordo para cooperação educacional entre os países do bloco. A repórter Maria Neves explica as medidas propostas.
12: A representação brasileira no Parlamento do Mercosul aprovou o acordo para reconhecimento de estudos e títulos de ensino superior técnico profissional, tecnológico, artístico e de formação de professores entre os países do bloco. Como ressaltou o relator, deputado Vermelho do PL do Paraná, o texto estabelece apenas princípios gerais e diretrizes para a cooperação. A implantação do reconhecimento mútuo dos diplomas ocorrerá depois que os ministros da Educação do Bloco aprovarem mecanismos como as tabelas de equivalência das disciplinas cursadas. Na opinião do deputado Vermelho, essa previsão garante mais estabilidade para a cooperação educacional entre os países.
13: Ao atribuir à reunião de ministros da educação a elaboração das tabelas de equivalências, dos instrumentos de reconhecimento e do mecanismo de implementação, o acordo prestigia os órgãos especializados do bloco e institui mecanismos permanentes de atualização de seus procedimentos, conferindo maior estabilidade e previsibilidade à cooperação regional em matéria educacional.
12: Vermelho defende ainda que a cooperação educacional vai favorecer a formação de recursos humanos, fortalecer as redes acadêmicas regionais e contribuir para o desenvolvimento científico, tecnológico e social dos países participantes.
13: É a oportunidade da integração dos nossos professores, dos nossos mestres com os países membros. Tendo a oportunidade de um professor de matemática lá de Foz do Iguaçu dar aula no Paraguai, dar aula na Argentina, no Uruguai e assim vice-versa. Eu acho que isso a gente passa a uniformizar ainda mais a questão educacional do Mercosul.
12: Para o presidente da representação brasileira no Parlamento do Mercosul, deputado Arlindo Quinalha, do PT Paulista, o mecanismo de cooperação educacional vai ser especialmente importante para estudantes brasileiros de medicina que se formam nos outros países do bloco. O parlamentar ressaltou que hoje, muitas vezes, esses profissionais encontram grande dificuldade para o reconhecimento do diploma estrangeiro. Da Rádio Câmara de Brasília, Maria Neves.
20: Ciência e tecnologia.
0: Adriano do Baldi, do PP de Goiás, é um dos signatários do requerimento de criação de uma frente parlamentar mista que visa fortalecer o programa espacial brasileiro, garantindo mais recursos e segurança jurídica para o setor.
11: Adriano do Baldi defende o apoio à Agência Espacial Brasileira por considerar a área estratégica para a soberania nacional e como vetor científico e tecnológico capaz de impulsionar a economia espacial e o desenvolvimento sustentável do país.
20: Educação.
0: Passou em mais uma comissão da Câmara proposta que prioriza o uso de métodos de ensino específicos para pessoas com autismo. A reportagem é de Mônica Tati.
15: O diagnóstico precoce e métodos de ensino específicos para pessoas com transtorno do espectro autista deverão ser priorizados. É o que prevê projeto aprovado pela Comissão de Educação da Câmara dos Deputados. O relator na Comissão de Educação, o deputado Tarcísio Mota, do PSOL do Rio de Janeiro, acatou a sugestão da Comissão de Defesa dos Direitos das Pessoas com Deficiência, que alertou que já existem mecanismos para reconhecer a diversidade no processo educacional na LDB, a Lei de Diretrizes e Bases da Educação. Tarcísio Mota considera que a alteração se enquadra melhor na Política Nacional de Proteção dos Direitos da Pessoa com Transtorno do Espectro Autista, que estabelece a promoção e incentivo à formação continuada dos profissionais da educação para a educação especial inclusiva. Mota também reforça a necessidade de suporte pedagógico nas salas de aula do ensino regular.
14: A Política Nacional de Educação Especial Inclusiva orienta os sistemas de ensino para garantir a escolarização de estudantes com deficiência, transtornos do desenvolvimento e altas habilidades ou superdotação em classes comuns do ensino regular, mediante suporte pedagógico adequado e práticas educacionais inclusivas. Nesse contexto, a formação inicial dos profissionais de educação constitui elemento central para a efetivação das políticas de inclusão escolar, especialmente no que se refere à adoção de metodologias pedagógicas acessíveis, estratégias de ensino diversificadas e instrumentos de apoio capazes de responder às diferentes necessidades educacionais dos estudantes.
15: O projeto que prevê métodos adequados de ensino para pessoas com transtorno do espectro autista aguarda a apreciação da Comissão de Constituição e Justiça. Se for aprovado, segue para votação no Senado Federal. Da Rádio Câmara de Brasília, Mônica Tati.
20: Economia.
16: Rui Carneiro, do Podemos, da Paraíba, apoia a proposta que altera o cálculo do IPVA e estabelece limites para despesas da administração pública. O texto prevê que o IPVA seja calculado com base no peso do veículo e também limita os gastos com publicidade institucional a 0,1% da receita corrente líquida dos entes federados.
17: Rui Carneiro defende um teto de 1% sobre o preço de venda do automóvel para o IPVA e a criação de limites para o orçamento do Poder Legislativo e dos Tribunais de Contas. Na visão dele, a medida aumenta a previsibilidade tributária e contém os gastos públicos.
16: Valdemar Oliveira, do Avante de Pernambuco, apresentou o projeto que permite deduzir do imposto de renda despesas com assistência veterinária para animais de estimação. De acordo com o autor, a medida incentiva os cuidados com a saúde dos animais, reduz o abandono e estimula a formalização do setor.
17: A proposta de Valdemar Oliveira é estabelecer limite anual de até R$5.000 por contribuinte para o benefício. O texto prevê ainda a dedução de gastos com consultas, exames, cirurgias, medicamentos, vacinas e planos de saúde veterinários mediante comprovação das despesas.
20: Consumidor.
16: Beto Pereira, do Republicanos de Mato Grosso do Sul, apresentou projeto que obriga as prestadoras de telecomunicações a retirar, em até 30 dias após o cancelamento do contrato, os equipamentos instalados na residência do assinante. Pela proposta, a retirada deve ser feita sem custos para o consumidor.
17: Beto Preto incluiu no texto que a rescisão contratual deverá ser processada após o prazo de 30 dias, independentemente da devolução dos aparelhos. Na visão do parlamentar, a medida busca reduzir transtornos aos consumidores e tornar mais ágil a troca de prestadoras de serviço.
20: Desenvolvimento Regional.
16: Sérgio Brito, do PSD da Bahia, considera importante ampliar o debate sobre a criação de municípios no Brasil. Ele argumenta que a discussão deve levar em conta o projeto que estabelece regras para a emancipação, incorporação, fusão e desmembramento de municípios.
17: Por isso, Sérgio Brito propõe a participação de representantes do governo, de entidades municipalistas e de especialistas no tema. O deputado ressalta que o objetivo é aperfeiçoar as regras para reorganização territorial e fortalecer o desenvolvimento regional e o pacto federativo.
16: Projeto de Félix Mendonça Júnior, do PDT da Bahia, cria o Programa Nacional de Desenvolvimento da Cacauicultura e do Chocolate Artesanal. A proposta reduz impostos federais e simplifica regras ambientais e sanitárias para agroindústrias cacaueiras.
17: O texto cria ainda um fundo para fortalecer a cadeia do cacau e do chocolate de origem. Segundo Félix Mendonça Júnior, a medida amplia a competitividade do Brasil, hoje o sexto maior produtor mundial, no mercado global que movimenta mais de 130 bilhões de dólares ao ano.
20: Saúde.
3: Antônio Andrade, do PSDB de Tocantins, defende a aprovação de projeto que cria o Programa Nacional de Vacinação Inclusiva para pessoas com deficiência e com autismo. A proposta prevê atendimento prioritário, ambientes adaptados e possibilidade de vacinação domiciliar.
4: Relator da matéria na Comissão de Saúde, Antônio Andrade recomenda que o programa seja incorporado às regras nacionais de imunização. O texto também prevê capacitação dos profissionais de saúde e materiais acessíveis para orientar pacientes e familiares.
6: Direitos Humanos.
3: A Câmara aprovou regras para a comunicação ao Conselho Tutelar de Atendimentos de Saúde à Criança. A repórter Paula Bittar nos conta como deve funcionar.
18: A Comissão de Constituição e Justiça da Câmara aprovou um projeto que exige a definição de hipóteses objetivas que obrigam a comunicação ao Conselho Tutelar por profissionais de saúde de casos envolvendo crianças e adolescentes. A medida busca evitar que a notificação dependa apenas da avaliação subjetiva do profissional. De acordo com o texto aprovado, os gestores do Sistema Único de Saúde deverão definir as hipóteses específicas em que a comunicação será obrigatória. As informações enviadas às autoridades e os prontuários e fichas de atendimento devem ser mantidos em sigilo.

0: social, a proposta que prevê a distribuição gratuita do cordão de girassóis pelo SUS. Ele argumenta que a medida garante inclusão e dignidade para pessoas com condições não visíveis.
1: Ao enxergar o cordão de girassóis, você vai ter empatia e vai entender que aquela pessoa precisa sim de prioridade. Isso tem facilitado, tem dado inclusão mais a essas pessoas que têm deficiências não visíveis. E o que nós fizemos uma nova lei, que foi distribuir esses cordões de girassóis pelo SUS. E o governo federal veta essa lei, alegando questões orçamentárias. O custo é muito, muito baixo.
2: Na opinião de capitão Alberto Neto, a distribuição gratuita do cordão amplia o acesso das pessoas ao símbolo de identificação, o que, segundo ele, favorece o atendimento prioritário e a inclusão. Para o deputado, o impacto financeiro da medida é irrelevante diante do seu papel social.
3: Previdência.
0: Marreca Filho, do PRD do Maranhão, defende a aprovação de projeto que assegura a revisão humana sobre decisões automatizadas que neguem, suspendam ou reduzam benefícios de pessoas em vulnerabilidade. Autor da proposta, ele explica que a análise deve ocorrer antes de a medida produzir efeitos.
2: O texto de Marreca Filho também determina que o cidadão seja informado em linguagem simples sobre o uso da inteligência artificial e os principais critérios considerados na decisão. A matéria ainda estabelece canais acessíveis para contestação por meios não digitais.
3: Últimas notícias.
0: O jornal Câmara dos Deputados chega a Sete Lagoas, em Minas Gerais, amanhã, para mais uma gravação itinerante da Voz do Brasil nos estúdios de emissoras da Rede Câmara de Rádio.
2: Lado a lado, um âncora da Rádio Câmara de Brasília e um âncora da emissora local vão apresentar as notícias relacionadas aos deputados federais. O programa, gravado em Sete Lagoas, irá ao ar na próxima sexta-feira, dia 25.
0: Termina agora o Jornal Câmara dos Deputados, produzido pela Rádio Câmara, com trabalhos técnicos de Wellington Teles e apresentação de Val Monteiro e Luciana Vieira. Uma boa noite para você.
2: A Voz do Brasil está de volta amanhã. Boa noite.
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11: Você sabe de onde surgiu a palavra gandula? A figura responsável por repor as bolas em um jogo de futebol. A expressão nasceu no futebol brasileiro, por causa do atacante argentino Bernardo Gandula, contratado pelo Vasco em 1939. Como passava muito tempo no banco de reservas, Gandula costumava correr para buscar e devolver rapidamente as bolas que saíam do campo. A atitude chamou a atenção da torcida e seu nome acabou dando nome à função. Anos depois, com a inauguração do Maracanã, na década de 50, os gandulas passaram a fazer parte oficialmente das partidas, ajudando a dar mais velocidade ao jogo. No futebol, até quem está fora das quatro linhas pode acabar

0: influenciando o jogo. Gerson Felipe para Esporte Total. 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

0: sertaneja a partir de agora. Tem música que a gente toca e volta no tempo. E tem música sertaneja que faz tudo isso ao mesmo tempo. Prepare-se porque está começando mais um Vila Sertaneja. Eu sou Nilo Deitos. Boa noite.
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20: Muito bem, você está no Vila Sertaneja, da sua Rádio Menina FM. Os sucessos que nascem da inspiração dos grandes clássicos de ontem. Isso mesmo, aqui a gente respeita a história, valoriza as raízes e celebra a evolução da música sertaneja. Tem mais um bloco musical carregado, chegando para embalar a sua noite. Muita música boa, aumenta o volume.

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2: 10:39.
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0: programação mais gostosa da sua noite. A programação da música sertaneja, aquela música que toca no fundo do coração, que mata a saudade, que pula de alegria, que traz romantismo no ar. Você escolhe a forma de ouvir e sentir. Olha só, tem canção que é feita para tocar no rádio, tem canção que foi feita para tocar no seu coração. E quando as duas coisas acontecem ao mesmo tempo, ela ganha espaço garantido aqui no Vila Sertaneja.
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2: O nome dela é Flash, hein?

0: Isso foi boa demais.
1: Boa demais, gente.
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2: 10h59.
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0: 11:19.
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14: Estamos aqui, junto com você, na programação mais gostosa do rádio sertanejo, que tem essa magia. 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

0: 11:39.
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0: essa é pra casar, viu?
1: Muito bem, o tempo passou e o final do Vila Sertaneja chegou. Um grande abraço pra você, uma noite linda e especial. E amanhã estamos de volta a partir das 10 aqui na Menina.
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4: 11:59.
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1: A justiça determinou que Bombinhas regularize a estrutura e o funcionamento dos serviços de assistência social do município. A decisão estabelece prazo de 90 dias para que o CRAS e o CREAS funcionem por pelo menos 8 horas por dia, de segunda a sexta-feira. Já a recomposição das equipes técnicas deverá ser feita em até 20 dias. Segundo o Ministério Público de Santa Catarina, a falta de psicólogos e assistentes sociais vinha causando demora nos atendimentos, dificuldades nos encaminhamentos e formação de demanda reprimida, principalmente em casos envolvendo crianças e adolescentes. O município também terá que apresentar um plano de ação para regularizar as equipes e adequar a estrutura física do CREAS. Em caso de descumprimento, foi estabelecida uma multa diária de R$5.000, limitada inicialmente a R$500.000. Érica Guckert para a Rádio Menina.
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2: Veja só. 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

0: meia-noite e 59.
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1: A Secretaria de Saúde de Itajaí movimentou mais de 550 milhões de reais entre maio e agosto durante o segundo quadrimestre de 2026. O período também registrou aumento nos atendimentos da rede municipal. Na atenção primária, foram mais de 239 mil atendimentos contra 192 mil nos quatro meses anteriores. Os procedimentos também aumentaram, passando de 321 mil para 486 mil. As visitas domiciliares feitas por agentes comunitários chegaram a quase 265 mil. O relatório também aponta a redução na falta de materiais ambulatoriais. O número de itens em falta caiu de 47 para 16 entre maio e agosto, enquanto a cobertura dos medicamentos padronizados ficou acima de 98%. Durante o período, 124 metas da Programação Anual de Saúde foram alcançadas, enquanto 94 ficaram parcialmente cumpridas e 132 ainda estão em análise ou não foram alcançadas. Érica Guckert para a Rádio Menina.
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0: 1:39.
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1: Todo sentido, maravilhosa.
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1: Valeu, gente. Tchau, tchau.

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1: A justiça determinou que Bombinhas regularize a estrutura e o funcionamento dos serviços de assistência social do município. A decisão estabelece prazo de 90 dias para que o CRAS e o CREAS funcionem por pelo menos 8 horas por dia, de segunda a sexta-feira. Já a recomposição das equipes técnicas deverá ser feita em até 20 dias. Segundo o Ministério Público de Santa Catarina, a falta de psicólogos e assistentes sociais vinha causando demora nos atendimentos, dificuldades nos encaminhamentos e formação de demanda reprimida, principalmente em casos envolvendo crianças e adolescentes. O município também terá que apresentar um plano de ação para regularizar as equipes e adequar a estrutura física do CREAS. Em caso de descumprimento, foi estabelecida uma multa diária de R$5.000, limitada inicialmente a R$500.000. Érica Guckert para a Rádio Menina.
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0: 2:59.
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1: A draga que será usada no desassoreamento do Rio das Ostras já está no canteiro de obras no bairro da Barra, em Balneário Camboriú. O equipamento chegou na última segunda-feira e deve começar a operar em aproximadamente 20 dias. Além disso, as equipes precisam concluir as estruturas de contenção, instalar as tubulações e realizar os testes dos equipamentos. O prazo depende das condições climáticas e do andamento dos trabalhos. A obra tem investimento de R$2.440.000 e busca melhorar o escoamento da água e reduzir os riscos de transbordamentos e alagamentos na região. O material retirado do fundo do rio será levado para áreas de contenção e, depois de seco, transportado para um local de destinação licenciada. A intervenção também prevê a instalação de gabiões em pontos das margens com risco de erosão. Érica Guckert para a Rádio Menina.
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1: Eu tenho certeza que a gente gravar o nosso DVD nessa noite. É ou não é? Podemos? 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

0: 3:59.
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0: É quarta-feira, minha gente. Bom dia, Lio Brasil, Edson Valentim, os nossos patrocinadores, chegando para mais uma edição do Sertanejo Bom Demais. 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Agradecendo por mais um dia juntos e pedindo a proteção do Criador para nossa família, hoje e sempre.

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0: Bom demais ter você comigo aqui no Sertanejo. Teve o Nelson e o Nelsinho com a gente também, a marca da saudade, a força de vencer, Raiz e Sertão. Milionários é rico de longe, também se ama. Andei por esses mundos com Catuí e Catuê. E começamos, né, o nosso programa de hoje com Lorito e Loreto, Eterna Lembrança. Quarta-feira, dia 23 de setembro de 2026. Nós vamos juntos então até às 6 horas da manhã nesse encontro de hoje. Fique à vontade aqui no nosso ranchinho, porque você sabe, tem música boa, tem prosa boa, tem café bom, tem água quentinha para você preparar o seu chimarrão também. Apesar de que a gente hoje, né, quarta-feira, estamos todos, né, um pouquinho tristes, com o coração meio que quebrado pelo falecimento, né, pela morte do Rick, da dupla Rick Renner, que todos sabem, ele mais quatro pessoas sofreram um acidente, né, de helicóptero na Serra Catarinense, na região de Urubici, entre Urubici e São Joaquim. E é claro que a gente vai fazer, né, nossa homenagem, nossa pequena homenagem, singela homenagem, trazendo aqui alguns momentos com o Rick cantando com seu parceiro Renner, algumas das músicas sertanejas que marcaram sua carreira juntamente com seu parceiro Renner. Bom, agora vamos dar um bom dia pro Tião Violeiro e já aproveitar para trazer também a previsão do tempo, né? Fala, Tião, bom dia.
1: Oi, Lil Brasil. Bom dia pra você, pro Edson Valentim, pros nossos amigos aqui do sertanejo, nossos patrocinadores também. E vamos pra mais um dia, né? E que seja abençoado por Deus.
0: Muito bem, Tião Violeiro. Olha só, gente, sol com muitas nuvens durante o dia e períodos de céu nublado. Noite com muitas nuvens. A previsão, então, pra hoje, quarta-feira, dia 23, segundo os especialistas, os meteorologistas. O sol nasce às 6:04, se põe às 18:10. Nós estamos na lua crescente, tá? As temperaturas vão oscilar entre 13 e 18 graus nesta quarta-feira. Começando mais um dia importante, a gente agradecer, né, ao Criador do céu e da terra por mais um dia de vida. Senhor, antes de qualquer palavra, eu quero te agradecer. Gratidão pela vida que pus em mim, pelo ar que respiro, pelo dia que começa cheio de possibilidades. Gratidão pelas lutas, porque me ensinam. Pelas vitórias, porque me fortalecem. Eu reconheço. Até aqui foi a tua mão que me sustentou. Que hoje eu veja com gratidão até o que ainda não entendo. Que a tua paz guie meus passos e a tua graça me envolva desde o amanhecer. Amém. Dito tudo isso, nosso bom dia novamente aqui para esse povo maravilhoso que tá chegando na sintonia, tá? Daqui a pouco tamo de volta com mais. Boa quarta-feira, gente.
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Juntos no Sertanejo Bom Demais, pra quem gosta de música sertaneja raiz, música sertaneja cabocla, como a gente diz, pra aquele modão de viola gostoso pra gente começar o nosso dia.

0: Só música boa até às 6 da manhã aqui no nosso ranchinho. 4:35.
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0: Muito bom dia, minha gente. Bom dia, meu povo querido. Bom dia, Brasil. Bom dia para você que está acordando agora, amigos e amigas, amantes da boa música sertaneja raiz. Mais uma linda manhã juntos aqui na Rádio Menina 100,5, a sua companhia, onde quer que você esteja.
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1: Pois é, minha gente, infelizmente, né, o mundo sertanejo, a música sertaneja perdeu um dos seus grandes artistas, cantores, né, e também compositores, o Rick, da dupla Rick Renner, nesse acidente ocorrido na segunda-feira, né, na Serra Gaúcha, que vitimou então não só Rick, mas outras quatro pessoas que estavam com ele a bordo do helicóptero que caiu na região entre Urubici e São Joaquim. Um dos grandes nomes da música sertaneja, cantou, né, e cantou muita gente, um dos grandes compositores que não só cantava suas músicas e escreveu grandes músicas, grandes letras, né? Que foram produzidas, cantadas por outros artistas da música sertaneja. Rick deixando seu legado, e como a gente tá sempre aqui trazendo, né? Músicas da dupla Rick Renner ao longo da nossa programação diária, mas vamos homenagear então o Rick juntamente com o seu amigo, né? Com seu parceiro de dupla, o Renner, com três dos seus grandes sucessos. Fiquem agora com Rick e Renner no Sertanejo Bom Demais, em memória ao artista Rick.

0: agora 4h48. Bom dia, sertanejo bom demais. Até às 6 da manhã, minha gente.
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0: Vida boa, Victor e Léo cantando pra gente aqui no Sertanejo, Pão de Mel com Zezé de Camargo e Luciano, e a gente teve, né, as três primeiras desse bloco aqui na nossa homenagem ao Rick da dupla Rick Renner. Casa de Caboclo, Eu e o Sabiá e a primeira do bloco Sonhando. Como eu disse, a nossa homenagem, a nossa pequena homenagem aqui ao Rick da dupla Rick Renner. É, música sertaneja raiz, boa, né? Desde as quatro e nosso encontro durando até às 6 horas da manhã, 2 horas, portanto, né, de segunda sexta-feira, você não pode esquecer disso e pode inclusive falar para todo mundo aí que a gente tem um encontro todos os dias bem cedinho. Olha só, minha gente, 23 de setembro é marcado por importantes datas comemorativas civis, profissionais e também internacionais. Hoje é o Dia Nacional do Sorvete, Dia Internacional da Linguagem de Sinais, Dia dos Filhos também, Dia do Soldador, Dia do Técnico em Edificações, Dia do Técnico Industrial e ainda Dia Nacional dos Profissionais de Nível Técnico. Tudo isso comemorado hoje, 23 de setembro. Tião Violeiro, tem o que pro nosso café da manhã de hoje, nosso amigo?
1: Hoje eu resolvi fazer uma rosca. Uma rosca daquela bem crocante pra comer com esse café gostoso que tá saindo. Ó, pessoal, tamo servido.
0: Obrigado, Tião Violeiro, pelo café da manhã. A gente vai fazer uma pausa agora, mais uma, né? E vamos aproveitar aqui pra tomar esse café gostoso pra voltar daqui a pouquinho com muito mais músicas aqui no Sertanejo. Bom dia, minha gente. Boa quarta-feira.
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14: Vamos levantar, gente. Bom dia. É o nosso sertanejo bom demais aqui na Rádio Menina. E aquele abraço especial, um abraço do tamanho do mundo pra você, ouvinte. Eu, Lio Brasil e o Edson Valentim juntos com você até amanhecer o dia.

0: mais um grande amigo aqui do nosso sertanejo bom demais, o nosso querido ouvinte Ivan, de São José na Grande Florianópolis, sintonizado com a gente. Abraço, viva!
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0: Oi, Sally, obrigado, viu, pela companhia, curtindo o sertanejo bom demais. É sempre muito bom ter você por aqui. Abraço, Sally de Itapema.
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20: Então, gente, já estou de volta aqui na Rádio Menina 100,5. Demais ter a sua companhia. Muito bom saber que você está aí do outro lado, né? Acordando agora, levantando agora para mais um dia de luta, de trabalho e também de descanso. Segue o sertanejo bom demais aqui na Menina.

Não esquece, gente, daqui a pouquinho, a partir das 6 horas da manhã, todas as notícias para você começar o seu dia sabendo de tudo. É o nosso Bote a Boca no Trombone, já já, com nossa equipe de jornalismo da Rádio Menina. E segue o baile, segue o sertanejo bom demais.

É sertanejo bom demais. Salles e Rossi cantando pra gente, Ovelha Negra, você vai gostar, Sérgio Reis. Teve ainda Jean Giovanni, antes Teodoro e Sampaio e a primeira do bloco com Magno e Maciel, Papaizinho. O melhor da música sertaneja pra você que tá grudado com a gente aí em todo o litoral norte catarinense, nossos amigos do Vale do Itajaí, do Vale do Rio Tijucas também, obrigado pela companhia e o povo que tá conectado com a gente também através do nosso aplicativo Menina Play. Quero só lembrar que daqui a pouquinho, já logo depois do sertanejo, você confere todas as notícias dessa manhã de quarta-feira com nossa equipe de jornalismo aqui no Bote a Boca no Trombone, tá gente? Já já 6 horas, não saem da sintonia, obrigado pela

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6: Segue o nosso programa Sertanejo Bom Demais, esse nosso encontro diário aqui na Rádio Menina, das 4 às 6 da manhã. E lembrando, né, que no sábado a gente tem horário um pouco mais estendido, isso, das 4 até as 9 da manhã, mas sempre com música sertaneja raiz. Abraçando você de todo o litoral norte catarinense, Vale do Rio Tijucas, Vale do Rio Itajaí também, todas as cidades que são alcançadas pelas ondas da Rádio Menina. Aquele grande abraço para você que está acordando agora, levantando agora, e o nosso compromisso é trazer música boa para vocês. Bom dia.
19: Bom dia, Lil Brasil. Ótima quarta-feira abençoada para todos nós. Lil, toca a música Canarinho Prisioneiro. Um ótimo dia para todos.

0: Osvaldo Deola também sintonizado com a gente, curtindo o sertanejo bom demais. Aliás, bom demais ter a sua companhia também. Abraço, Osvaldo Deola.
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0: Tá chegando mais música boa aqui no sertanejo bom demais. Só que eu quero lembrá-los que daqui a pouquinho, a partir das 6 horas da manhã, você confere todas as notícias aqui do nosso Bote a Boca no Trombone. Já, logo depois do sertanejo bom demais. Bom dia, povo.

0: Fechando a edição de hoje do Sertanejo Bom Demais, quarta-feira, mas prometendo voltar amanhã, já quinta-feira, cedinho, madrugando, a partir das 4 horas, com os nossos patrocinadores, Tratimar de Madeiras em Itajaí, na rua João Tomás Pinto 900, bairro Canhanduba, e também Casa de Carnes Nações, na Avenida Palestina, esquina com a rua Panamá, no bairro das Nações, aqui em Balneário Camboriú. Desejando a você uma maravilhosa quarta-feira, que as coisas boas aconteçam para você e para sua família, que o nosso dia seja abençoado, né, por Jesus Cristo, nosso Pai e Irmão das Estrelas, e que sejamos protegidos por São Miguel Arcanjo. Agora fiquem com Bote a Boca no Trombone. Grande abraço, meu povo, e até amanhã. Tchau.
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3: Muito bom dia, 23 de setembro, quarta-feira, meiuca da semana, tá começando o nosso bote a boca no trombone, 13 graus de temperatura, é a gangorra, mas já estamos na primavera brasileira desde ontem, né? Por volta das 9 horas da manhã, se eu não me engano. 9 horas da noite, ó, o Gerson Felipe já tá me soprando aqui. Quis adiantar a primavera porque não aguento mais esse inverno chuvoso, né, gente? E você aí em casa, como é que tá? Já tá preparando aquele cafezinho? Já tá preparando o chimarrão? Aquele pãozinho com manteiga na chapa pra sair pra trabalhar feliz da vida? É porque hoje é quarta, né, gente? Vamos lá, vamos pra cima. Agradeça, muita gratidão no dia de hoje, porque gratidão abre porta, gratidão cura o coração magoado e gratidão também você tem que ter todos os dias, afinal, né? Estamos respirando mais um dia. Gerson Felipe, seja muito bem-vindo. É sempre um prazer enorme falar com você e com todos os ouvintes da Menina FM 100,5.
4: É isso aí, Moisés Stucker. Muito bom dia para você. Bom dia para todos que estão nos acompanhando, mais um bote a boca no trombone chegando e claro, aquele nosso compromisso para levar muita informação a você que nos acompanha, seja pela internet, seja pelo rádio, seja também pela nossa TV Mocinha, são várias as formas

0: empresário Bruno Avelar, o videomaker Paulo Soares, o piloto Antônio Roberto Nóbrega, de Araújo, e o copiloto Leopoldo Barros Teixeira, né? Foram as cinco vítimas. Os corpos foram localizados, né, pelo Corpo de Bombeiros ontem no início da tarde, lá na região de Urubici, né, na Serra Catarinense, no interior de Urubici. Essa operação mobilizou cerca de 40 bombeiros, helicóptero Arcanjo, cães de busca e resgate, mais de 10 viaturas e drones também com tecnologia de identificação térmica. Localizaram então a aeronave, um helicóptero Bell 430, que havia decolado de Porto Belo com destino a São Joaquim, mas infelizmente não chegou ao seu destino final. E a gente acabou, né, tendo essas cinco mortes, numa realmente das maiores tragédias que nós tivemos, né, relacionadas à aviação aqui em Santa Catarina.
1: Pois é, Gerson, e fica agora o lamento, né? Fica a saudade também, porque eu lembro na época de adolescente, e o Rick foi um dos precursores da música sertaneja aqui do Brasil, depois de Chitãozinho e Chororó, Leandro e Leonardo, Daniel, João Paulo e Daniel na época, e aí Rick e Renner também surgiram ali nos anos 90, muito forte, com muitos hits, muitas músicas que embalaram, né, várias baladas sertanejas, vários corações também, um cantor muito querido por todo o Brasil. Amava o estado de Santa Catarina, tanto é que tinha vários negócios aqui em Santa Catarina e vivia por aqui, né? Adorava viver na Serra Catarinense, tomando seu vinho e curtindo uma paisagem com muita tranquilidade. É, mais um cantor, infelizmente, né? O pessoal fica falando de vez em quando assim, Gerson, nossa, mas como cantores, né, se acidentam demais com aeronaves, mas eles voam praticamente todos os dias, né, Gerson? E infelizmente agora, claro, vai ser investigada a causa desse acidente, mas eles escolheram um dia nada bom para voar, né? Alerta vermelho em todo o estado, em todo o estado não, mas na grande parte da região oeste do estado de Santa Catarina. Aqui a gente tinha alerta amarelo e laranja na nossa região, enfim, para tempestades, para chuva de granizo, e com certeza o mau tempo contribuiu, né? Não podemos afirmar 100%, mas o mau tempo deve ter com certeza contribuído para essa tragédia ter acontecido na Serra Catarinense. E que coisa, né, Gerson? Bem perto do destino. Como acontece acidente deste tipo, né? Quando, por exemplo, a pessoa está chegando próximo ao seu destino, a tragédia é anunciada.
0: Eu vou falar dois casos bastante icônicos. Um caso, digamos assim, de menor repercussão, porque foi este ano aqui em Camboriú, né, aquele motociclista, né, motoboy, estava chegando em casa, a menos de 1 quilômetro de casa, havia trabalhado a noite inteira e perdeu a vida após a colisão contra um poste na José Francisco Bernardes. Isso faz cerca de um mês e meio que aconteceu esse caso. E um caso de repercussão mundial, que foi o caso da Chapecoense.
1: 10 anos, né?
0: 10 anos, inclusive, completados neste ano. E eles estavam muito próximos também de chegar ao seu destino final, lá na Colômbia, né? Estavam chegando em Medellín, quando acabaram sofrendo aquele acidente. Esse todo mundo lembra, né? Virou notícia mundial. E por falar em lembranças, a gente teve, por exemplo, o caso da cantora sertaneja Amarília Mendonça, que morreu num acidente aéreo. O Gabriel Diniz, o pessoal vai lembrar daquele hit, né? Jennifer, tocou no Brasil inteiro e bem na época que ele estava em alta, né? 2019, se eu não me engano. O Gabriel Diniz também faleceu num acidente aéreo. Tivemos mais no passado, acho que isso foi nos anos 90 ainda, o João Paulo da dupla com o Daniel. Aí foi num acidente automobilístico, uhum, ele acabou perdendo a vida. Então nós temos aí alguns casos, né, envolvendo sertanejos, né, de tragédias que aconteceram tanto, né, em acidentes automobilísticos como também em acidentes aéreos.
1: E fora do sertanejo, Mamonas Assassinas em 1996 na Serra da Cantareira também. Nesse caso tinham acabado de decolar, né, de alçar voo. Infelizmente o avião colidiu na serra e matou todos também. Mamonas Assassinas. Grande banda, sucesso tremendo. Estavam ali, eu acho que com 1 ou 2 anos de carreira no máximo.
0: Estavam no auge, né? O Brasil inteiro conhecia eles.
1: É. Eu fui num show deles, inclusive aqui em Itajaí, na Marejada. Acho que foi em 96, foi no ano da tragédia. Yes.
0: Sabe que um dos últimos shows do Mamonas Assassinas foi na minha cidade, em Caxias do Sul. Jesus.

0: um dos últimos shows, na Festa da Uva também, uma festa popular, né, uma festa da cidade, e eu queria muito ir, meus vizinhos, alguns foram, né, eu era novinho naquela época, a mãe e o pai não quiseram me levar, né, mas muitos vizinhos foram, eu lembro muito bem também do clima de tristeza, né, no dia da morte dos Mamonas, a gente não tinha internet, então a TV, né, que era por onde a gente se informava, a TV e o rádio, ficaram o dia inteiro com programações especiais, falando justamente desta morte, deste acidente aéreo, que levou muito cedo os Mamonas Assassinas, e tá levando cedo também, né, o cantor Rick, que esteve em Balneário Camboriú, se apresentou esse ano aqui em Balneário Camboriú também, né, a gente tem aqui essa cidade de Balneário Camboriú sempre recebendo grandes nomes, e o Rick era um que costumava também estar muito aqui, e você falou sobre a paixão dele por Santa Catarina, Moisés, eu estava olhando as redes sociais do Rick esses dias, né, logo, na verdade, logo quando nós tivemos a informação do acidente, né, do acidente não, do desaparecimento ainda, né, e depois tivemos a confirmação do acidente, e ele tinha uma foto lá em Palhoça e falando assim, como eu amo Santa Catarina, como eu amo viver aqui, e eu fiquei bastante tocado, sabe, quando eu vi, porque eu também sou uma pessoa que veio de outro estado e tenho esse amor por Santa Catarina, e aí, né, me coloquei um pouco no lugar dele.
1: Verdade, ontem era por quase uma hora da tarde, né? Meio-dia e 45, mais ou menos, quando em coletiva para a imprensa se anunciou essa tragédia, né? Que foi encontrada a aeronave com 5 corpos, infelizmente. A gente esperava, né, Gerson? Por mais que a gente estivesse agoniados, né? Tentando ter uma esperança de que eles fossem encontrados com vida, mas o tempo se passava, enfim, nada de notícia se tinham. Mas a comoção foi gigante, né? Porque inclusive um dos empresários não quis voar, foi de carro e salvou-se, né, dessa tragédia. E a esposa do Rick, na hora da confirmação, na hora da coletiva de imprensa, o empresário dele foi indagado, né? Como é que estava a esposa, como é que ela recebeu a notícia. E ela não tinha recebido a notícia ainda, estava dentro de um avião vindo do exterior para o Brasil. E aí quando chegou aqui no Brasil, que conseguiu ligar o telefone celular, recebeu a notícia, aí imagina como é que não foi, né? Então os nossos sentimentos aos familiares, eu acho que todo brasileiro hoje está um pouco enlutado, porque o Rick, na verdade, fez, né? De alguma maneira, parte da vida de todo mundo, né? Alguma hora todo mundo escutou aquela música, Uma Deusa, Uma Louca, Uma Feiticeira... Enfim, Sem Rosca, Meu Amor, Sem Rosca em Mim. São vários e vários sucessos. Moleca, exato. Então são vários. Aquela música da filha também.
0: Minha Filha, acho que é o nome da música, filha, não tô enganado.
1: Se eu não me engano, é. Ou seja, são várias canções que de alguma maneira tocaram o coração dos brasileiros. E infelizmente, ele deixa a gente cedo, né? 59 anos de idade. Tinha muita vida pela frente ainda, mas o destino decidiu recolher, né?
0: E justamente nos últimos anos, né, que ele teve uma aproximação aqui de Santa Catarina, né? Estava muito aqui, né, tinha residência em Santa Catarina também. Então era, digamos assim, a presença do Rick aqui em Santa Catarina era muito rotineira, era um nome muito forte aqui na nossa região. Você que anda pela BR-101 entre Balneário Camboriú e Itapema, tem outdoor, né, com o Rick fazendo propaganda para empreendimentos imobiliários, então... Era um nome muito presente no nosso dia a dia.
1: Verdade, né? Nossos sentimentos aí aos familiares que perderam mais este artista da música sertaneja de todo o Brasil.
0: E não só, né, aos familiares do Rick, como de todos, né, que infelizmente, né, tinham, né, pessoas queridas que estavam entre as 5 vítimas fatais dessa tragédia e vai ficar marcada, né, negativamente na história aqui do nosso estado, infelizmente, né, vai ficar a marca, né, de um acidente muito triste.
1: Vamos mudar de assunto aqui, Gerson, porque ontem à noite aconteceu a apresentação oficial da 37ª Marejada de Itajaí. Foi no Guarani, na sede do centro do Clube Guarani, tradicionalíssimo de Itajaí, né, gente? E eu fiquei emocionado, porque eu tava lá, fui o mestre de cerimônias deste evento, Gerson. E a última vez que eu tinha entrado no Guarani, em 2003.
0: O Guarani, ele fica ali na Lucy Canziani?
1: Não, essa é a sede nova.
0: Ah.
1: A sede, né, vamos dizer assim, original.
0: A matriz?
1: A matriz fica lá em Itajaí, do ladinho do Marcílio Dias. Sabe no calçadão do Ercílio Luz?
0: Sim, sim.
1: É ali. fica ali entre o Calçadão e a 7 de Setembro, fica aquele prédio histórico que vai ser tombado agora como patrimônio histórico.
0: Ah, eu lembrei, lembrou? É um prédio bem bonito.
1: Isso, foi todo reformado, cara, tá lindo demais. E aí eu entrei naquele prédio e veio, né, cara, aquela lembrança de 2003, a minha formatura do curso de jornalismo, rapaz, 23 anos que eu não entrava ali no Guarani. E foi legal demais relembrar, sabe? E ontem, então, a apresentação, né, das atrações culturais, artísticas, gastronômicas da 37ª Marejada, que vai ser mais curtinha esse ano. Vai começar dia 1º de outubro e vai até o dia 11, justamente, né, por questões climáticas do El Niño, vai ser toda coberta. Então, a prefeitura teve que tomar esse cuidado, né? A área externa vai ser toda coberta, porque realmente, previsão de chuva, aí para não estragar a festa, vai ter que cobrir toda aquela área ali para dar mais conforto para que o pessoal possa, né, levar a família, curtir a festa, porque é muita tradição, né? A Soriana envolvendo a Marejada. E artistas renomados, né? Apresentação nacional ainda com Xande de Pilares. Conhece o Xande?
0: Oh, é samba, Xande, né? De Pilares.
1: Sambão,
0: raiz. Do Exalta Samba, né? Ele era do Exalta Samba.
1: Esse mesmo.
0: E é um cara muito, muito fera mesmo. Um já grande show.
1: Dia 2 de outubro.
0: 2 de outubro, já no comecinho outubro, da Marejada, então.
1: Às 10 da noite.
0: Esse aí vai movimentar. E o povo de Itajaí gosta muito de um samba, gosta. De um pagode.
1: É isso.
0: Acho
1: aí.
0: Que é uma das cidades que mais curte esse estilo musical aqui em Santa Catarina. Por falar em música, tô recebendo aqui o recado cedinho, quero mandar um bom dia pra ele, o Glênio. Ô Glênio, já tá indo pro acampamento Farroupilha, o Glênio que ele acompanha bastante, né, a tradição gaúcha. Ele é um dos, digamos assim, um dos representantes mais fortes que a gente tem da cultura gaúcha aqui em Balneário Camboriú, na nossa região. E ele tá mandando, bom dia, o Rick no ECAD é um dos maiores nos direitos autorais, um grande compositor. E isso é interessante também porque tem músicas que a gente escuta na voz de outros artistas e nem sabe, mas foi o Rick, né, o compositor dessa canção.
1: É verdade, bem lembrado. Verdade mesmo, um dos maiores compositores da música sertaneja no Brasil é o Rick. Então, além, né, do cantor, a música se despede de um grande compositor.
0: 6:15, Camille Guckert, você conhecia o Rick, conhecia as músicas do Rick, porque tem gente mais jovem, né, que ontem estava querendo entender, saber quem era o Rick da dupla com o Renner. Bom dia.
2: Olá, Gerson Felipe, bom dia pra você, bom dia também pro Moisés. Eu conheci, como eu morei, né, no interior, o sertanejo era muito presente na nossa vida e conheci, assim, o Rick Renner, né, não pessoalmente, mas sabia das músicas, sabia quem eles eram. Conhecia também, né, algumas músicas. Ontem realmente o dia foi triste, assim, pra gente que tem a lembrança, né? Tem algumas duplas sertanejas que a gente tem um apego, um certo apego, assim, né? E o Rick Renner era uma dessas duplas, a gente conhecia lá em casa, a gente sempre escutava, a mãe, os tios, enfim, a gente tinha esse conhecimento e gostava, né, das músicas. E não tivemos a oportunidade de ir em nenhum show. Mas é realmente triste, tanto pelo Rick como também pelas outras 4 pessoas, né? Os trabalhadores também que estavam, né? O piloto, copiloto, também o videomaker e, claro, o empresário que também era muito famoso na sua área.
0: E hoje, o que nós teremos no Bote a Boca no Trombone? Quais são os destaques?
2: Bom, vamos lá. Hoje a gente vai receber o professor de jornalismo da Univale, o Eduardo Gomes. Ele que é professor de fotografia do curso de jornalismo, porque o curso de jornalismo da Univale está completando 35 anos no dia 28 de setembro e vai ter um evento especial com vários jornalistas para comemorar. Então, serão 2 dias de evento. Ele vai trazer todos os detalhes daqui a pouquinho sobre isso. E a gente também dá continuidade ao nosso quadro Eleições 2026. E a candidata entrevistada de hoje é a candidata a deputada federal Juliette Nitz, do PL. Daqui a pouquinho, tudo isso no Bote a Boca no Trombone.
1: Ô Gerson, agora eu me senti velho. Sabe quantos anos faz que eu entrei, que eu ingressei no jornalismo? 27.
0: E o curso tá fazendo 45.
2: 35.
0: Oh, então o Moisés abriu lá a Univale, lá o Moisés.
1: Abriu o mar vermelho do curso de jornalismo.
0: Quando o Moisés chegou na Univale era tudo mato.
2: Tudo mato.
1: Mais ou menos. Cara, quando eu cheguei na Univale em 1990, e vou contar aqui, para estudar no terceiro ano do primário, a última construção da Univale era o bloco 11 depois do anfiteatro. Para trás não tinha mais nada. Não existia o bloco de odontologia, para quem conhece a Univale. Não existia o bloco de direito. não existia mal ali a oceanografia lá para trás. Esquece, não existia nada. Para ver como cresceu.
0: E tem planos, inclusive, até para expansão. Agora o Univale está planejando.
1: 14 novos cursos vão abrir.
0: E aumentar também a sua estrutura física. Também tem esse planejamento da Univale.
1: Na contramão, né, Gerson? Hã? Cada vez mais tecnologia, EAD. E na contramão, a Univale está expandindo.
0: Vamos lá, então. Vamos em frente. A gente vai poder conversar mais, né, hoje às 7 horas da manhã sobre a Univale, sobre o curso de jornalismo. Mas hoje temos datas comemorativas, Moisés Stucker. Dia 23 de setembro, Dia Nacional dos Profissionais de Nível Técnico.
1: Dia Internacional da Língua, das Línguas de Sinais.
0: Libras. Não, não. É Libras,
1: mas
0: é
1: alguma,
0: né,
1: outra língua de sinal? Ou é só a Libra?
0: Não, não estou lembrando agora.
1: Nem eu.
0: Dia Internacional contra a Exploração Sexual, o Tráfico de Mulheres e de Crianças.
1: Dia de Combate ao Estresse, Gerson.
0: Ah, esse estresse. Às vezes a gente fica um pouquinho estressado. Depois eu vou te contar, hoje eu fiquei estressado vindo pra rádio. Vou te contar depois no intervalo. Dia do Técnico Industrial.
1: Dia do Técnico em Edificações.
0: Que delícia. Hoje, Dia do Sorvete.
1: Ô, Wilson Padeiro, manda um sorvete.
0: Tem que mandar que não chegue derretido aqui também, né?
1: Dia do Soldador.
0: E hoje também é Dia dos Filhos.
1: Olha que legal, hein?
0: Eu ainda não tenho filhos, mas você já é papai, né, Moisés?
1: Duas princesas maravilhosas.
0: Tem que levar presente. Hoje é Dia dos Filhos, você vai ter que presenteá-las.
1: Elas ganham presente todo dia.
0: Presente é ter um pai.
1: Beijo do papai.
0: Presente é ter Moisés Stucker como pai.
1: É, então, tá vendo?
0: E também temos aniversários de municípios. Olha só, esse eu não conheço, hein?
1: Nem eu.
0: Pela primeira vez estou sendo apresentado a Romelândia, um município brasileiro localizado no extremo oeste do estado de Santa Catarina.
1: 4.800 habitantes. Alô, Romelândia, tem alguém de Romelândia ouvindo? Bote a boca no trombone, manda um alô aí, 991741005. A origem do nome se trata de uma homenagem à padroeira da cidade, Nossa Senhora dos Remédios, Gerson. Unida ao sobrenome de famílias pioneiras, né? Ou também a ideia de terra de romeiros. A base econômica são pequenas propriedades rurais.
0: Agricultura, né? Hoje também está de aniversário São Bento do Sul, município localizado no Planalto Norte de Santa Catarina, famoso por ser a capital nacional dos móveis, muito forte na questão moveleira, e pela forte herança da imigração europeia. São Bento do Sul é maior, aproximadamente de 83 a 86 mil habitantes, segundo estimativa do IBGE.
1: Pois é, conheço bem São Bento do Sul, bem mesmo. Timbé do Sul também, localizado no extremo sul, conhece esse, Gerson?
0: Já ouvi falar, só vi assim por placas, mas nunca estive na cidade.
1: É o Portal da Serra, ele fica ali, né, aos pés da Serra Geral, abriga acesso à famosa Serra da Rocinha pela BR-285. E nesta semana, Timbé do Sul foi atingida, infelizmente, pela chuva intensa. E, somada ao solo já encharcado e ao grande volume de água vindo das regiões de nascentes dos altos da serra, provocou alagamentos de grandes proporções na cidade. Atingiu muitas famílias, inúmeros prejuízos em diferentes pontos do município. Força aí para os moradores de Timbé do Sul, né?
0: Inclusive, hoje é na segunda-feira, Timbé do Sul registrou mais de 150 milímetros de chuva e declarou situação de emergência. Uma cidade está nesse momento em situação de emergência aqui em Santa Catarina.
1: Pois é, 6h21 já, Gerson. Vem conosco, está no ar.
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0: Olha que bela imagem, o dia já está, né, clareando aqui em Balneário Camboriú, imagens da nossa parceira Conexão DCTV, mostrando a Barra Sul, tempo nublado e o Marinho chegando com as primeiras informações da previsão do tempo. Bom dia, Marinho.
5: Bom dia, muito bom dia, Moisés, Gerson, bom dia a toda a nossa equipe, aos amigos do BBT. Já estamos vivendo uma nova estação, a primavera oficial brasileira, que começou com cara de inverno. Manhã gelada, temperaturas baixas, ainda teremos essas características. Daqui a pouco já vamos atualizar a previsão do tempo completa para a segunda parte da semana e já falar também um pouquinho de como deve ser a primavera neste ano aqui no litoral norte catarinense. É daqui a pouco, aqui no Bote a Boca no Trombone.
0: Valeu, Marinho! Logo, logo ele volta com mais informações, né? As notícias completas da previsão do tempo. 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
1: 6h26, intervalo, já voltamos com Bote a Boca no Trombone.
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15: Tamo de volta.
16: 6:30.
15: 6:30 já, Gerson do céu, vamos acelerar aqui, hein?
16: Como diria o tio Osvaldo, olha as horas, 6:30, hoje eu e o Moisés que não olhamos as horas.
15: Meu Deus, né? E o pessoal fica ainda com medo, né? De se atrasar, e a gente tá atrasado, Gerson.
16: Vamos em frente. Bora. Vamos trazer os recados dos nossos ouvintes, Moisés, porque a gente tem que dar voz e vez também ao ouvinte aqui no Bote a Boca no Trombone. E o Leandro, ele está reclamando sobre os funcionários da JET com vários patinetes. Eu acho que eu já vi também essa imagem, mas vamos ouvir o Leandro?
17: Olha aí, gente. Olha o que a gente vê durante o dia, né? É, a gente vendo a pessoa fazer barbeiragem com os azulzinhos, com os verdinhos, tá normal, mas agora o cara me fazer uma cena dessa aí, não é a primeira vez, tá? E ele tá com pouco patinete ali, eu já vi um que tinha uns 5, 6, 7 patinetes em cima. E acontece alguma coisa, responsabilidade de quem? Se ele cai, bate algum carro, a responsabilidade disso aí é de quem? Pô, a ciclovia tá do lado ali, gente, vamos respeitar, né? Eles não respeitam mais nada, é brincadeira.
15: Evaldo Hoffman.
16: Até porque, Moisés, nós temos um decreto em Balneário Camboriú.
15: Exato.
16: Decreto assinado pela prefeita Juliana Pavan, E esse tipo de veículo, né? Esse aí é o autopropelido.
15: Aquele pequenininho, a patinete.
16: É. Patinete, mas ele é enquadrado como autopropelido.
15: Isso.
16: Este tipo de veículo, na via onde tem a ciclofaixa, ele tem que andar pela ciclofaixa. Uhum. E a Avenida Atlântica tá ali, no vídeo, a ciclofaixa. E aí eu pergunto pra você, Moisés, vale apenas pro cidadão comum o decreto?
15: Vale
16: pro pessoal da JET?
15: Eu acho que sim, né? Porque ele tá trafegando na faixa da esquerda. E não só trafegando, mas carregando uns 3 patinetes em cima do patinete que ele está trafegando.
16: O certo era o quê? O que seria o certo nesse caso? Porque ele tá levando esses patinetes ou pra carregar, ou então pra colocar no, nos pontos. O certo era que a JET tivesse um veículo pra fazer isso.
15: Uma Saveiro?
16: Uma Saveiro, exatamente, né? Uma picape que pudesse fazer isso. Eles até têm. Eu não vou ser, não vou ser injusto, mas eu não sei onde é que estava a Saveiro que não estava fazendo esse trabalho.
15: Mas nunca faz, tá, Gerson?
16: Essa cena é bem comum.
15: Nunca faz. E ele está carregando poucos ainda.
16: Já vi com mais também.
15: Também, vi com mais. Só que aí o coronel Evaldo vai ter que responder. Isso não pode, né? Por que que eles podem? E o cidadão comum não pode?
16: Exatamente.
15: Aí é não, né?
16: A gente vai, Camille, pode mandar o vídeo pro Evaldo já, para ele responder pra gente. Porque tá, né, pra uns é uma coisa, pra uns é outra, tem que ser realmente uma fiscalização pra todos.
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18: 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Clima esquenta entre a Xute e Jair Renan na Câmara de Vereadores de Balneário Camboriú. 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
15: Pois é, a Camille tava dando a manchete do portal, né? Clima esquentou na Câmara. Ô Gerson, sabe pra que foi criado aquele fundão eleitoral, né?
16: Ah.
15: Da igualdade para os candidatos, né?
16: Mas não tem uma igualdade.
15: É, o pessoal tá reclamando aí, né? Não vou dizer nome de candidato, mas tem uns que estão recebendo milhões, outros estão recebendo milzinhos.
16: Até inclusive, Camille, se você puder preparar depois daquele vídeo da confusão na Câmara, né, entre o Achute e o vereador Jair Renan Bolsonaro, a gente pode colocar também, pode preparar esse vídeo, né? Muitas pessoas não acompanharam no nosso portal ou na rede social. A gente pode colocar. E mais uma coisa do portal Menina, Moisés, mas que tem tudo a ver aqui com o Bote a Boca no Trombone. Ontem, a gente recebeu aquela manifestação da Comissão Civil Independente dos Direitos dos Animais, questionando a realização do acampamento Farroupilha. E eu acho agora que tá acabado o assunto. Por que que tá acabado o assunto? porque o zoológico de Balneário Camboriú se manifestou e disse que informou que os eventos na região do Expo Centro, como o prefeito Pavan tinha comentado, o prefeito Pavan comentou, né, que tem eventos no Expo Centro há anos e não atrapalham o zoológico. E justamente que os animais são acompanhados pela equipe técnica com atenção ao comportamento e possíveis alterações que indiquem a necessidade de intervenção. Segundo o zoológico, esse acompanhamento também está sendo realizado durante o acampamento Farroupilha. E caso seja identificada alguma situação que exija a intervenção, o complexo afirma que serão adotadas as medidas técnicas necessárias. É, então, tá aí, né? O zoológico de Balneário Camboriú, que é quem cuida dos animais, está dizendo que até o momento tá tudo ok e que a festa Farroupilha, que o acampamento Farroupilha, com os seus shows, com a sua movimentação, não está trazendo nenhum tipo de estresse para os animais.
15: Achei que essa nota foi meio incentivada. Sei lá, cara. Não sei. Eu quero botar lenha nesse parquinho, tá? Não sei, porque, presta atenção, o Carlos mandou um vídeo com o som sobre o evento da Semana Farroupilha. Ele disse que é muito legal, ele concorda. Mas 23 horas e 40 de ontem, som muito alto. Ele mora do outro lado da BR. Tem som? Vamos ouvir o som então? Coloca aí. É, o bicho tá pegando, né? E ele diz, mora próximo ao ginásio, o som tá insuportável. Deveriam ter bom senso, acabar mais cedo os shows, ou ser mais baixo. Quando o evento era próximo à Praça das Bandeiras, aqui, né? Mais pra perto da região central de Balneário, não era assim dizer.
16: Mas tinha reclamação também.
15: Tinha, né? Isso aqui, no ginásio, imagina mais perto, como Nova Esperança, Jardim Bandeirante. O que me deixa mais revoltado é que fiz uma ligação para o 190 para deixar registrado e o policial que atendeu ficou exaltado. Disse para ir reclamar com a prefeitura. Quando a queixa do barulho de alguém que põe o som mais alto em qualquer situação, vem várias viaturas, tanto da PM quanto da GM. Ou seja, pau que bate em Pedro não bate em João, em Francisco, né? E o Dinei mandou também aqui, ó, um áudio sobre o som alto no acampamento Farroupilha.
19: Para mim é boa noite ou bom dia, sei lá. É 1h11 da manhã. Pô, esse negócio Farroupilha aí, esse barulhão aí, ó. Pô, eu trabalho com caminhão, né? Trabalho com caminhão, todo dia eu levanto 5 horas da manhã, 4 e pouco para trabalhar. E essa bagunçada aí, ó. Não, hoje mesmo eu tive que dirigir o caminhão com sono. O irmão tava dirigindo o caminhão quase praticamente dormindo com esse negócio de Farroupilha aí, ó. A gente tem que pegar e dar um jeito nisso aí. Aqui no fundo não tá funcionando, não. Essa bagunçada aí, ó. 1h pouco da manhã, essa bagunçada aí. Eu trabalho com caminhão e daí como é que fica? Bagunçada aí, ó. Caminhão buzinando tudo aí, ó. Aí, ó, bagunçada aí, ó.
16: Pois é, o que que os caminhões estavam buzinando também, né?
15: Ah, sei lá. Agora eu não entendi qual que é a ligação, né? Entre um caminhão buzinando e som alto.
16: Mas realmente, a gente percebe pelo áudio dele, né? A gente escuta que tem um barulho ali, né? E realmente tem um barulho de festa, de música, né? Tá deixando a comunidade preocupada. A mudança de local foi justamente para trazer um impacto menor em relação à perturbação, né, das pessoas, né? Aqui na área central de Balneário Camboriú, na entrada da cidade, a gente tem mais vizinhos. E agora, né, mesmo sem tantos vizinhos, o barulho tá chegando longe, né? Tá chegando longe.
15: Mas eu sou obrigado, tá? Eu não sou contra festa nenhuma, eu acho que tem que ter, tem que, né, se valorizar a tradição, mas 1h da manhã, aí não é hora pra som alto, né, Gerson?
16: Ainda mais no meio da semana, né?
15: No meio da semana, num local onde não tem acústica nenhuma, preparada pra receber o som alto, entendeu? Então, acho que a organização tem que rever isso aí. Porque a festa vai até domingo.
16: É, realmente, né? Terminar um pouquinho mais cedo. Ontem teve até a gravação de um DVD, eu acho que teve ontem lá. Foi do grupo Legião Gaúcha, se eu não tô enganado. Né? Pode ser que talvez por isso a festa acabou, né, se alongando um pouco mais. Mas não é desculpa, né? Não é desculpa. Realmente, as pessoas têm o direito de curtir, de fazer festa? Sim. Mas as outras pessoas também têm o direito, né, de poder descansar, né, aproveitar a sua noite para mais um dia de trabalho, porque tem muita gente que está acordando hoje cedo e está indo para o batente.
15: E aí tem várias opiniões, né? Robson Breda conosco aqui também. Bom dia, Robson.
20: Fazer, festa farroupilha não é nada, cara, bagunça nada, ei, da hora, quer ver na Speedway, tá? Mora do ladinho, ó. Aí é bagunça, ninguém, não tem polícia, não tem lei, não tem nada.
16: Tem mais gente falando aqui, ó, Ana Clarice, sobre o som alto no acampamento Farroupilha, sou moradora da Barra, estamos sendo importunados com esta festa gaúcha, o acampamento Farroupilha. Som super alto, até 1 da manhã, desde sábado passado, e vai terminar só no dia 28. Um absurdo a prefeitura dar alvará para um evento desses, violando a lei da perturbação do sossego. Ana Clarice, o evento é da prefeitura, tá? O evento é da prefeitura. Somos cidadãos que trabalham, pagadores de impostos, e precisamos descansar. Meu nome é Ana Clarice Tozin. Já fiz reclamações em todos os canais, ouvidoria da prefeitura, redes sociais, da prefeita, 153-190, Fundação Cultural que organiza o evento, mas nada adiantou. Talvez uma postagem na rádio possa ajudar. Fico à disposição, se for do seu interesse. Agora é 1h15, ela mandou de madrugada e o som ainda está incomodando. O Glenn está falando aqui, ó, depois do Legião Gaúcha, teve os Monarcas, um dos maiores grupos da nossa história musical gaúcha. Então, realmente, o baile ontem foi animado. Foi animado, mas animado para quem estava lá e importunou quem estava querendo dormir.
15: Bom, o espaço tá aberto, né, Gerson?
16: Tanto para quem critica, quanto para quem apoia.
15: Quanto para a prefeitura.
16: Quanto para a prefeitura também se manifestar. Isso. E explicar se vai continuar até... Realmente, e olha que eu, né, gosto da cultura, mas 1h15 no meio da semana, desculpa, mas não tem como defender.
15: É verdade, concordo com você. Vamos pro intervalo?
16: Vamos lá.
15: Daqui a pouco, informações do esporte aqui no Bote a Boca no Trombone.
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15: Gerson Felipe, as informações do esporte.
16: É, e a gente teve ontem um jogo, aquele jogo do Criciúma, que acabou sendo adiado devido à chuva no sul do estado. E olha que o torcedor do Criciúma saiu triste, porque no estádio Heriberto Hilse, o Tigre Catarinense perdeu mais uma. Tomou 2-0. Que fase do Criciúma, hein? Foi líder isolado, né, da Série B do Campeonato Brasileiro durante várias rodadas. E agora, né, nessa reta final, já começou a ter uma queda bastante grande. Criciúma, que, como eu disse, né, chegou a liderar a competição, agora está na quinta posição na tabela da Série B. Na sexta posição, né? Porque o Operário subiu uma posição ali em relação ao Criciúma. É o sexto colocado com 47 pontos. Nas últimas 5 rodadas, o Criciúma tem 4 derrotas e apenas uma vitória. E ontem, a derrota diante do Operário, com gols de Caio Dantas, aos 37 do primeiro tempo, e o Maxwell, aos 50 do segundo tempo. O técnico do Criciúma é o Eduardo Batista. E ele pode sair do Criciúma e ser o novo técnico do Internacional. Mas tem um detalhe aí. Ontem, na entrevista coletiva pós-jogo, o Eduardo Batista disse que não vai deixar o Criciúma, que não tem nada ainda com o Internacional, né, que não teve nenhum contato. Por outro lado, a imprensa gaúcha crava que o Eduardo Batista será, sim, o novo técnico do Internacional e que, inclusive, o anúncio pode acontecer hoje, nesta quarta-feira. Então, tem um desencontro de informações. O próprio Eduardo Batista negando esse acordo com o Internacional, mas a imprensa gaúcha dando quase como certa a contratação dele até o final deste ano, inclusive, né, com um bônus caso consiga livrar o Internacional do rebaixamento. A gente vai seguir acompanhando, né? Quem é que tá falando a verdade? É a imprensa gaúcha ou é o próprio Eduardo Batista, que diz que não teve nenhum contato, né? Tá ainda meio nebulosa essa informação. Também aproveito para destacar nas informações esportivas, porque a gente tem agora a data FIFA, né? Até daqui a pouquinho eu vou falar de seleção brasileira, mas a gente tem algumas modificações que estão acontecendo aqui no nosso futebol nacional. Foi aprovado no início da semana na CBF aquela redução do limite de estrangeiros, né? Que até 2030 deve cair para 5, mas a gente tem outras situações que estão em análise, em debate também. A gente tem uma regra hoje no Campeonato Brasileiro que, se um jogador disputa mais de 12 partidas pela mesma equipe, ele não pode mais ser transferido para outro time na Série A. Né? Vou pegar um exemplo, né? Vou pegar o Flamengo. Se o Arrascaeta, ele faz 13 jogos pelo Flamengo na Série A, ele não pode ser negociado com outro time da primeira divisão. Ah, vai chegar lá o Palmeiras, vai querer levar o Arrasca. Primeiro que o Flamengo não vende, né? Ainda mais pro Palmeiras. Mas, né, caso, né, o Palmeiras quisesse contratar, não poderia, porque a regra impede. O mesmo vale, por exemplo, o contrário, né? O Flamengo vai lá e bota o olho no John Arias. John Arias tem mais de 12 jogos, né? 13 ou mais, o Flamengo não conseguiria fazer essa contratação. E os times do futebol brasileiro estão se movimentando para acabar com o fim, né, trazer o fim do limite de 12 jogos para transferências entre clubes do mesmo campeonato, no caso do Campeonato Brasileiro. Então, por exemplo, um jogador que tivesse 30 partidas por uma equipe, né, pegar um jogador aí que disputou toda a Série A, né, por um time, vou pegar o Everton, destaque do Grêmio. se essa regra do fim do limite de 12 jogos estivesse valendo, poderia vir alguma outra equipe e levar, né, o Everton ou qualquer outro jogador que extrapolou esse limite. Vamos aguardar, né, o que vai acontecer, porque tem um movimento bem forte para acabar com esse limite. Ainda aproveito para trazer nos destaques esportivos que a gente tem a Copa do Mundo Feminina. A gente vai ter a Copa do Mundo Feminina hoje, nesta quarta-feira, com as semifinais. O Brasil, infelizmente, foi eliminado, mas hoje, às 10 da manhã, tem Itália e Espanha, e à 1h30 da tarde, Coreia do Norte e Colômbia, para definir, então, as duas seleções que vão fazer a final da Copa do Mundo Feminina, nesse torneio da FIFA, que infelizmente o Brasil foi eliminado para a Espanha. Eu vou até torcer para a Itália, né? Que a Itália elimine a Espanha, já que as espanholas mandaram o Brasil para casa. 6h52, estas as informações do esporte.
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4: Marinho Stringari, olha que imagem bonita da praia, de Meia Praia, Itapema. Então, Marinho tá chegando agora com a previsão para os próximos dias e as próximas horas. Fala, Marinho.
6: Mais uma vez, bom dia, Moisés, Gerson, bom dia aos amigos que estão acompanhando aqui o BBT. Já estamos vivendo uma nova estação. A primavera oficial brasileira começou ontem à noite com cara de inverno, temperaturas baixas, o ar gelado atua aqui na região com temperaturas ainda abaixo de 20 graus, mas deve subir gradualmente ao longo dos próximos dias. Vamos falar um pouquinho da nova estação. A primavera é uma estação de transição do inverno para o verão, portanto agora essa primeira parte, principalmente até o mês de outubro, ainda vamos ter a característica mais para o inverno, com temperaturas baixas, sistemas frontais, passagem de frente frias, chuva acima da média já nessa época. A primavera é uma estação mais chuvosa, além do acoplamento do El Niño, que deve trazer chuvas acima da média para a estação, principalmente o final dela aí, podendo ter aí alguns transtornos. Estamos acompanhando a situação também do fenômeno El Niño, já que temos o aquecimento das águas do Oceano Pacífico, o que resulta em chuva acima da média aqui para o sul do Brasil. Nós teremos então as temperaturas baixas também para os próximos dias, onde teremos aí esse clima mais gelado. Mas a primavera, como é uma estação de transição, à medida que estaremos se aproximando então do verão, mais para o mês de novembro, aí as temperaturas já começam a esquentar um pouco mais com o aquecimento. Então teremos aí as tardes com temperaturas mais elevadas, ainda uma mistura, friozinho pela manhã e já calor à tarde a partir do final de semana, sexta-feira, onde teremos ainda hoje a circulação marítima atuando, transportando umidade do oceano para o continente, com chance de chuvisco, chuva fraca isolada, principalmente nos extremos dos dias. Mas teremos a partir de amanhã então um ar mais seco já atuando, com períodos de melhorias, abertura de sol. Com isso, a temperatura começa a entrar em gradual elevação, principalmente as máximas da tarde, mínimas entre 10 e 13, e as máximas aí abaixo de 20 hoje, mas amanhã já chegando a 23, e fim de semana a temperatura sobe ainda mais, porque a partir de quinta-feira temos uma boa notícia: um ar mais seco deve atuar com bons períodos de sol para o fim de semana, definitivamente um fim de semana com o tempo melhor aqui na região. É uma tendência e vamos atualizando. Na área marítima, visibilidade restrita, prejudicado, estado do mar agitado, os ventos intensos ainda na costa catarinense. Então, a partir de amanhã já tem tendência de baixa também nas ondulações, já que o tempo melhora bem mais para os próximos dias, a segunda parte da semana já melhorando gradativamente. Ventos ainda de leste, sudeste, esse vento enjoado. Amanhã já começa a ingressar nordeste, vai ficar de sudeste a nordeste, mas nordeste é um vento mais quente, contribui então para a elevação das temperaturas. Desejando a todos um bom dia, Moisés e Gerson, com as primeiras informações da previsão do tempo, os dados da Univale, Marinho Stringari para o Bote a Boca no Trombone.
4: Valeu, Marinho, obrigado pelas informações. Agora 6h56. Vamos lá, seguindo aqui, porque tem um recado da Unifique para você. 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
15: 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Já voltamos.
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15: 7:29, estamos de volta agora também no rádio após a propaganda eleitoral. E a gente vai direto para as informações de segurança. Moisés Stucker. Como é que estavam os anjinhos aqui na região? Os anjinhos estavam comportados?
16: Olha, Gerson, eu acho que em Balneário Camboriú sim, porque até agora o 12º Batalhão não divulgou nenhuma ocorrência. Então, creio eu que não deve ter acontecido nenhuma entre ontem e hoje, né? Porque...
15: ou não teve nenhuma resolvida, né?
16: É, ou...
15: que às vezes só vai resolvida.
16: Ou a comunicação do 12 tá sem trabalhar.
15: Dormiu no ponto.
16: Dormiu no ponto, porque nenhuma ocorrência aqui registrada pra gente divulgar pra vocês do Bote a Boca no Trombone. Então vamos pra Itajaí, porque por lá um homem foi preso pela polícia militar após ser flagrado furtando produtos de beleza num supermercado da cidade. Segundo o estabelecimento, dois homens foram vistos pela equipe de prevenção após furtarem 14 produtos que foram recuperados, graças a Deus. Um dos suspeitos foi detido pelos funcionários, enquanto o outro conseguiu picar a mula, né? Infelizmente. O homem foi preso, encaminhado à Polícia Civil e ainda, segundo a direção do supermercado, a mesma dupla teria cometido um furto semelhante um dia anterior no local. Ou seja, já não estão mais presos, né?
15: Profissão ladrão.
16: É? Não estão mais presos. Já... e ó, capaz de hoje aparecerem por lá para tentar furtar mais produtos. Não duvido.
15: Ah, mas com certeza. Senão, talvez não seja lá, né? Para não ser tão cara de pau, só muda o local. Mas o crime é o mesmo.
16: Parecida essa outra situação, porque um homem foi preso também pela PM após ser flagrado furtando mercadorias em um supermercado. Os de os de antes eram produtos de beleza, não sei o que iam fazer com produto de beleza.
15: É que às vezes tem um valorzinho mais agregado, né, pra revender.
16: É, e esse aí não, esse aí furtou outro tipo de mercadoria no bairro São João, em Itajaí. Segundo a Polícia Militar, o suspeito foi identificado pelas câmeras, colocando diversos produtos ali, né? Abriu mochila e dá-lhe, né? Vamos botar aqui a bolachinha, uma carninha, um presunto, um queijo, um pãozinho, uma Nutella, que tá caro, né? E aí vamos pra casa, vamos tentar, né, dar esse migué. Mas não deu certo não, viu? É, ele foi querer deixar o local sem pagar, mas foi abordado pelos seguranças que já estavam de olho nas câmeras, recuperaram as mercadorias e acionaram a polícia. Ele foi preso, levado à central de plantão policial, já deve estar solto e já deve estar armando também o próximo furto no próximo supermercado. Um outro homem foi preso pela Polícia Militar de Itajaí após danificar uma residência e ameaçar moradores no bairro São Judas. Segundo a Polícia Militar, esse suspeito tentava invadir um imóvel e afirmava que iria permanecer no local. Durante a ação, ele teria usado uma marreta para quebrar o vidro da porta e ainda ameaçado os moradores, dizendo que voltaria para agredi-los. Ele deixou o local, mas foi localizado pela polícia nas proximidades do bairro São Judas e também foi preso pelos policiais. Daqui a pouco tem mais informações de segurança, mas antes tem um recado para você.
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16: E um incêndio mobilizou o Corpo de Bombeiros na tarde de ontem num edifício no bairro São Vicente, em Itajaí. As chamas, de acordo com informações dos bombeiros, começaram num apartamento no 10º andar deste edifício. O prédio foi evacuado, os bombeiros conseguiram localizar o apartamento onde o fogo estava concentrado. As chamas começaram na cozinha, próximo ao forno e à máquina de lavar louças, e foram rapidamente controladas pelos bombeiros, sem se espalhar para outros cômodos e também para outros apartamentos do prédio. Após a extinção, então, do fogo, os moradores puderam retornar aos imóveis. Durante o atendimento, um gato foi encontrado no apartamento e não resistiu à inalação da fumaça. Já estava morto quando os bombeiros encontraram, então, este gatinho lá no apartamento. Vamos para Navegantes, porque por lá, Navegantes, está complicada a situação, hein? A Polícia Civil prendeu preventivamente um homem de 45 anos de idade e é investigado por tentativa de homicídio qualificado no município. O crime aconteceu no dia 29 de julho, no bairro Meia Praia, após uma discussão motivada pelo atropelamento de um cão. Segundo a investigação, o suspeito teria pegado um facão e atacado a vítima, causando inclusive um ferimento grande no rosto e decepando um dos dedos da mão, e foi usado, na verdade, para tentar se defender na hora, né, que o agressor deferiu o golpe de faca. Após identificar então esse investigado, a polícia cumpriu o mandado de prisão ontem e também localizou o facão que estava escondido dentro do veículo. Já andando com o facão dentro do carro, né? Já quase cometeu um homicídio lá em julho e ainda estava com esse facão escondido dentro do carro. Boa gente não é, né, gente? O homem foi levado ao complexo prisional do Vale do Itajaí, agora vai ter que se ver com a justiça. Estes foram os detalhes de segurança para hoje. Gerson.
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16: Gerson Felipe chegando com os detalhes do trânsito. E aí, Gerson, muitos acidentes na região?
15: Muitos, muitos mesmo, Moisés. A gente tem o trânsito bem movimentado. Inclusive, eu vou até pedir, quem puder, por favor, vá até a nossa live no Facebook Rádio Nina BC e no YouTube Nina Play, porque daqui a pouco a gente vai mostrar um acidente impressionante. Mas enquanto a turma vai pra live, eu quero destacar que um motociclista ficou ferido após cair em uma ribanceira na noite de ontem aqui em Balneário Camboriú. O acidente foi por volta das 10 horas da noite na Avenida Rodezinho do Pavan, na região ali próxima da Praia do Pinho, na Interpraias. Equipes do Corpo de Bombeiros de Balneário Camboriú e também de Camboriú foram acionadas, encontraram a vítima, um homem adulto com suspeita de múltiplas fraturas na perna esquerda. Ele foi atendido então pela equipe dos bombeiros, que fizeram aquele atendimento pré-hospitalar, com o apoio inclusive de um médico do SAMU. O motociclista foi estabilizado, foi feito o resgate da ribanceira e depois ele ficou aos cuidados da equipe do SAMU. A Polícia Militar também esteve no local para prestar auxílio no controle do trânsito e nos demais procedimentos da ocorrência. É, inclusive tem a imagem na live, né, mostrando o resgate desse motociclista, né, caiu ribanceira abaixo ali na região da Praia do Pinho. Outro acidente também envolvendo moto, ele aconteceu na tarde de ontem, no comecinho da tarde, por volta de 1h, na rua 1500, uma colisão que envolveu uma Honda CG 160 Titan e uma Honda Biz 125. Ao chegarem no local, os agentes encontraram o condutor da Honda CG 160 Titan com uma fratura em uma das pernas. Ele estava sendo atendido pelo Corpo de Bombeiros e foi conduzido para o Hospital Ruth Cardoso. Já a condutora da Biz não sofreu ferimentos, saiu ilesa. Durante o atendimento, os agentes de trânsito fizeram o controle e a segurança do tráfego, além de fazer o reposicionamento dos veículos envolvidos. A Polícia Militar também foi acionada e prestou apoio à ocorrência. Né, tivemos aí o trabalho, né, das equipes de resgate para encaminhar, né, o condutor ali da Titan, que acabou levando a pior. E foi bem em frente ali ao Colégio João Goulart este acidente. Também aproveito para destacar, agora sim, já deu tempo para ir para a live, hein? Ontem nós tivemos um acidente entre carro e moto na Avenida Brasil. Aconteceu às 4h50 da tarde. Ele foi bem na esquina da rua 1650 com a Avenida Brasil. E vejam só, né? Bota de novo desde o início ali, por favor, Camille, porque chamou muito a atenção. Né? O condutor da moto passava pela Avenida Brasil em alta velocidade, quando, né, um veículo de cor branca, né, deixa eu ver se tem até um Toyota Yaris de cor branca, ele entrou na Avenida Brasil. E o detalhe, o condutor da moto, apesar de estar em alta velocidade, ele não sofreu ferimentos, ele foi parar no capô, né, em cima do veículo, e sentou em cima do carro, parecia que ele ia sair, né, andando em cima do carro. Ficou sentado em cima do carro e depois pulou do carro, já pegou a moto, uma Shinerai, modelo SHI 400 cilindradas de cor preta, e já levantou da moto, né, e colocou a mão na cabeça, já ficou preocupado, né, com o que teria acontecido com a moto, bateu bem na lateral do Toyota Yaris. Por sorte, né, por milagre, melhor dizendo, esse condutor da moto não sofreu nenhum ferimento, caiu sentadinho em cima do carro, né, uma imagem até inusitada, captada por câmeras de monitoramento ali da região. Né, acidente que, apesar de não ter tido nenhuma pessoa ferida, né, ele acabou deixando, sim, o trânsito lento ali na região da Avenida Brasil. Né, segundo os agentes de trânsito, esse condutor da moto sofreu apenas um ferimento no punho, uma fratura no punho, e aí foi encaminhado para o Hospital Ruth Cardoso, mas pela velocidade que ele estava e pela dinâmica do acidente, apenas a fratura no punho foi pouco, né, porque ele poderia ter ficado bem mais ferido. Também quero destacar, na noite de ontem, um acidente que envolveu um motociclista, né? Esse aqui a gente já falou, né? Foi aquele da Praia do Pinho, né? O condutor de uma BMW 800 cilindradas que acabou caindo ribanceira abaixo. 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E olha só, Moisés, o Brasil, ele registrou mais de 7 milhões e 600 mil multas por excesso de velocidade em apenas 2 meses. Os registros são de janeiro e fevereiro deste ano e representam quase metade das 15,9 milhões de infrações contabilizadas no país no mesmo período. De acordo com dados da Organização Mundial da Saúde, o aumento de 1% na velocidade média está associado a uma elevação de 4% no risco de acidente fatal e 3% no risco de acidente grave. Então vale você, condutor, por que eu estou trazendo essa informação? A gente acha muitas vezes que só dá aquela aceleradinha, ah, não vai dar nada, mas ainda mais aqui na nossa região, que nós temos um trânsito complicado, a BR-101 está cada vez mais congestionada, então é aquele velho ditado, é melhor perder um minuto na vida do que a vida em um minuto. Então, você que está dirigindo agora, está na boleia de um caminhão, está no carro, está na moto, por favor, tenha cuidado, porque tem uma família que está te esperando. Tem amigos, tem mulher, tem filhos, tem pais, tem mães, que estão esperando você voltar para casa após um dia de trabalho, né? Você vai em busca de uma vida melhor, você homem, você mulher, né? Você estudante também que está saindo para buscar, né, um futuro melhor para sua vida. Então, por favor, né, tenha cuidado, porque a gente quer que você vá, mas principalmente quer que você volte em segurança. Né? Para usuários mais vulneráveis, inclusive, Moisés, a diferença pode ser ainda maior. Conforme os dados, o risco de morte de um pedestre atropelado aumenta de 4 a 5 vezes quando o excesso de velocidade aparece e passa de 50 para, por exemplo, 65 km por hora. Parece pouca diferença, né, para quem está conduzindo um carro, mas é muita diferença para quem é atropelado ou para quem se envolve em um acidente. E para fechar os destaques do trânsito, a gente aproveita para trazer também as informações da movimentação de momento aqui na nossa região. E eu começo já por Camboriú, Avenida Santa Catarina, com imagens, trânsito lento para quem está saindo de Camboriú em direção à Marginal ou até mesmo tentando acessar Balneário Camboriú. Outro destaque também em Camboriú é a Marginal Oeste, com lentidão entre o posto Distribui e a própria Avenida Santa Catarina. Rua Peroba, no bairro Tabuleiro, é outra com lentidão. No centro de Camboriú, a Henrique Coppe e também a Santa Catarina, logo na saída do centro, vão apresentando lentidão. Avenida Santo Amaro, no bairro Barranco, e a Rua Santo Antônio, também com trânsito mais complicado. E lá na região da família Guckert, no Rio Pequeno, a Rua Rio Amazonas, também com trânsito lento. A Antônio Lopes Gonçalves Bastos, ali próximo da região da Green Valley e também do acesso ao bairro Nova Esperança, com trânsito complicado também, bem intenso por lá. Em Balneário Camboriú, a gente tem a rua 2500, com trânsito lento, ali próximo da 4ª Avenida. Também tem lentidão na Marginal Leste, ali próximo da Avenida das Flores e na Avenida Alvin Bauer. Na BR-101, em Balneário Camboriú, sentido norte, ali próximo do Expo Centro, tem lentidão. É um ponto pequeno de lentidão ainda por enquanto. E na região de Itajaí, também tem trânsito complicado, principalmente no sentido norte da BR-101. Tanto a pista principal, como também a marginal com lentidão no sentido norte, naquele trecho que pega desde a rodovia Antônio Raio até as proximidades ali do posto Santa Rosa. Também tem lentidão para quem está no sentido sul da BR-101, entre as cidades de Penha e Navegantes. Estas as informações do trânsito aqui no Bote a Boca no Trombone.
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15: 7h46, mais uma pausa e na volta é a sua hora. Voz e vez do ouvinte aqui no Bote a Boca no Trombone.
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15: 7h50. Vamos dar uma passada também, Moisés, na nossa live. Os comentários que são muitos no YouTube. Por exemplo, o Alberto Perrone. Ele falou assim, muita verdade isso, sobre a entrevista que tivemos na live. Os profissionais da Menina FM têm muita credibilidade, parabéns. A Heloína da Cunha já está aqui, ela falou, tô aqui. Tem também a Amanda Cristina reclamando sobre ABC Bus. dia 21, ou seja, segunda-feira, ficou na parada de ônibus uma hora aguardando na Avenida Atlântica, ali com a Avenida Central, né? O ônibus da saída das 7 horas da noite, da saída da Barra Sul, ficou lá aguardando. Tem também a Gilci dando bom dia. A Jaciara, bom dia, amigos. Vamos fazer a melhor quarta-feira das nossas vidas, pois hoje é um dia único, então que façamos o melhor sempre. A Miriam também dando bom dia. O Wilson, é muita gente que participa também através da nossa live.
16: Pois é, agora vamos de resposta aqui no Bote a Boca no Trombone. Coronel Evaldo Hoffmann, diretor da ABC Trânsito, mandou três respostas. A primeira é sobre a demora, justamente. ABC Bus na Atlântica. O número do veículo era 2509 e o coronel respondeu. Opa, o que deu aqui?
15: Vai lá, reconecta ali o cabo, né, pra gente trazer a resposta. Importante essa resposta do coronel Evaldo Hoffmann. Várias respostas, né, que os ouvintes foram trazendo a demanda ao longo da semana e a gente tem agora todas elas.
16: Agora vai.
0: Bom dia a todos os ouvintes do BBT, excelente terça-feira a todos.
15: Bom dia.
0: Sobre essa situação do ônibus, eu vou encaminhar agora para o gestor da Autoviação Suzano, né, que é a empresa contratada pelo município de Balneário Camboriú para realizar o transporte gratuito através do BC Bus, para que ele possa estar averiguando essa situação e trazendo as informações necessárias para que se possa corrigir esse problema.
16: Tá certo, essa foi a primeira resposta do coronel sobre a demora da BC Bus.
15: A segunda é sobre a faixa de pedestre que foi solicitada por um ouvinte em frente à creche Ney Nova Geração, no bairro dos Municípios. Até porque agora nós temos também alunos que estão ali na Univale, inclusive tendo aulas ali, e foi solicitado então, né, uma faixa de pedestre, uma travessia elevada também ali para poder fazer com que os alunos possam chegar com mais segurança na aula.
0: Pessoal, sobre a faixa elevada lá na frente do Ney Nova Geração, informo que este diretor-presidente estará encaminhando para o setor de engenharia de tráfego essa solicitação. O engenheiro da ABC Bus vai até o local, vai fazer o estudo técnico para saber da viabilidade de fazer a instalação dessa faixa elevada. Precisamos da avaliação do engenheiro, tecnicamente falando, para que a gente possa estar dando os encaminhamentos.
15: E tem a terceira resposta sobre, essa já é de hoje. Sobre a turma da JET, né? Andando com vários patinetes, andando fora da ciclovia. Será que eles podem, Moisés? Vamos saber agora, né?
16: Vamos lá. Fala, coronel.
1: Bom dia, Moisés. Bom dia, Gerson Felipe. Um forte abraço aí a todos os ouvintes do BBT. Sobre o vídeo que o ouvinte encaminhou, gostaria de informar que a BC Trânsito vai notificar a empresa credenciada. Ela já é alvo de um processo administrativo que está sendo realizado pela Secretaria de Compras aqui do município em razão de várias denúncias que foram realizadas. Essa também, além da notificação, vou encaminhar para a Secretaria de Compras para que possa ser juntado a este processo. Agradecemos o envio da informação por parte do ouvinte, para que a BC Trânsito ela possa então estar tomando as medidas necessárias. A primeira delas será já a imediata notificação da empresa para que ela cesse imediatamente com essa prática aqui em Balneário Camboriú.
16: Valeu, coronel. É isso aí.
15: A gente critica quando tem que criticar, mas essa não é a posição correta da BC Trânsito, notificando e buscando os esclarecimentos.
16: Pois é, e o pessoal ainda tá reclamando, viu, do acampamento Farroupilha, da barulheira depois da uma da manhã, hein, Gerson?
15: Agora é a Simone. Bom dia.
2: Bom dia, equipe Rádio Menino. Aqui quem fala é Simone de Oliveira, do bairro Nova Esperança. E a respeito da Farroupilha aí, eu escuto aqui de casa sim, mas, sabe, eu acho que eu gosto, tô gostando e super apoio a Farroupilha aqui perto, porque eu acho que, né, que o bairro tem que ter, aqui pra, perto do bairro tem que ter essas coisas que, né, que é bom para a comunidade, muitas pessoas gostam e, né, é bem mais fácil para estar indo mais perto. Eu super apoio, gosto e espero que continue vindo para cá.
15: Na verdade está elogiando, né? tem gente que critica, tem gente que elogia também, né? Aqui todas as participações são bem-vindas, na crítica e no elogio.
16: Vai mais um desse ou você quer rodar o áudio da confusão na Câmara, hein?
15: Vamos com a confusão na Câmara, porque eu acabei de receber também aqui um ofício do vereador Marcelo Achute. Recebi agora, mas primeiro vamos trazer o vídeo do que aconteceu na sessão de ontem pela manhã. As sessões agora estão no período da manhã. Na Câmara de Vereadores de Balneário Camboriú, deu treta entre o vereador Marcelo Achute e o vereador Jair Renan Bolsonaro, devido a faltas, né, do vereador Jair Renan Bolsonaro nas sessões da Câmara aqui de Balneário Camboriú.
3: Para mim não tem justificativa. Respeito, sou vereador, também defendo as bandeiras de direita. Agora, está em campanha eleitoral, recebeu 3 milhões de fundo eleitoral e ainda quer que nós abonamos, vão criar vergonha na cara os senhores vereadores. Eu sou de direita e quero ver quem é que vai votar 3 milhões de fundo eleitoral. Tamo junto. Agora, está em campanha eleitoral, faça igual os demais. Eu, quando fui candidato, me licenciei e dei vaga ao suplente.
4: Na quarta-feira, e quase toda quarta-feira eu devo faltar, por conta que eu tenho que visitar o meu pai, hoje preso político, perseguido por todas as instâncias, pelo STF, pelo atual governo. E eu não entendo o que, que tem a ver com o meu fundo eleitoral, ô vereador. Eu não pego fundo eleitoral para fazer bagunça. Eu pego para fazer minha campanha e o que sobrar eu devolvo. Não sei se o senhor faz alguma bagunça quando você recebe, né? Mas eu queria que os senhores entendessem que eu falto minhas quartas-feiras para justamente visitar o meu pai, para dar uma força para ele, porque o que ele está sofrendo hoje na mão desse desgoverno, essa suprema perseguição, ninguém merece. Então, essa é minha justificativa, tá ok? Muito obrigado.
15: Aí então, né, as duas falas do vereador Marcelo Achute, criticando as ausências do vereador Jair Renan Bolsonaro e, inclusive, Moisés, dos que estão disputando as eleições, o único vereador que se licenciou foi o Eduardo Zanatta, do Partido dos Trabalhadores, foi o único. Os outros continuam atuando como vereadores, né? A gente tem aqui, eu não quero errar, não quero cometer nenhum erro, Cissa Miller, Cristiano Santos, também o próprio Jair Renan Bolsonaro, nós temos mais gente ainda.
16: Marcos
15: Curtis também, né? Ainda está. Tem mais um, tem mais gente. Pera aí que eu vou lembrar de todo mundo. Né, nós temos mais vereadores aí que estão também, né, na disputa. Já falei o Cristiano, a Cissa Miller, o Marcos Curtis.
16: O Renan.
15: Aí tem o Zanatta.
16: Zanatta que se licenciou.
15: Eu acho que são esses, né?
16: É isso.
15: Eu acho que são esses aí os vereadores. A assessoria de imprensa do vereador Jair Renan Bolsonaro entrou em contato comigo ontem e disse que a votação não era para ter sido feita, que apenas era uma justificativa que ele estava apresentando referente às faltas, né? Uma justificativa à Câmara e também à comunidade, né? À sociedade de Balneário Camboriú, e que ele estaria ciente, né? E concorda também com o desconto na remuneração referente aos dias em que ele não esteve presente na sessão. E também falaram sobre o fundo eleitoral, né? Dizendo que ele é utilizado exclusivamente para as ações da campanha eleitoral.
16: Esse fundo eleitoral dá o que falar, viu, Gerson? Porque, na verdade, na essência, quando ele foi criado...
15: Desculpa só, Moisés, só para não deixar passar. Victor Forte é o outro vereador também, né, que não se licenciou para disputar as eleições.
16: Obrigado, Gerson. Esse fundo eleitoral cria polêmica, porque quando ele foi criado, lá na sua essência, era para o quê, Gerson? Para dar a mesma condição de, por exemplo, um dono de uma mercearia, sei lá, né? Um professor, né? Um batalhador, quem sabe lá, ter as mesmas condições para fazer uma campanha do que um grande empresário. Mas não é assim que funciona. E a gente está vendo na prática. Muitos políticos aí brigando, cara. Não vou citar nomes aqui, mas um recebe 2 milhões do partido, o outro recebe 50 mil do mesmo partido. Um recebe 3 milhões de um partido e outro recebe 250 mil. E aí vira uma indisposição dentro do próprio partido e uma briga, cara.
15: E uma disparidade de condições.
16: Disparidade
15: também.
16: Total. Ou seja, o objetivo, o fundamento do fundo eleitoral não é cumprido. E não dá a mesma condição de disputa para os candidatos.
15: E tem uma outra situação também, Moisés, porque que eu acabei de receber aqui do vereador Marcelo Achute um ofício. Ele está fazendo uma solicitação de esclarecimentos e providências sobre seguranças vinculados ao gabinete parlamentar do vereador Jair Renan Bolsonaro. Porque ele cita aqui que seguranças armados estão andando dentro da Câmara, né, fazendo então seguranças particulares vinculados ao gabinete do vereador Renan Bolsonaro. E ele reconhece que a presidência da Câmara é responsável pela administração, segurança e controle das dependências da Casa Legislativa, e ele faz alguns questionamentos. Quantos profissionais de segurança estão vinculados ao referido gabinete e autorizados a permanecer nas dependências da Câmara? Existe autorização formal para atuação dos profissionais e quais são as regras para sua permanência e circulação? Também ele pede que sejam esclarecidos, dentro dos limites legais, as informações funcionais necessárias para verificar o vínculo dos profissionais com órgãos públicos. Também pede, diante da informação de que seriam policiais militares, né, as providências administrativas para entender, né, e que seja encaminhado aos órgãos competentes a apuração, caso necessário, e que seja garantido que as regras de acesso e segurança da Câmara sejam aplicadas de maneira uniforme a todos os gabinetes parlamentares. Está fazendo também, né, esse pedido aí de informações em relação à presença de seguranças armados no gabinete do vereador Jair Renan Bolsonaro.
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0: Juliette Nittes, candidata a deputada federal pelo Partido Liberal. Já voltamos.
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3: Penha apresenta índice de perdas de água de 27%, percentual abaixo das médias de Santa Catarina e do Brasil. 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Entre as ações estão o monitoramento das redes, a identificação de vazamentos, o controle de pressão e o acompanhamento do consumo.
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16: 8:08, de volta aqui com o nosso Bote a Boca no Trombone, Moisés, e a gente segue a nossa sabatina aos candidatos aqui da região, candidatos a deputado estadual e também a deputado federal.
0: Pois é, e hoje recebemos aqui no estúdio Gerson Felipe Juliette Pereira Nitz, candidata a deputada federal pelo Partido Liberal, nasceu aqui na cidade.

0: Balneário Camboriú em 1982, formada em Direito, pós-graduada em Direito Imobiliário pela Univale. Trajetória política começou como candidata a deputada federal em 2014. Em 2017, foi eleita vereadora de Balneário Camboriú com 963 votos. Nas eleições de 2020, primeira suplente do PL com 885. E em 2023, assumiu novamente uma cadeira na Câmara de Vereadores de Balneário Camboriú, Gerson.
1: Juliette, primeiramente, um bom dia, prazer recebê-la aqui na Rádio Menina. 15 minutos agora para nós conversarmos sobre as suas propostas, sobre a campanha também, né, ao cargo de deputada federal. E a gente já começa, Juliette, além de te desejar boas-vindas aqui na Rádio Menina, perguntando por que vários dos candidatos têm as suas bandeiras. Qual é a bandeira da candidata Juliette Nitz, caso seja eleita deputada federal?
2: A minha bandeira, ela nunca mudou desde de quando eu fui vereadora, né? Que são as famílias, a proteção das famílias, de modo geral. Nessa introdução também vale falar que eu sou empresária e corretora de imóveis, advogada e fui secretária municipal da pessoa idosa. Foi um tempo muito maravilhoso na minha vida. E depois que eu saí da Câmara de Vereadores pela segunda vez, eu fiquei 2 anos na Casa Civil do Estado, representando o governador Jorginho Melo aqui na região da Anfre. Eu fazia essa interlocução entre o governo do Estado e a região da Anfre, junto aos municípios, os prefeitos, as entidades. Então, a gente tem bastante experiência para estar numa cadeira em Brasília como deputada federal.
0: Bom, e nesse vai e vem pelo Estado, representando a Anfre, com certeza a senhora deve ter, né, se deparado com várias situações, e uma delas é infraestrutura, quando a gente fala em mobilidade na nossa região. Mano.
2: Eu fiz um material, que é um cartão postal, onde eu peço para as pessoas me falarem o que precisamos mudar em Santa Catarina. E o que mais tem saído é a BR-101. Então, com certeza, enquanto vereadora, já estive na NTT para ver o que nós poderíamos fazer, né, em relação às...
1: As rodovias?
2: Não, as marginais, né, as marginais. E na época não havia nenhum projeto, conversamos com alguns senadores aqui de Santa Catarina. Então, é uma prioridade nós arrumarmos essa BR-101, principalmente aqui na nossa região. Itapema demora mais de 30, 40 minutos, muitas vezes, para chegar num trecho muito pequeno. Então, eu concordo com você que a nossa mobilidade aqui, também Itajaí, Balneário Camboriú, porque isso prejudica toda uma cadeia. Se eu estou lá em Curitiba, quero passar um final de semana na praia e penso, ai não, vou ficar parada na BR 1 hora. Então, eu não vou querer descer para passear. E aqui, daí, quem está esperando turista aqui em Balneário Camboriú é prejudicado. Por isso que nós temos que, urgente, ver esses problemas das nossas BRs e das nossas rodovias.
1: Isso é interessante que a Juliette falou, Moisés, porque domingo eu fui para Itapema e quando eu falei para minha mulher, vamos para Itapema, ela disse, ah, vamos, mas e a volta? Né, a volta vai ter trânsito? Eu falei, ah, mas tudo bem, a gente tá, né? Hoje estou de folga, também tá de folga, vamos encarar o trânsito. E dito e feito, na volta a gente ficou aí cerca de 30, 40, 50 minutos para fazer aquele trecho ali próximo da Polícia Rodoviária Federal. Agora, Juliette, de que forma a gente consegue pressionar a NTT? De que forma você pretende ser mais incisiva? Porque a gente já teve várias pessoas falando, várias pessoas tentando, mas até agora a gente não tem nada de concreto. Não conseguiram fazer a repactuação do contrato de concessão com a Arteris, que é responsável por esse trecho. Hoje, a verdade é que nós não temos nada, nada que possa trazer para quem está na BR-101, para quem está no trânsito, algum alento do que vai acontecer.
2: E daí é quando nós temos que dar a mão à palmatória que o Jorginho é o melhor governador que Santa Catarina já teve, que ele está fazendo a Via Mar, que vai ser uma alternativa para essa via entre Itapema até Joinville. Então, nós temos essa solução catarinense, estadual, e como deputada federal, pretendo também auxiliar através das emendas para continuar fazendo essa via, que vai ser a solução aqui para a nossa região.
0: Bom, falando, tocou num tema bem importante, uma palavra emendas, né, Gerson Felipe? A gente sabe que deputado federal eleito aqui pelo nosso estado já tem 60 milhões de reais em emendas para distribuir. Só que desde 1994, Balneário Camboriú não tem um representante na Câmara Federal em Brasília. O último foi Leonel Pavan, em 1994, como deputado federal. 60 milhões, candidata, é um recurso que dá para fazer muita coisa, né? A sua prioridade, se eleita, vai destinar essas emendas para quais áreas?
2: A prioridade sempre é a saúde da nossa população. Hoje nós temos o Hospital Ruth Cardoso, que agora é estadual. Então, com certeza, saúde, educação e segurança são locais que sempre precisam que haja recursos e que nós aumentamos, né, essa disponibilidade. Então, esses seriam os locais mais adequados, né? As emendas, é bom explicar para nossos ouvintes, que não são mais do que os nossos impostos voltando para os cidadãos.
1: Outra coisa importante, você falou que segurança é uma prioridade. E o deputado federal, ele é aquele político que está envolvido nas grandes votações do país. E a gente tem a possibilidade de termos, né, a votação da redução da maioridade penal. Qual é a sua opinião? A Juliette, como deputada federal, votaria favorável ou contrária à redução da maioridade penal?
2: Eu votaria favorável. Eu fui enquanto assessora na Casa Civil do Conselho Estadual da Criança e do Adolescente. Então, eu fiz também a fiscalização dos CASEPs, né? Que não, hoje tem outros nomes, né? Mas para os nossos ouvintes entender, que é onde ficam os menores infratores. Né? Então, ali não são crianças que apenas furtaram celular, são assassinos que mataram mãe, que mataram pai, que realmente precisam estar encarcerados. Então, eu sou a favor devido a isso, devido a tudo que eu observei enquanto conselheira estadual do Conselho da Criança e do Adolescente.
0: Falar um pouco de turismo também aqui para nossa região, porque você, como candidata, né, eu tenho certeza que vai lutar ainda mais por Balneário Camboriú para fomentar cada vez mais o turismo, trazer, né, novas atrações, quem sabe, trazer novos recursos para a cidade, né? Você teve um exemplo de casa, já de uma pessoa que fomentava, né, esse desenvolvimento como construtor e como um grande entusiasta do turismo em Balneário Camboriú, que foi o pai. Qual que é a tua ideia, se eleita, de candidata para fortalecer ainda mais o turismo aqui na nossa região?
2: Nós precisamos ampliar o aeroporto de Navegantes e, como falamos mesmo, da mobilidade. Aquele turista que está em volta, vocês mesmo fazendo turismo em Itapema, começa a pensar duas vezes em relação à volta, em relação ao trânsito. Então, é arrumar as nossas rodovias, é arrumar os nossos aeroportos, mas também temos que observar que nos últimos 4 anos também aumentamos muito a vinda de estrangeiros através do aeroporto de Florianópolis, e isso foi devido ao Jorginho Melo ter colocado a Secretaria de Turismo Estadual.
1: Outra situação importante, a gente percebe que Balneário Camboriú, até dentro dessa questão do turismo e da própria construção civil, ela tem uma matriz econômica muito fechada nessas duas áreas, né? Como deputada também, como fomentar outros setores, não só para Balneário Camboriú, mas para Santa Catarina como um todo, atrair investimentos para o estado, fazer com que a gente possa ter outras matrizes econômicas?
2: Desburocratizar. E onde o governo federal aumentou mais de 30 impostos durante esses 4 anos, Santa Catarina, pelo contrário, Santa Catarina não quis aumentar para trazer esses novos empresários. E ninguém quer investir num estado inseguro. Todo mundo quer segurança. Por isso que, investindo na segurança, nós acabamos investindo não só no turismo, mas também no nosso empreendedor, no nosso empresário, que vai querer trazer a sua empresa para um estado seguro. E foi o que aconteceu aqui em Santa Catarina, com tantas pessoas vindo morar no nosso estado.
1: já que você voltou ao assunto segurança, Juliette, tem uma outra situação. A gente recebe as pessoas da segurança pública, policiais, militares, civis, e eles chegam aqui e falam assim: a gente prende, a gente faz o nosso papel. A gente vai lá, prende. Aquele, eu até não gosto muito dessa frase, mas os crimes de menor potencial ofensivo. Menor potencial ofensivo porque não feriram, não mataram, mas quem perde um celular, hoje em dia um celular custa 6, 7 mil reais. Aquela pessoa foi lá, batalhou, comprou o celular e teve o celular furtado. Aí prende o criminoso que furtou o celular e ele sai da delegacia antes do que a vítima. Como a gente pode modificar e como que vai ser a tua atuação se eleita para mudar essa legislação para que o bandido fique realmente preso, fique na cadeia?
2: Precisamos fazer uma reforma no Código Penal e endurecer essas leis. Isso é papel do deputado federal.
1: O deputado federal tem essa premissa que é bastante importante e a gente tem visto, né, Moisés, infelizmente, que não tem mudado, né? A gente aproveita quando recebe, Juliette, os candidatos aqui, porque eu acho que essa é uma dor de todo brasileiro, não só do catarinense.
2: E não é só o furto em si, né? Não é só o dano material, é o dano moral também da pessoa ter sido furtada, do susto e de tudo que influencia quando acontece algo desse jeito.
1: E como mulher, desculpa, Moisés, mas ainda nesse mesmo tema, Santa Catarina não tem sido um estado seguro, é o estado mais seguro do Brasil, o governador, o próprio Jorginho que você citou, fala isso, mas para as mulheres não tem sido um estado tão seguro. A gente tem índices altos de feminicídio, por mais que a gente saiba que a segurança também é um papel do Estado, mas como deputada federal, você vai estar envolvida em políticas públicas e projetos justamente para trazer a garantia dos direitos das mulheres. O que você acha que precisa avançar nesse sentido?
2: Enquanto vereador, eu fiz aqui a Procuradoria Especial da Mulher, onde eu recebia as mulheres e dava encaminhamento, as ajudavam a tomar essa decisão tão difícil que é chegar numa delegacia, é denunciar. Então, assim como deputada federal, também estarei acolhendo essas mulheres que precisam. Eu vejo que Santa Catarina já deu um grande passo através das salas lilás, nas delegacias de mulheres. Ainda estava ouvindo ontem a Voz do Brasil, que existe um projeto para nos outros estados também ter o que Santa Catarina já tem. Quando eu ouvi na voz do Brasil que eles querem colocar como se fosse uma sala lilás, um advogado, nós temos aqui também a OAB por elas. Então Santa Catarina já está muito mais avançado do que muitos estados em relação à proteção e à defesa das mulheres.
0: É um papel importante, né, Gerson? Até porque a gente, você falou, né? Foram, ano passado, mais de 52 ou 54 feminicídios que aconteceram aqui no estado. E apesar de todas as políticas públicas, a gente ainda, infelizmente, vem relatando, candidata, vários crimes de homens matando mulheres, né? Cometendo crime de feminicídio. Questão do spray de pimenta, por exemplo, da liberação, do treinamento, da capacitação para essa mulher utilizar para autodefesa. A senhora concorda, não concorda, pretende também ampliar esse sistema de defesa, de autodefesa, para as mulheres que têm medida protetiva ativa?
1: Que é uma política estadual, mas que, por exemplo, pela deputada federal, poderia se tornar nacional.
0: Nacional?
2: Não, eu concordo e nós temos outras formas também de proteção. No ano passado, nós fizemos um projeto junto com uma veterinária, que é o Pitbull Warriors, onde a gente doava pitbulls para as mulheres vítimas de violência. Um cachorro, independente da raça, ele sempre vai proteger o seu dono. E um pitbull é muito melhor para proteger do que um pincher. Então, eu vejo que nós temos formas de proteção. O spray de pimenta é um, mas eu também sou a favor de arma de fogo, da mulher estar capacitada, ela se capacitar e ela ter uma arma de fogo para se proteger.
0: Um minuto, candidata, para suas considerações finais, para convencer o eleitor que está, né, ouvindo Bote a Boca no Trombone a votar em Juliette Nitz.
2: Eu quero representar Santa Catarina com coragem, trabalho, propósito. E acredito que se você acredita que precisamos ter uma mulher preparada, firme, com coragem para defender essas pautas que nós conversamos hoje, eu peço seu voto, deputada federal Juliette Nitz, 2244, por uma direita com propósito, com ação, com trabalho. E Juliette 2244, me sigam nas redes sociais para me conhecer melhor.
1: Muito obrigado, Juliette Nitz. Obrigado por estar aqui conosco aqui no Bote a Boca no Trombone. E que você tenha aí uma reta final, né? Uma boa reta final de campanha.
2: Muito obrigada. E se você quer me conhecer, também vi arroba Juliette Nitz com THE no final ali o Instagram.
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0: Gerson, vambora que hoje a gente só tá atrasado, hein? Tá chegando o show da manhã com o Bertoldo Zor, tá aqui já batendo a porta aqui do estúdio, ó.
1: Vem mais, Bertoldo, chega mais. 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
1: Tchau, tchau.
0: Até amanhã.
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5: Conta uma lenda dos índios Sioux que certa vez Touro Bravo e Nuvem Azul chegaram de mãos dadas à tenda do velho feiticeiro da tribo e pediram: nós nos amamos e vamos nos casar, mas nos amamos tanto que queremos um conselho que nos garanta ficar sempre juntos, que nos assegure estar um ao lado do outro até a morte. Há algo que possamos fazer? E o velho, emocionado ao vê-los tão jovens, tão apaixonados e tão ansiosos por uma palavra, disse: há uma coisa a fazer, mas é uma tarefa muito difícil e sacrificada. Tu, Nuvem Azul, deves escalar o monte ao norte da aldeia com apenas uma rede, caçar o falcão mais vigoroso e trazê-lo aqui com vida até o terceiro dia da lua cheia. E tu, Touro Bravo, deves escalar a montanha do trono. Lá em cima encontrarás a mais brava de todas as águias. Somente com uma rede deverás apanhá-la, trazendo-a para mim viva. Os jovens abraçaram-se com ternura e logo partiram para cumprir a missão. No dia estabelecido, na frente da tenda do feiticeiro, os dois esperavam com as aves. O velho tirou-as do saco e constatou que eram verdadeiramente os formosos exemplares dos animais que ele tinha pedido. E agora, o que faremos? Perguntaram os jovens. Peguem as aves e amarrem uma a outra pelos pés com essas fitas de couro, quando estiverem amarradas, soltem-nas, para que voem livres. Eles fizeram o que lhes foi ordenado e soltaram os pássaros. A águia e o falcão tentaram voar, mas conseguiram apenas saltar pelo terreno. Minutos depois, irritadas pela impossibilidade de voo, as aves arremessaram-se uma contra a outra, bicando-se até se machucar. E então o velho disse: jamais esqueçam o que estão vendo. Esse é o meu conselho. Vocês são como a águia e o falcão. Se estiverem amarrados um ao outro, ainda que por amor, não só viverão arrastando-se, como também, cedo ou tarde, começarão a machucar um ao outro. Se quiserem que o amor entre vocês perdure, voem juntos, mas jamais amarrados. Libere a pessoa que você ama para que ela possa voar com as próprias asas. Essa é uma verdade no casamento e também nas relações familiares, de amizade e profissionais. Respeite o direito das pessoas de voar rumo ao sonho delas. A lição principal é saber que somente as pessoas livres serão capazes de amá-lo como você quer e merece. Respeite também as suas vontades e voe em direção às realizações da sua vida. Tenha certeza que, ao ser livre, você encontrará pessoas felizes que adorarão voar ao seu lado. Reflitam sobre isso e tenham todos um ótimo dia.
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1: Ô, potência, bom dia, bom dia, boa manhã. Uma excelente manhã de quarta-feira pra você. A partir de agora, ficamos juntos aqui na programação da menina. Eu sou o Bertone, é um prazer poder estar contigo e a partir de agora te fazer companhia nesta manhã. Obrigado por fazer parte da minha manhã também, né? Vamos juntos fazer uma linda e abençoada manhã e aproveitar esse dia, mais essa oportunidade para realizar a mudança que nós queremos no mundo. E começa pela gente, né? Então, vamos lá. É, pega aí, carrega o caminhão, vamos embora. Né? Fazer a mudança. 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Patrocinadores do Show da Manhã que está começando. E a gente começa agradecendo a Deus por mais um dia.
2: Por isso eu digo, obrigado, Senhor.
1: Obrigado, Senhor, por mais um dia. Obrigado, Senhor, por mais uma manhã, por mais uma oportunidade que nós temos de dividir não só o nosso dia, mas a nossa caminhada com aquelas pessoas que são especiais, com aquelas pessoas que estão ao nosso lado. Há uma grande diferença, às vezes, entre desistir e descansar. Às vezes, a gente precisa recuperar as forças antes de continuar. E é através da fé, é através da oração que cuida do nosso coração, né, que faz tão bem, né, e que a nossa confiança só aumenta em Deus. Então, pausar também faz parte do caminho. Por isso, às vezes desacelere, agradeça mais, reclame menos, faça o seu melhor e faça valer a pena cada instante do seu dia, nessa caminhada de hoje. É, às vezes as dificuldades nos deixam pensativos, mas saiba que não existe batalha, não é dado nenhuma batalha para nenhum guerreiro que não possa vencê-lo. Então, Deus sabe o nosso caminho, Deus está com a gente. E faça do seu dia um dia especial. E tenha certeza que se você der um bom dia, der um sorriso, ter fé, você pode mudar o dia de alguém também. Por isso, aproveite seu dia. Viva com energia, com alegria. Porque estamos começando. Por um novo dia que a gente está começando. Por uma nova manhã, por uma nova oportunidade. Aumenta o volume, vamos juntos fazer desta manhã uma manhã feliz.
0: Você está com arroba Bertoldozó.
1: Vem comigo, vem comigo.
3: Bom dia,
1: bom dia! Começando hoje com Taylor Swift, mais uma das canções que estão aqui na nossa primavera, menina. Tá no ar o Show da Manhã, bom dia.

0: Bom dia pra você, boa manhã. Uma excelente quarta-feira, meio de semana, daquele jeito, né? Bom demais ter você aqui na programação Primavera Menina.
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0: Show da manhã. Vamos com ferrugem esse hit arrependidaço.

0: Só pra começar hoje, hein? Bom demais, né? Essa é a programação da menina gostosa de ouvir.
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0: Rádio Menina 8:43, bom dia.
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0: som do Talagaço aqui no show da manhã. Bom demais, né? A Sônia, bom dia. Nicolau Oliari, bom dia, Bertoldo, bom dia. Nádia Machado, a presida. Fala, Nádia.
1: Bom dia, ô potência. Aonde que você esconde o teu outro Bertoldo? Meu Deus, guri. Que linda que tava aquela festa ontem dos Monarca.
0: Lindo demais,
1: ah,
0: né?
1: Você faz um barulho, hein? Parabéns, você e seu Osmar. Obrigado.
0: Obrigado, tamo junto. Patrícia Moura, oi, bom dia, que temos um dia abençoado. O Ivan em São José, fala, Ivan.
2: Bom dia, Bertoldo, bom dia, Deus a todos, uma abençoada quarta-feira fria.
0: Fria, hoje amanheceu friozinho, né? Tava uns 11 graus lá no sítio hoje. Oh, meu Deus do céu. Salve, galera do fã-clube, abraço, Simone Majuque, valeu, Simone, valeu, galera da Santa Costa. Alberto, bom dia.
3: Bom dia, Beethoven. Bom dia a toda a Rádio Menina FM. Yeah. Uma excelente quarta-feira abençoada. Tamo junto. Sempre ligadinha melhor. Um abraço.
0: Abraço.
3: Tudo de bom.
0: Ivonete Oliveira, sempre presente. Bom dia.
4: Bom dia, Beethoven. Ô, potência.
0: Ô, potência.
4: Beethoven, venho deixar um feliz dia para todos os ouvintes da Menina e para todos nós, fãs da Rádio Menina.
0: Bom demais. Bom obrigado. Dia. Bom dia. Marcos Souza, bom dia. Ó, o Marcos fez umas fotos minha lá ontem. Ô, Marcos, legal, hein, cara? Obrigado. Se tiver mais, me manda aí. A Lúcia Santos, bom dia, Bertoldo. Conseguimos localizar os familiares da Marielle. Ah, tá. Fechou. O pessoal pediu aqui pra anunciar. É, adoro ver você quando eu estou. Opa, caiu. Mas não dá nada. Já pegamos no chão ali. O Estevam, bom dia.
5: Bom dia, meu amigo Bertoldo, nessa quarta-feira linda, maravilhosa, meio friozinho, mas faz parte da primavera.
0: É verdade.
5: E mandar um abraço para todos os meus amigos aqui da construção do barranco aqui.
0: Valeu, moçada.
5: Escutando a melhor rádio do sul do país, Rádio Menina, com mais de 1 milhão de amigos. Valeu, Bertoldo.
0: Valeu, valeu, moçada. Bom trabalho, valeu. Daqui a pouquinho tem mais salve aí.

0: 93, bom dia.
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2: O motociclista foi lançado sobre um carro após uma colisão na Avenida Brasil, na esquina com a rua 1650, na tarde de ontem aqui em Balneário Camboriú. O impacto, o homem ficou sentado em cima do veículo e precisou ser encaminhado ao hospital com suspeita de fratura no punho. No Portal Menina...

0: Hospital Regional Ruth Cardoso. O motorista do carro não ficou ferido. Confira também no portal menina.com.br. Inadimplência recua em Santa Catarina, mas cartão de crédito lidera dívidas entre as famílias. Mar agitado e risco de ressaca. Ondas de até 3 metros atingem o litoral catarinense até quinta-feira. Com as informações do portal Menina News, Gerson Felipe.
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12: Os clubes das séries A e B do Campeonato Brasileiro aprovaram nesta semana uma nova grade de horários para os jogos, com redução das partidas noturnas. A mudança ainda precisa ser discutida com as empresas detentoras dos direitos de transmissão. E está prevista para entrar em vigor em 2027. Na Série A, os domingos serão priorizados, com 7 dos 10 jogos das rodadas de fim de semana. As partidas poderão ser disputadas entre 11 da manhã e 7:30 da noite. 3 jogos ficam previstos para o tradicional horário das 4 da tarde. Aos sábados serão 2 janelas, 4 da tarde com 2 jogos e 7:30 da noite com 1 partida. Durante a semana, a quarta-feira terá 6 dos 10 jogos nos horários das 7:30, 8:30 e 9:30 da noite. Terças e quintas terão partidas apenas às 8 horas da noite. A proposta faz parte de um plano da CBF para padronizar os horários e buscar maior atratividade para as competições. Gerson Felipe para Esporte Total. 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
6: 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Ô potência, bom dia, boa manhã pra você que tá aqui na programação da Menina, na rádio de 1 milhão de amigos. Tem mais abraços por aqui. Deixa eu ver aqui o Diego Soares, bom dia, bom dia. Maria Aparecida Feltz, bom dia. A Ana Carolina, oi Carol, olha aí, tá lá fazendo.
7: Bom dia, Bertoso, aqui é a Carol do Bairro das Mansões.
6: Fazendo artesanato.
7: Uma programação da Rádio Menina no meu ateliê, enquanto eu faço as minhas bonecas, as minhas encomendas, sempre na companhia da melhor rádio de Balneário Camboriú, que nos informa, nos alegra, nos traz tanta coisa boa.
6: Legal, obrigado.
7: Bom dia pra todos,
6: Bertoso. Bom dia pra você, bom trabalho. Bom dia, rua 2200, bem ruim, sem calçada e sem asfalto. O Suzinho mandou aqui, tá bom? Gente, ontem, infelizmente, confirmou-se aí, né, o desaparecimento do helicóptero que levava o Rick, da dupla Rick e Renner. Eu tive o prazer de conviver e de encontrar o Rick algumas vezes, tanto através da programação da rádio, através de shows, na época da gravadora também, né, tivemos alguns momentos sempre muito especiais com a dupla. Nos visitou várias vezes, tiveram participações com a gente em aniversários da Menina FM, tanto de Balneário quanto de Blumenau. Eu consegui trazer eles uma vez na festa rural também. E uma dupla que sempre atendeu o nosso pedido, sempre esteve junto. O Rick, principalmente, que aqui na região ele sempre circulava aí, o nosso grupo de amigos, principalmente o pessoal que é da turma da noite, os cantores, os músicos, os boêmios, né? Mas e ontem eu vi no grupo do fã clube, eu não lembro quem colocou, uma mensagem muito bonita que eu cheguei a me emocionar, da recepção, como se fosse uma recepção pro Rick no céu, pelos artistas que a gente gosta tanto que lá estão brilhando como estrelas também. Então que seja assim, ele esteja sendo uma estrela lá no céu, que a sua luz, a sua voz vai continuar por aqui, né? A gente vai continuar ouvindo o Rick Renner, lembrando.
8: Bom dia, meu amigos, eu sou o Rick e eu sou o Renner.
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6: Que Deus esteja contigo, Henrique. Nós continuamos aqui ouvindo a sua voz, a sua música, as suas composições.

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0: Olha só o que tá rolando.
1: Pit Stop, menina.
0: Olá, Pit Stop, aonde, Nilo? Bom dia.
2: Muito bom dia, Bertoldo Zoro, potência do rádio. Bom dia a você da Rádio Menina que acompanha o show da manhã. Hoje é um dia especial, porque opa, estamos aqui inaugurando a sétima loja do posto Rede Quatro Ilhas, aqui no Nova Esperança, do lado do Comprão.
0: Olha
2: aí. Estou aqui com o Guilherme, proprietário de toda essa rede, toda essa estrutura. Primeiro, parabenizar por mais um investimento, por acreditar, né, aqui na cidade de Balneário Camboriú, de Camboriú, enfim. E saber quais as expectativas suas, Guilherme, para esse posto maravilhoso que está inaugurando hoje. Bom dia.
3: Bom dia, meu amigo. Estamos muito felizes, honrados em estar em Balneário Camboriú, uma cidade que a gente vive, que a gente está no dia a dia. Somos de Porto Belo, Itapema, Bombinhas, Florianópolis, a gente está por essa região. E agora a primeira unidade em Balneário Camboriú. A gente está feliz, pátio cheio, posto cheio já no primeiro dia. É um prazer imenso estar abrindo uma loja aqui com vocês.
2: Muito bem. E a expectativa é lógico, né? Atender essa comunidade e estender os negócios, porque Balneário Camboriú é uma terra também de oportunidades, assim como todo o litoral catarinense. 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
2: 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Eu sou Nilo Deitos pro pit stop da Rádio Menina, a rádio de 1 milhão de amigos.
0: Valeu, Nilo, obrigado, galera. 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

0: E eu decidi amar curando.
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17: Valeu, valeu, minha consagrada, valeu, meu consagrado. Bom dia para todo mundo que está mais uma vez com a gente aqui.
18: Bom dia para você de Áries. Hoje, contar com as pessoas certas faz toda a diferença no trabalho, tá? Sua vida social fica agitada com convites e novos contatos, enquanto o amor ganha incentivo nas saídas com os amigos, potencializando encontros e novas paixões. Aproveite as oportunidades que o dia oferece. Sua cor é goiaba e os palpites para hoje são 57, 10 e 1. Alô, Touro! A lua em Aquário incentiva a inovação e a criatividade no trabalho, trazendo reconhecimento. Seus amigos podem ajudar em projetos, mas fique seletiva com novas companhias, tá? Quem está solteiro tem chances de transformar admiração em romance, enquanto quem está comprometido pode planejar o futuro juntos. Sua cor é verde. Os palpites para hoje são 26, 17 e 24. Oi, Gêmeos! Aproveite o momento para estudar, tá? Se reciclar e também abrir novas portas profissionais. Para o bem-estar, inove e convide amigos para um passeio ou uma troca de ideias. No amor, um bate-papo online pode despertar uma paixão. Saia do marasmo e energize a sua vida. Hoje sua cor é branco e os palpites são 47, 16 e 25.
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Tá demais essa primavera, menina, né? Vamos de Wayne Rome com The Promise. Mais uma das canções, essa aqui é dos anos 90. E vai estar circulando aqui na nossa primavera pra você. Olha, bom dia, boa manhã. Daqui a pouquinho tem enquete, tem a sua participação no 99138-1005. Você participar com a gente, viu? Bom dia!

0: Zinho Lima, até quando? Mais um hit, gente, que tá aqui na programação Primavera, menina. Mas tá rolando pit stop e tem inauguração hoje do novo posto Quatro Ilhas, lá no Nova Esperança. Nilo, como é que tá aí? Quem é que tá aí, rapaz? Fiquei curioso agora. Bom dia. Cadê o Nilo? Alô, Nilo. Ah, ô, Nilo, peraí. Eu liguei o cabo aqui errado. É dois toques aqui pra corrigir. Agora vai. Agora sim, Nilo, pode falar. Estamos ao vivo e se mexendo.
1: Tá bom, meu queridão. Bom dia, Bertoldo. Bom dia a toda a galera do Show da Manhã da Rádio Menina. Pois é, eu fiz questão de entrar ao vivo agora com você. Sabe por quê? Porque nós estamos aqui na inauguração da sétima loja do posto Quatro Ilhas, né? Aqui em Nova Esperança, pertinho do Comprão, na entrada do bairro, enfim. E conversando por aqui, eu descobri uma pessoa que é muito sua amiga, que falou muito de você aqui pra mim, que é um dos proprietários aqui da rede de postos. Tu conhece, né, cara? O Tchelo Cunha.
0: Grande Tchelo, sim, já teve em festa de aniversário com a gente, já teve também na programação da menina. Eu não sei se ele tá cantando ainda, mas vamos ter que organizar um churrasco aí no posto para nós ouvir umas modas com o Tchelo.
1: Com certeza, e ele tá aqui para bater um papo contigo. Tchelo, bom dia, tudo bom, amigão?
2: Bom dia, Nilo, bom dia, Bertoldo, meu grande amigo de longa data aí, o homem que me abriu muito as portas aí na Rádio Menina, em toda a região, e fez o nosso som, a nossa música chegar mais longe aí. Como é que tu tá, meu amigo?
0: Tudo bem, melhor agora, sabendo que você vai estar junto com a gente aí, Tchelo. E como eu falei, vamos ter que marcar uma aí pra nós reviver alguns momentos que fazem parte da história da programação da Menina FM, da tua história também. E daqui a pouco nós inventamos umas modas novas aí, né, filho?
2: Com certeza, meu amigo. Vai ser um prazer, como eu sempre digo, inenarrável estar com um amigo aí. E pós-pandemia acabou que mudou um pouco o foco das coisas. Voltei a atuar dentro do nosso grupo, da empresa.
0: Sim.
2: Mas quem sabe daqui a pouco vem uma surpresa aí e a gente tá lançando um som novo aí junto com a menina, né?
0: Vamos mexer o doce, né? Ai, que bom que você tá com a gente aí, Tchelo. Parabéns aí pela nova loja, parabéns pelo projeto, né? A você, a toda a família, a todas as pessoas que fazem parte da empresa aí. E obrigado por continuar acreditando no trabalho do rádio, no nosso trabalho, na nossa equipe aqui também.
2: Maravilha, Bertoldo. 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
0: 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Obrigado pela surpresa aí, viu?
1: Valeu, Bertoldo, um grande abraço para você. Cara, é muito legal a gente chegar nos locais, né, e ter esse feedback da amizade, do carinho que as pessoas têm com a Rádio Menina, contigo, enfim, a gente fica super feliz. 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

Cauana Prado. E como o Nilo conversou com o Cello, eu tava lembrando, o Cello teve inclusive no aniversário de 30 anos da Menina FM. Rapaz, isso vai fazer, Cello. Ó, 7 anos, a gente fez 37, agora vai fazer 8 anos em fevereiro, mais ou menos. Vamos relembrar uma tua aí, meu velho. É? Essa aqui, hein? Essa aqui foi hit aqui na programação, menina.

Te quero, sou do Thiago Cunha, ele tá lá no posto 4 Ilhas junto com o Nilo. Abraço, Thiago, abraço toda a equipe, toda a galera aí. Não esquece de passar lá, pegar o seu presente, junto com o Nilo, junto com a nossa equipe menina. Inauguração do posto 4 Ilhas aqui de Aurélio Camboriú, agora no bairro Nova Esperança, ao lado do Coprão. Dá uma passadinha lá, né? Já faz uma selfie, já faz uma foto com a galera, já leva um presente da equipe menina, já abastece a caranga e pega a estrada, meu querido. Vamos que vamos!

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1: Rádio Menina 10:06, bom dia.
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3: O motociclista ficou ferido após perder o controle da moto e bater contra uma mureta de proteção na Avenida Rodezim do Pavã, em Balneário Camboriú. O acidente aconteceu na noite de ontem na região do Mirante, próximo ao acesso público à Praia do Pinho. Com o impacto, o homem foi lançado em direção à ribanceira. Ele sofreu suspeita de múltiplas fraturas na perna esquerda e foi resgatado pelo Corpo de Bombeiros. O SAMU também participou do atendimento e encaminhou a vítima ao hospital. A Polícia Militar também esteve no local e auxiliou durante o atendimento da ocorrência. 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Vídeo: motociclista é lançado e para sentado em cima de carro após colisão em Balneário Camboriú. Homem suspeito de decepar dedo de vítima é preso em Navegantes, caso aconteceu após atropelamento de cão. Com as informações do portal Menina News, Érica Guckert.
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14: Câncer, use sua criatividade para encontrar soluções e aproveite a chance de grandes mudanças. Novidades financeiras podem surgir, especialmente com investimentos ou negociações. No amor, valorize seu espaço, mas se estiver apaixonado, prepare-se para revelar desejos ocultos. Olha só, hein? Sua cor é vermelho e os palpites são 10, 28 e 21.
15: Leão,
14: valorize a colaboração no trabalho, porque parcerias podem abrir novas oportunidades. No relacionamento, o dia promete boas trocas e surpresas interessantes. No amor, há chances de conhecer alguém que mexa com seus sentimentos, mas lembre-se de equilibrar paixão e liberdade. Hoje sua cor é marrom e os palpites são 8, 33 e 51.
16: Virgem.
14: Oi, Virgem! A lua em Aquário traz inovação para sua rotina, estimulando novas formas de trabalhar e melhorar sua saúde ao rever hábitos e organizar a sua rotina. No amor, surpresa pode surgir onde menos espera, fortalecendo relações e levando mais harmonia ao seu dia. Então, ó, aproveite as oportunidades que estão boas demais. Sua cor é violeta e os palpites são 30, 57 e 39.
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0: Vamos lá, mensagem de bom dia da galera, já já enquete também. Deixa eu ver aqui. Maria de Fátima Luz, bom dia. Selma, bom dia. Cada amanhecer uma nova oportunidade para fazer a vida valer a pena. Obrigado, Selma, pela visita, alto pelas bolachinhas. Já deu agora a boca aqui de novo, né? Hoje é dia dos filhos, Bertoldo. A Nádia tá mandando aqui. Olha aí, vamos chamar a minha pequena aí, a Bianca, né? Bom dia, Bertoldo. Arroz e Pascoal Itajaí. Pessoal da Cabanha do Piá. Entendi. Tá bom, eu vou passar aqui pra Claudete, tá? Vamos ver se ainda tá rolando o serviço lá. A Adriana Casanelli, bom dia. Cristiano Araújo, pediu Cristiano Araújo. Karen de Oliveira, bom dia, Bertoldo. Pois é. É 23. É hoje, tá? Beleza, então. Valeu. Karen. Miguel Beck, bom dia. Bom dia, Nilo Bertoldo. Bom dia, Miguel. Lá em Floripa, ouvindo a gente. A Nádia. Aí a outra Nádia, né? É. Bom dia. Oi, como eu faço pra colocar? Já vamos entrar em contato aqui, o pessoal da Charmosa aí. Arlete Miller, bom dia. O Paulo Rigomotti, bom dia. Tem mais aqui da Ana Castelo, Duda Bertelli, a Yara. Valeu, Yara. O Nilo, tem mais um flash aí, Nilo? Conta aí, meu querido, conta aí.
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20: Libra, dia de apostar na criatividade e explorar novas abordagens no trabalho, potencializando suas ideias e projetos modernos, hein? A sorte favorece oportunidades inesperadas, incluindo hobbies ou encontros casuais que podem trazer boas surpresas. No amor, a espontaneidade acende a paixão. Hoje a sua cor é lilás e os palpites são 14, 59 e 22. Escorpião, hoje mudanças no trabalho estimulam a criatividade e novas perspectivas podem trazer soluções inovadoras. Na família, o passado emerge para um novo jeito de lidar com as situações, com respeito ao espaço de todos. No amor, o desafio fica em equilibrar intensidade e independência. Hoje a sua cor é rosa e os palpites são 16, 38 e 52. Sagitariano, sua mente fica agitada e cheia de ideias inovadoras com a lua na casa 3. Aproveite para divulgar o seu trabalho e trocar experiências. Nos relacionamentos, a comunicação flui bem, mas ó, cuidado para não falar demais. No amor, uma conversa inteligente pode acender um romance promissor, hein? Hoje a sua cor é preto e os palpites são 13, 45.
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0: Ó. Oh.
31: É primavera.
0: Aonde? Aonde?
31: Na menina.
0: Ei, coisa boa.
31: Gostosa de ouvir.
0: Bom demais ter você com a gente aqui na Primavera Menina, viu?
31: Primavera.
0: Ó, oh, hoje tá valendo, gente. Sorteio de um par de passaporte pro Beto Carreiro. Já comprou algo em promoção e nunca usou, nunca serviu pra nada? Conta pra gente, esse é o Geninho. Cabelo cacheado.
32: Vencia pros cavalo.
0: Mais uma da primavera.
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0: 10h48, bom dia.
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15: Capricórnio. Para você do signo de Capricórnio, você pode perceber melhor seu valor profissional e explorar os seus talentos buscando um ambiente mais flexível. Aproveite também para encontrar boas ideias de melhorar a sua renda, especialmente com a internet. No amor, avalie com cuidado seus interesses e valorize a sua independência. Sua cor é azul e os palpites para hoje são 25, 38 e 2. Aquariana, aquariano, sua criatividade e inovação ficam em destaque graças à lua no seu signo, podendo abrir portas no trabalho. Tire um tempo para cuidar de si, renovando seu astral e autoestima. No amor, a conexão emocional e a amizade fortalecem qualquer relação. Aproveite o dia para crescer. Hoje a sua cor é azul e os palpites são 33, 42 e 32. E para você do signo de peixes, hoje é um ótimo dia para manter o foco e organizar suas pendências com calma. Uma pausa na rotina renova energias e clareia a mente. No amor, um encontro inesperado pode despertar novas possibilidades e fazer você refletir sobre suas emoções e o que busca na parceria. Hoje a sua cor é azul claro e os palpites são 3, 57 e 45.
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0: demais essa versão do Jota Quest. Esse álbum, né? Em homenagem ao Tim Maia. Gostava tanto de você. Bom demais, bom demais. Olá, mais mensagem da galera. A Baiara por aqui. Bom dia, ótima quarta. Sabrina da Penha, abençoada quarta. Angélica Monteiro. Rosane. Oi, Rosane, bom dia.
1: Menina, bom dia, Bertoldo. Rosane de Balneário Camboriú. Sim, né? Nós mulheres sempre compramos coisas de promoção que nunca usamos. Normal, né? Beijão,
0: é verdade,
1: Rádio Menina. Né? Beijão, quero participar do sorteio do Beto Carreiro.
0: Valeu, Alexandre. Ô, Alexandre.
2: Fala, Bertoldo. Bom dia, tudo bom? É, Alexandre aqui de Itajaí. Cara, quem nunca comprou coisa na promoção?
0: Tem nunca usou,
2: camiseta,
0: né?
2: Boné, né? Até meia. E fica lá no fundo da gaveta, dentro do guarda-roupa e... Ah, esse aqui eu vou usar. E nunca foi.
0: Nunca usou.
2: Tá lá dentro da caixa lá. Isso aí com certeza já aconteceu. Eu acho que...

Um abraço, Rodrigo Silva, Roberto por aqui, Priscila, bom dia, Ana Lida, bom dia, a Cássia e o Iron. É, sobre a enquete, faço isso direto, participar do sorteio também. E você, já comprou algo e nunca usou? É, comprei na promoção, esse vai ser legal. Nunca usou?

0: 11:06, bom dia.
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2: Um homem de 45 anos foi preso preventivamente em Navegantes, suspeito de tentar matar uma pessoa com golpes de facão. O crime aconteceu em julho, após o cachorro da vítima ser atropelado por um carro no bairro Meia Praia. Segundo a Polícia Civil, durante a discussão, o suspeito teria atacado a vítima com um facão, atingindo o rosto e a mão. O ataque provocou um corte extenso no rosto e a amputação de um dedo. O homem foi localizado e preso na terça-feira. Durante a prisão, os policiais encontraram o facão usado no crime escondido entre a porta do motorista e o banco do veículo. O suspeito foi encaminhado ao complexo prisional do Vale do Itajaí e permanece à disposição da justiça. A investigação trata o caso como tentativa de homicídio qualificado. Acompanhe também no portal menina.com.br. Batida contra a mureta lança motociclista em direção a penhasco em Avenida das Praias Agrestes, em BC. Incêndio em cozinha de apartamento em Itajaí deixa gato morto após inalação de fumaça. Com as informações do portal Menina News, Camille Guckert.
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3: 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Vamos matar a saudade?
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3: Ó, vai respondendo a enquete aí. Já comprou alguma coisa e nunca usou? Tem gente que vai aproveitar a promoção desse negócio aqui. E se duvidar, tem coisa na caixa até hoje, né? Vamos de Ed Grant, com Electric Boo, Avenue, Maya, Avenue, né? Mais uma das canções que estão aqui pra gente dar aquela recordada.

0: Essa é pra casar, viu?
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3: 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Bom dia.
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0: Fala Mansa, aqui na programação Menina, na rádio de 1 milhão de amigos. Sabe pra onde eu vou agora? Vou lá pro Nova Esperança. Nilo, conta tudo.
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0: Valeu Nilo, valeu moçada aí do Posto Quatro Ilhas, sejam bem-vindos mais uma vez a Balneário Camboriú. Abraço pro amigo Tchelo Cunha, toda a turma aí, tá bom? Participar do sorteio, Vanessa Arlete Miller, bom dia, comprei, já comprei, nunca usei também. A Vitória, bom dia. Meu nome é Vitória, só tenho uma promoção, já aconteceu várias vezes comprar e não usar. A Luciana, lá em Porto Belo, fala Luciana.
3: Eu passei para dar um bom dia para ti, Bertoldo, para todos os ouvintes da rádio. Sobre a enquete, Bertoldo, eu não posso ver uma promoção, eu tenho que comprar alguma coisa. Quem sabe uma hora dessa vai ter uma baita de uma promoção lá naquela loja Tabi Arte. Daí eu vou lá comprar um monte de coisa, né, Bertoldo?
0: Vamos lá, vamos tá gastar bom, esse dinheiro.
3: Um bom dia para ti, um bom trabalho, que Deus abençoe o nosso dia.
0: Valeu, obrigado. Abraço pra você, pro Wilson. Vitória, valeu. Everaldo por aqui. E que o Everaldo mandou? Nossa, quebrou o rádio aí, Everaldo. O que que deu?
4: Bom dia, Bertoldo. Eu comprei um rádio novinho. Nunca usei.
0: Olha só, tá aí o rádio. Esteban, bom dia, Esteban.
5: Bom dia, Bertoldo. Sobre a enquete de hoje, quem já, né? Já comprar coisa por impulso, porque tava barata, já que eu tô aqui, eu vou levar.
0: Sim.
5: Que fica lá na gaveta jogado, tu nem usa. E às vezes tu tem que dar pra alguém, porque tu compra por impulso e tu não usa, né? Às vezes é relógio, às vezes é micro-ondas, às vezes é cafeteira.
0: Tem bastante,
5: tem lá,
0: né,
5: em casa uma cafeteira que eu comprei por impulso, oferta relâmpago, tá lá parada, nem usei. Até vou doar pra alguém.
0: Olha aí, ó. O que mais? O Ivan em São José. Fala, Ivan, bom dia.
6: Eu tô da tua enquete, já esqueci, sim. Espero ser sorteado por esses ingressos aí.
0: Wilson, bom dia.
7: Bom dia, Bertoldo. É o Wilson de Porto Belo. Bertoldo, sim, Bertoldo. De vez em quando eu compro umas coisas aí na internet aí, Mercado Livre, por sim. Aí chega aqui em casa, lá, eu olho tudo, penso que é uma coisa, não é aquilo que eu queria, e deixo parado aí. Daí a minha esposa vê que tá há muito tempo ali, passa a mão e doa pros outros, tá bom?
0: Um
7: bom
0: dia pra vocês. Trabalhando e levando vocês de carona, mais de 1 milhão de ouvintes. Sobre a enquete, sim, comprei e tô... E tá guardado, usar as coisas acumulando. Abraço. Nossa, olha só aí o que é esses rádios aqui? Coisa boa, hein? O que mais? O alemão móvel. O alemão, o que é aqui o alemão?
8: Bom dia, Dilson. Bom dia, Bertoldo. Meu nome é Felipe Dutra Rodrigues. Falo de Itajaí. Tô curtindo vocês, a Menina Rádio, de mais de 1 milhão de ouvintes.
0: Opa!
8: E respondendo a tua enquete, eu guardo sim, compro, guardo e não uso. Muitas vezes fica guardado por muito tempo, eu tenho que doar às vezes na caixa.
0: Porque não usa, né?
8: Estamos chegando agora aí, estamos aqui na atividade, essa rádio é muito boa.
0: Obrigado.
8: Valeu. Um
0: valeu, alemão.
8: Vocês aí.
0: Abraço, meu querido. O Assis Cordeiro por aqui também, ó. Na volta tem o sorteio, tá?
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5: Fechando nosso show da manhã, agradecendo a audiência da galera. Obrigado, gente. Amanhã tem mais, né? É, amanhã já estamos naquele climinha de quinta-feira. Hoje nos encontramos também lá no 14º acampamento Farroupilha. Hoje tem os bateadores. Vamos estar por lá, mas a programação gastronômica, a galera, todo o pessoal que tem ido lá. Ontem uma noite espetacular. Tô terminando de montar os vídeos que a gente fez um bate-papo com os Osmar lá, com os Monarcas, mais de 10 minutos de entrevista. Quero ver para editar e colocar tudo isso no ar, né? Ó, quem tá ganhando presente hoje? Um par de passaporte pro Beto Carreiro, Vitória Zirgozink. É, acho que é isso o sobrenome. Zirgozink, tá? Tem que entrar em contato com a Julie, né? 12 horas para entrar em contato, tá? No 2103-6026. E o ingresso é válido por 30 dias. Então tem até amanhã, né? Para você. É 12 horas, não é nem 24. É, então é hoje para você matar isso aí, tá? Liga ali para a Julie já gerar o seu ingresso. 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Amanhã a gente está de volta, tá bom? A partir das 8:30 da manhã. Grande abraço para você. Vem aí o horário infernal gratuito e depois, ao 12:25, tem o Jornal da Menina com a nossa equipe. Abraço, tchau, fui! Deixando também a última de hoje com Marcos e Bellucci.

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0: Olá, boa tarde. Está começando mais uma edição do Jornal da Menina. Muita informação hoje no seu rádio. Temos vários destaques, situações que estão acontecendo no momento, buscas também que o Corpo de Bombeiros faz ao menino desaparecido lá na região de Balneário Piçarras. Daqui a pouquinho a gente vai passar tudo o que teremos no programa hoje. E olha, já vai chamando os seus amigos para curtirem a nossa live, para participarem conosco, porque hoje o jornal realmente está com muitas, muitas informações do que acontece aqui na nossa região. Nesta quarta-feira, dia 23 de setembro, o primeiro dia da primavera. Ontem tivemos já a primeira noite da primavera, porque a partir das 9 horas começou a nova estação, saindo do inverno para a primavera, mas hoje o primeiro dia completo de primavera. Inclusive, a temperatura aqui em Balneário Camboriú está neste momento em 17 graus, tempo nublado aqui na nossa região, e a nossa equipe preparada para fazer, junto com você, mais um Jornal da Menina. No comando técnico da operação de áudio, ele, Lio Brasil, muito boa tarde, e a nossa produtora, que é a Erika Guckert. Boa tarde também, Erika.
1: Boa tarde, Gerson Felipe, boa tarde também para o Lio Brasil e, claro, para todos os nossos ouvintes que já estão aqui acompanhando o Jornal da Menina com a gente. Sejam muito bem-vindos e continuem conectados e sintonizados, que tem muita informação, como o Gerson mencionou, chegando para você até 1h20 da tarde.
0: Perfeito, Erika. E hoje, na entrevista do Jornal da Menina, vamos conversar com Márcia Maria de Souza, docente e pesquisadora do programa de pós-graduação em Ciências Farmacêuticas da Univale, e vamos conversar sobre a doença de Alzheimer.
1: E no destaque de segurança, buscas por menino de 10 anos desaparecido no mar chegam ao quarto dia em Balneário Piçarras, e nós vamos falar com o capitão Daniel Torquato, do Corpo de Bombeiros, que está auxiliando nessas buscas.
0: Reportagem com Erika Guckert. Marejada começa em outubro, com 11 dias de gastronomia e atrações musicais em Itajaí.
1: E no trânsito, o motociclista é lançado e para sentado em cima de carro após a colisão na Avenida Brasil.
0: E ainda hoje, no Jornal da Menina também, informações sobre uma ocorrência em andamento. Homens armados e encapuzados que invadiram uma casa no centro de Camboriú, fugiram com dinheiro, com joias, e ainda hoje tem mais informações.
1: E também no destaque de esporte, o Barra joga pela Copa Santa Catarina nesta noite.
0: E a previsão do tempo é com ele, Marinho Lopes Stringari Filho. Vem ficar bem informado, porque está só começando o Jornal da Menina.
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1: E no destaque de trânsito, Gerson Felipe, teve acidente na Avenida Brasil que deixou um motociclista sentado em cima de um carro. Qual que foi a dinâmica desse acidente?
0: Pois bem, Eric, um acidente que chamou muito a atenção. A gente vai colocar também as imagens para mostrar na live deste acidente que aconteceu ontem na parte da tarde na Avenida Brasil, esquina com a rua 1650, aqui em Balneário Camboriú. Né? Um impacto que envolveu uma motocicleta Shinerai e também um veículo, um Toyota Yaris. E no momento da colisão, né, a moto seguia pela Avenida Brasil, o Toyota Yaris estava entrando ali da 1650 na Avenida Brasil, e bem neste momento, né, onde o Yaris entrou na Brasil, a moto, que estava em alta velocidade, acabou colidindo no carro, e curiosamente, o motociclista, ele parou sentado em cima do carro, né, sentou em cima do carro, ele sofreu ferimentos no punho, foi encaminhado inclusive para o Hospital Ruth Cardoso, mas dá para dizer, né, que pela velocidade que a moto estava, o impacto, né, a força do impacto, ele teve sorte, porque poderia ter sido arremessado, né, por cima do veículo, ter sofrido mais ferimentos, né, o motorista do carro, ele saiu ileso, apenas então, né, o condutor da motocicleta, quem ficou ferido nesse acidente, que foi atendido pelos agentes de trânsito aqui de Balneário Camboriú e também, né, pelas equipes do SAMU, que fizeram o encaminhamento do motociclista com essa suspeita de fratura no punho até o Hospital Regional Ruth Cardoso. Outra informação de trânsito também é de um acidente que aconteceu na noite de ontem, terça-feira, onde um motociclista ficou ferido após uma colisão contra a mureta de proteção da Avenida Rodesim do Pavan, aqui em Balneário Camboriú, na região das Praias Agrestes. Foi ali próximo da Praia do Pinho. Com a força do impacto, o motociclista foi lançado em direção ao penhasco e sofreu fraturas. As equipes de socorro foram acionadas por volta de 10 horas da noite para fazer o atendimento deste acidente. Além da ABC Trânsito, os bombeiros também foram até o local, na região ali do Mirante, né, que fica bem próximo ao acesso da Praia do Pinho. O motociclista estava em uma BMW 800 cilindradas, perdeu o controle da moto em uma curva e logo em seguida colidiu contra a mureta de proteção e foi arremessado ribanceira abaixo. O Corpo de Bombeiros fez o resgate da vítima, que apresentava múltiplas fraturas na perna esquerda. O SAMU também prestou atendimento e encaminhou então esse motociclista até o hospital. Para fechar os destaques do trânsito, movimentação de momento aqui na nossa região. A gente tem, neste momento, trânsito em Camboriú fluindo dentro da normalidade. Não temos nenhum local aí com pico de congestionamento em Camboriú. Já em Balneário Camboriú, a gente tem lentidão na Avenida Alvin Bauer, em alguns pontos da Avenida Brasil, principalmente ali próximo da Rua 1400. E também tem trânsito mais intenso em frente ao Balneário Shopping, na Avenida Santa Catarina. Vamos dar uma passada também na BR-101, porque na 101, sentido norte, aqui em Balneário Camboriú, a gente tem o trânsito um pouquinho mais carregado, né? Mas é um pequeno ponto no sentido norte, ali na saída de BC. No sentido sul, tem lentidão entre a Várzea do Ranchinho e até as proximidades ali da região de acesso à marginal, né? Para quem vai entrar no município de Camboriú. Em Itajaí, também tem trânsito intenso, principalmente no sentido norte da BR-101, naquele trecho entre a rodovia Antônio Raio até as proximidades do trevo da rodoviária. Também tem destaque para a movimentação entre as cidades de Penha e Navegantes. E aí a notícia é boa, porque o trânsito que geralmente fica complicado nesse trecho está fluindo dentro da normalidade. Estas as informações do trânsito aqui no Jornal da Menina.
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0: Perfeito. A gente já vai conversar aqui com o Daniel Torquato, ele que é capitão do Corpo de Bombeiros, mas rapidinho antes da entrevista, eu quero lembrar você, né, que é da região de Itajaí, Santa Regina, Ilhota, São Roque, Salseiros, Espinheiros e toda a região, você que está construindo ou reformando, no Jardim Amélia, no Santa Regina, você encontra Atlântica Materiais de Construção. 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Agora a gente já vai direto com ele que está em linha conosco, Capitão Daniel Torquato, do 7º Batalhão do Corpo de Bombeiros de Santa Catarina. E o assunto que nós temos para tratar com ele é um assunto muito importante, porque já estamos no quarto dia de buscas ao menino de 10 anos que desapareceu no último domingo lá em Balneário Piçarras, né, na praia de Piçarras. E a gente tem agora todo esse trabalho, né, das equipes do Corpo de Bombeiros, né, para tentar localizar este menino. Capitão Daniel Torquato, primeiramente uma boa tarde ao senhor. Prazer recebê-lo aqui na Rádio Menina, né, através dessa ligação. E eu já começo lhe perguntando como estão as buscas, né? Qual é o tamanho do efetivo empenhado para tentar localizar este menino que entrou no mar em Piçarras?
4: Boa tarde, ouvintes. Me escutam bem?
0: Estamos escutando, sim.
4: Ok. No momento, estamos, então, com duas embarcações em água, uma moto aquática, né? Um quadriciclo na areia, um drone militar e duas aeronaves, né? O Arcanjo do Bombeiro e o Águia da PM. Isso dá cerca de 30 pessoas empenhadas nesse momento. A área de busca começa em Piçarras e termina na Praia Grande, em Balneário Barra Velha.
0: Perfeito. Inclusive, o Corpo de Bombeiros está acompanhando desde o início dessa ocorrência, no último domingo, né? Vocês poderiam falar um pouquinho mais de como foi essa ocorrência? O menino, ele estava tomando banho, ele estava próximo ali de alguma região com ondas? Como é que foi isso que desenrolou toda essa ocorrência?
4: Domingo, o mar estava muito forte, muito agitado, né? E apesar da prevenção feita pelos nossos guardas-vidas, o menino, junto com um amigo dele, ele adentrou o mar e como o mar estava muito forte, acabou sendo arrastado, né? E tudo aconteceu muito rápido. E nesse arrastamento, infelizmente, não conseguimos fazer o salvamento devido às condições do mar. Ele já foi ao fundo de maneira muito rápida e não retornou.
0: Até devido a toda essa ressaca que a gente vem tendo aqui na região, né? A gente viu ondas aí altas em Itapema, por exemplo, aqui próximo, né? Chegando aí a 3 metros, invadindo o Pia Aeroporto. Até devido a toda essa condição que a gente vem enfrentando, por isso que está sendo tão difícil localizar, ou tem alguma condição geográfica da própria praia também que acaba contribuindo para isso?
4: Então, a gente tem esse ano, é um ano de que se fala muito do Super El Niño, né? E a gente já vê aí uma chuva muito, muito intensa tendo acontecendo, e obviamente isso reflete também nas condições do mar, né? Mas como essa criança foi arrastada para o fundo de maneira muito abrupta, muito rápida, isso tende a fazer com que os pulmões dela se enchem de água de maneira muito, muito rápida, né? Então ela vai muito rapidamente para o fundo, e do fundo ela está sujeita às correntes de fundo, né? Do fundo do mar, que são diferentes das correntes de superfície, né? Então a partir daí fica muito difícil fazer a localização dessa criança, né? O que a gente sabe é que no domingo a ondulação estava de norte para nordeste e já na segunda-feira virou para sul. Então a gente espera que essa criança ela apareça mais ao norte, né? Mas isso é um palpite educado, né? Depende de outros fatores.
0: Claro, inclusive até dentro disso, né? Existe a possibilidade de que essa criança seja localizada em regiões mais distantes, né? No momento, as buscas ali em Pissarras, Barra Velha também, mas até pela experiência dos senhores, nesse tipo de ocorrência, é possível que ele possa aparecer em praias mais distantes?
4: Com certeza, pode aparecer tanto em alto mar, como pode aparecer em São Francisco, de repente, nunca se sabe, né? É realmente difícil a gente prever com exatidão, né? Tudo que a gente pode fazer são palpites educados, na melhor das hipóteses.
0: Perfeito. Inclusive, você falou desse forte aparato, tem drone do Corpo de Bombeiros também, que está sendo utilizado para tentar localizar esse menino, moto aquática. Até eu queria entender um pouquinho melhor, né, como que esse trabalho com o drone auxilia. A gente tem helicóptero também, né? O drone, ele consegue mapear uma área maior, né, em relação, por exemplo, até mesmo ao helicóptero?
4: Em relação ao helicóptero, não podemos dizer que sim, mas o drone ele consegue adentrar ao litoral e ter uma imagem em tempo real, né, da água, e a gente consegue varrer mais áreas com esse aparato aí desse drone, né?
0: Perfeito, então. As buscas seguem, né, como você falou, uma equipe muito grande, empenhada, né, e seguindo, então, tentando localizar esse menino. Até a gente viu algumas imagens, né, a família fica realmente, né, muito triste com tudo isso. O pai, né, tá fazendo plantão ali na beira da praia, tentando, né, localizar a criança. Então a gente deseja, né, uma boa sorte, um bom trabalho a toda a equipe do Corpo de Bombeiros, e agradecendo também, né, a sua disponibilidade, Capitão Daniel Torquato, do Corpo de Bombeiros aqui de Santa Catarina, do 7º Batalhão. Muito obrigado pela atenção aqui com a Rádio Menina, e um bom trabalho ao senhor e a toda a equipe do Corpo de Bombeiros.
4: Muito obrigado, Corpo de Bombeiros, permanece à disposição.
0: E a gente fica na expectativa, né? A gente sabe que nesse tipo de ocorrência é muito difícil que o menino seja encontrado com vida, né? A gente, claro, torce sempre por um milagre, mas ao menos que o corpo seja localizado, porque imagina como fica a família nesse momento, né? Mas vamos torcer aí por um desfecho positivo, por mais difícil que seja, a gente fica aqui na expectativa. 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
0: Érica Guckert com as manchetes do portal menina.com.br.
1: Homem suspeito de decepar dedo de vítima é preso em Navegantes, caso aconteceu após atropelamento de cão. Incêndio em cozinha de apartamento em Itajaí deixa gato morto após inalação de fumaça. Saúde de Balneário Camboriú pode ganhar 27 novos profissionais. Veja quais cargos estão no projeto. E se você quer ficar por dentro dessas e outras notícias aqui da nossa região, dá um clique aí.
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0: A gente falou antes, né? Até o próprio capitão Daniel Torquato comentou dessa ressaca, né? Do El Niño aqui na região, né? Também fazendo com que o mar fique revolto. E isso também nos traz um alerta em relação ao clima. E quando o assunto é previsão do tempo, o nosso especialista é o Marinho Lopes Stringari Filho, com imagens da Conexão DCTV, mostrando Itapema, ali próximo da Praia da Ilhota, do posto da Polícia Rodoviária Federal, e o Marinho chegando com todas as informações. Marinho, muito boa tarde.
5: Muito boa tarde, Gerson Felipe. Uma ótima tarde aos amigos aqui do Jornal da Menina. Já estamos vivendo uma nova estação. A primavera oficial brasileira começou ontem à noite com cara de inverno. Temperaturas baixas, o ar gelado atua aqui na região com temperaturas ainda abaixo de 20 graus, mas deve subir gradualmente ao longo dos próximos dias. Vamos falar um pouquinho da nova estação. A primavera é uma estação de transição do inverno para o verão, portanto agora essa primeira parte, principalmente até o mês de outubro, ainda vamos ter a característica mais para o inverno, com temperaturas baixas, sistemas frontais, passagem de frente frias, chuva acima da média já nessa época. A primavera é uma estação mais chuvosa, além do acoplamento do El Niño, que deve trazer chuvas acima da média para a estação, principalmente o final dela aí, podendo ter aí alguns transtornos. Estamos acompanhando a situação também do fenômeno El Niño, já que temos o aquecimento das águas do Oceano Pacífico, o que resulta em chuva acima da média aqui para o sul do Brasil. Nós teremos então as temperaturas baixas também para os próximos dias, onde teremos aí esse clima mais gelado. Mas a primavera, como é uma estação de transição, à medida que estaremos se aproximando então do verão, mais para o mês de novembro, aí as temperaturas já começam a esquentar um pouco mais com o aquecimento. Então teremos aí as tardes com temperaturas mais elevadas, ainda uma mistura, friozinho pela manhã e já calor à tarde a partir do final de semana, sexta-feira, onde teremos ainda hoje a circulação marítima atuando, transportando umidade do oceano para o continente, com chance de chuvisco, chuva fraca isolada, principalmente nos extremos dos dias. Mas teremos a partir de amanhã então um ar mais seco já atuando, com períodos de melhorias, abertura de sol. Com isso, a temperatura começa a entrar em gradual elevação, principalmente as máximas da tarde, mínimas entre 10 e 13, e as máximas aí abaixo de 20 hoje, mas amanhã já chegando a 23, e fim de semana a temperatura sobe ainda mais, porque a partir de quinta-feira temos uma boa notícia: um ar mais seco deve atuar, com bons períodos de sol para o fim de semana, definitivamente um fim de semana com o tempo melhor aqui na região. É uma tendência e vamos atualizando. Na área marítima, visibilidade restrita, prejudicado, estado do mar agitado, os ventos intensos ainda na costa catarinense. Então, a partir de amanhã já tem tendência de baixa também nas ondulações, já que o tempo melhora bem mais para os próximos dias, a segunda parte da semana já melhorando gradativamente. Ventos ainda de leste, sudeste, esse vento enjoado. Amanhã já começa a ingressar nordeste, vai ficar de sudeste a nordeste, mas nordeste é um vento mais quente, contribui então para a elevação das temperaturas. Desejando a todos uma boa tarde com as atualizações da previsão do tempo, os dados da Univale, Marinho Stringari para o Jornal da Menina.
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0: De volta com o Jornal da Menina, 12:52, nosso momento de entrevista. E hoje nós estamos recebendo aqui no estúdio a professora Márcia Maria de Souza, docente e pesquisadora do programa de pós-graduação em Ciências Farmacêuticas da Univale, e vamos conversar sobre a doença de Alzheimer, uma doença que é uma condição neurodegenerativa que afeta principalmente a memória e outras funções cognitivas, podendo comprometer progressivamente a autonomia do paciente. E apesar de ainda não haver uma cura, existem tratamentos que podem sim ajudar a controlar os sintomas, em alguns casos até retardar a progressão da doença. A pesquisa científica também busca novas alternativas terapêuticas, incluindo estudos com princípios ativos de origem natural. Bom, primeiramente, uma boa tarde, prazer recebê-la aqui na Rádio Menina.
14: Boa tarde também. As pessoas que estão ouvindo, né, nos ouvindo nesse momento, o prazer é meu. Eu acho que eu estou devolvendo uma coisa muito importante para a população, que é o conhecimento um pouquinho mais apurado, né? E isso é uma das funções da universidade, né? Então, não é só o ensino, não é só a pesquisa, mas é fazer também a extensão, né? Levar esse conhecimento para as pessoas, para a população, assim, de uma forma mais simples, né, mais acessível. E eu fico assim muito honrada de estar aqui cumprindo esse papel, que eu acho super importante.
0: Com certeza, né, o conhecimento que é gerado na academia, isso, não pode ficar dentro dela, né, tem que chegar até a comunidade, e a gente ajuda também a fazer essa ligação. Bom, já gostaria de começar lhe perguntando quais são os primeiros sintomas, uhum, né, que as pessoas têm que ficar atentas, que podem ser sintomas ligados, sim, ao desenvolvimento do Alzheimer.
14: Ó, no início da doença, né? A doença ela tem vários estágios, mas no início da doença, o que mais leva as pessoas à procura do médico é justamente a amnésia, que é um déficit de memória. Então, as pessoas elas têm muita dificuldade de relembrar fatos recentes. Então, por exemplo, né, eu coloquei o meu celular aqui num lugar e daqui a 2 minutos eu estou tentando, onde é que está, né? Esses sintomas iniciais, eles podem ser confundidos com outras doenças do sistema nervoso. A ansiedade, a depressão também leva a déficit de memória. Mas no Alzheimer, essa memória que ela é perdida assim, recentemente, é a memória recente, né? Essa memória para fatos que aconteceram assim, muito brevemente, e eu não consigo mais me lembrar daquele episódio. E uma das memórias assim, que o paciente de Alzheimer ele perde muito precocemente é a memória espacial. Então vamos supor ali que o seu Antônio ele mora aqui no centro de Balneário há mais de 50 anos, ele sai na rua e ele não consegue voltar para casa. Então, a doença é uma doença neurodegenerativa que ela acomete principalmente uma região do nosso sistema nervoso, que é o hipocampo. E principalmente o hipocampo do lado direito, do hemisfério direito, que é responsável por essa nossa localização espacial. Então, é o primeiro sintoma que leva assim, a vozinha ela já está esquecida, ela não lembra se ela já comeu, né, e se vai comer, ela não consegue se localizar. Então, esse tipo de sintoma é o mais característico da doença, né?
0: Como que é feito o diagnóstico, né? A partir do momento que a pessoa ela percebe que está enfrentando esses sintomas, como é que ela faz? Claro, obviamente, vai procurar né, o médico, vai procurar a unidade de saúde. Mas de que forma ele é realizado, através de quais exames, enfim?
14: Então, o diagnóstico, o médico, ele não pode dizer especificamente que a pessoa está com Alzheimer, né? Então, o diagnóstico definitivo, ele só pode ser realizado se a gente vai avaliar o cérebro da pessoa, né? Então, num exame histológico. Mas assim, ó, o Alzheimer, ele se baseia, a gente chama de doença dos As. Então, nós temos 5 sintomas, né, e os 3 primeiros bem característicos, que vão avaliar a doença. Primeiro é a amnésia, que é a falta da memória. Depois a pessoa ela tem o que a gente chama de afasia. Também está presente em outras doenças, mas no Alzheimer a pessoa ela perde o vocabulário, porque ela não consegue mais saber, né? Fazer a junção de sílabas, de palavras. Então, ela é muito comum ela apontar para o objeto que está na frente dela e ela não consegue dizer, olha, isso aqui é um copo, isso aqui é uma caneta, né? E assim vai. Depois ela tem uma dificuldade, um outro sintoma que é a agnosia. Então, ela tem dificuldade de coordenar coisas, funções cognitivas do dia a dia. E também, agora a gente já está num estágio um pouquinho maior, que ela começa a ter outros sintomas, porque o processo de neurodegeneração ele vai, digamos assim, se espraiando por todos os 2 hemisférios e vai pegando outras regiões, por exemplo, a questão motora da pessoa também vai entrando em colapso e assim por diante. Geralmente, a pessoa é levada a um neurologista. Lá é feito um rastreio cognitivo, então ele faz assim uma série, né? O médico ele faz uma série de testes de memória, memória recente, memória de longa duração, de curta duração e assim por diante, para ter esse diagnóstico específico. E uma outra coisa também que é muito feita hoje em dia é a questão de exames através de neuroimagem. É muito comum no paciente que tem Alzheimer ele ter alargamento dos ventrículos, que são estruturas onde o líquido cefalorraquidiano ele circula no nosso cérebro. Né? Então, como é um processo neurodegenerativo, o cérebro ele vai ficando menor, a gente tem realmente perda cefálica, esses buracos, né, que a gente chama de ventrículos, eles vão ficando cada vez mais esgaçados. Então, através da neuroimagem, dos exames relacionados à cognição e aos sintomas, então é dado o diagnóstico. Olha, o seu João, provavelmente ele está sofrendo de uma demência, e essa demência é o Alzheimer.
0: Como que a gente consegue diferenciar, né, a perda cognitiva, por exemplo, e física até também, do envelhecimento comum para o Alzheimer?
14: É mais complicado, porque na realidade a gente perde a memória, né? O estresse, por exemplo, a pessoa estressada, ela tem déficit de memória. A pessoa que não dorme direito tem déficit de memória, justamente porque é durante o sono que a gente consolida as memórias, né?
0: Então, desculpa lhe interromper, mas dá para dizer que ter uma boa noite de sono previne contra o Alzheimer?
14: Previne, né? Não só contra o Alzheimer, também com relação a outras doenças também. Mas o rastreio, no caso do Alzheimer, ele tem que ser assim, mais significativo. Se eu tenho problemas de sono e eu recupero o meu sono, os déficits de memória que eu perdi, eu recupero também. E no Alzheimer, essas memórias, elas não são mais recuperadas. É como se a gente fosse passando uma borracha em determinadas memórias né, que a gente arquiva e que a gente consolida no sistema nervoso.
0: Vou pegar um exemplo bem popular.
14: Vai.
0: É como se a gente pegasse no celular, quando a gente apaga um vídeo, ele fica lá nos apagados.
14: Isso.
0: Né? A pessoa que não tem o Alzheimer, ele tá lá nos apagados. Uma hora pode ser que ela recupere. Uhum. Agora, no caso do Alzheimer, apaga dos apagados.
14: Apaga de tudo, né? Já tira de tudo. Então, todas as memórias, né? Nós não temos um só tipo de memória. Tanto é que assim, ó, que dependendo do estágio da doença, essas memórias, por exemplo, a memória motora, a memória para fazer coisas, são uma das últimas que a gente perde, né? O paciente com Alzheimer perde. Mas ela vai perdendo aos poucos, né? Essas memórias assim afetivas que a gente tem, o rosto do meu filho, né? O rosto da minha filha, isso tudo vai perdendo, a ponto da pessoa não saber nem quem ela é. Porque a gente só se identifica como sujeito, né, biologicamente falando, quando a gente reúne as memórias que a gente tem. Quem é a Márcia, né? Quem sou eu? O que é que eu fiz? Como é que é a minha vida? Quem são meus familiares? Tudo isso aí faz parte do processo de memória.
0: Num caso mais avançado, por exemplo, eu fiquei pensando, uma pessoa que tem aprendido durante a vida a falar outras línguas, ou até mesmo a própria língua materna, isso, ela pode também até chegar a perder isso?
14: Perde tudo, né? Hoje a gente já sabe assim, ó, quanto mais intelectualizado a pessoa, ela pode até ter Alzheimer, mas os sintomas eles vão aparecer mais tarde, né? Mas é como se nós pegássemos assim, o cérebro da pessoa e passasse uma borracha em tudo, né? Então, as memórias afetivas, as memórias procedurais, as memórias declarativas, todos os tipos eles vão perdendo.
0: Nossa, realmente é uma doença que hoje, né, a gente não tem essa cura, e até dentro disso, né, a gente chega a ficar até um pouco assustado.
14: Sim.
0: O que está sendo já trabalhado hoje para que a pessoa que tem a confirmação do Alzheimer possa ter a maior qualidade de vida possível?
14: Bom, existem algumas políticas públicas, né? Nos últimos anos aí o Brasil tem avançado um pouquinho com relação às políticas públicas relacionadas à pessoa idosa. E como o Alzheimer é uma doença relacionada à idade, à longevidade, né? O Alzheimer também entra nesse escopo aí. Mas assim, ó, hoje é uma doença crônica, ela é considerada uma doença crônica, né? Uma doença altamente debilitante, e a família, ela entra muito em ação com relação ao tratamento, né? Alguns tratamentos eles já são disponibilizados, mas outros não. Então, existe tratamento, existe, né? Existem outras terapias que podem, assim, auxiliar o tratamento, terapias integrativas existem, mas ainda o tratamento em si é muito focado na família, especificamente. A gente não tem como... na Alemanha, nos Estados Unidos, centros específicos para pessoas portadoras de Alzheimer ficar. Então, vamos supor, eu tenho na minha família a minha avó, ela é portadora, eu não consigo lidar com o tratamento em si, eu interno a minha avó. Eu vou fazer uma institucionalização da pessoa, especificamente. Fora do nosso país, existem casas especiais onde os pacientes, eles são portadores da doença, né? Então, é um centro para o tratamento daquele tipo de doente especificamente, né? Hoje eu posso colocar um parente meu numa casa de repouso, né? Uma clínica de repouso, mas não especificamente só para Alzheimer. Não sei se você está entendendo.
0: Claro, não existe, né, um acolhimento exclusivo para aquela pessoa que.
14: Lógico, a gente tem os acolhimentos nos postos, a gente tem nos centros de saúde, mas nós não temos assim um local específico para o paciente de Alzheimer.
0: Se trata, no caso, muito sintoma e não a doença.
14: Isso, não a doença, especificamente.
0: Bom, perfeito. Infelizmente, o tempo passa voando aqui. Eu queria continuar. Até como é bom a gente ouvir pessoas que têm muita propriedade para falar do assunto. Mas com certeza a gente vai conversar em outras oportunidades. Até, Érica, a gente pode pensar até no Menina Cast, né, com a professora, que é um programa com um espaço maior para a gente poder conversar. Né, mas quero te agradecer, a professora Márcia Maria de Souza, docente pesquisadora do programa de pós-graduação em Ciências Farmacêuticas da Univali. Muito obrigado por estar aqui conosco hoje.

0: e mais acabado.
1: Até porque o conhecimento muda o mundo. E para ele mudar o mundo, ele tem que estar à disposição
0: Exatamente.
1: Das pessoas, da sociedade. Muito obrigado.
0: Eu que agradeço.
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1: Ontem nós tivemos o lançamento da Marejada, essa grande festa que acontece em Itajaí, que vai começar no dia... Vai começar em 11 de outubro, na verdade, com 11 dias de gastronomia e atrações musicais em Itajaí. E os detalhes agora com a nossa repórter Érica Guckert.
4: A Marejada está de volta a Itajaí em outubro. A 37ª edição da Festa do Pescado acontece de 1º a 11 de outubro, com shows nacionais, gastronomia típica e atrações para toda a família. Neste ano, a festa terá um formato menor e será realizada pelo modelo tradicional de contratação. A mudança ocorreu depois que a prefeitura anulou a licitação, que previa reunir em um único contrato a organização da Marejada, do Réveillon, do Carnaval e também da Festa do Colono. Segundo o prefeito Robson Coelho, a decisão de manter o evento durante um período menor também levou em consideração as condições climáticas previstas para o período.
5: Como é uma festa tradicional e a gente mantém tradições na nossa cidade, vai ser mais um sucesso. Nós, mesmo diante das previsões de El Niño, previsão com relação ao tempo, nós estamos tendo períodos muito chuvosos, nós decidimos realizar o evento, logicamente, num formato menor esse ano, mas valorizando aquilo que é mais importante, que é a tradição do pescado, a tradição açoriana na nossa cidade. Vamos ter os shows nacionais.
4: Mesmo com menos dias de festa, a Secretaria de Turismo espera repetir e superar o movimento do ano passado. Em 2025, cerca de 260 mil pessoas passaram pela Marejada.
6: A expectativa é a gente repetir e superar os números do ano passado, né? No ano passado, aqui circularam 260 mil pessoas. A diferença é que esse ano nós teremos menos dias, né? Mas a programação está muito linda. Eu tenho certeza que vai fazer muito sentido para a festa, para a nossa cidade. A movimentação econômica sempre é maravilhosa para os nossos restaurantes, taxistas, Ubers, para a nossa hotelaria. Então a gente sabe a movimentação e o impacto econômico, a diferença que faz para o turismo da cidade.
4: A programação começa no dia 1º de outubro com o grupo Sem Abuso. No dia seguinte, o destaque é o show nacional de Xande de Pilares. A entrada será gratuita durante toda a festa, mas o show nacional terá um controle de acesso.
6: A festa abre no dia 1º com o show do Sem Abuso, no dia 2 com o show nacional de Xande de Pilares. Todos os dias gratuitos, apenas no dia 2, que é o show nacional, precisa fazer um credenciamento ali, um cadastrinho no Simpla, né? Para controle de acesso.
4: A Marejada terá 2 palcos, programação simultânea, parquinho coberto para crianças e também a gastronomia típica com o destaque para sardinha na brasa. A programação começa às 6 horas da tarde durante a semana e às 11 horas da manhã nos fins de semana. O evento também terá ações de sustentabilidade e acessibilidade, além de segurança privada, guarda municipal e 20 brigadistas. Então anote na agenda e vamos participar, porque a 37ª Marejada acontece do dia 1º a 11 de outubro no Centro Eventos de Itajaí. Érica Guckert para a Rádio Menina.
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5: De volta com o Jornal da Menina, 1h18. Érica Guckert. Um caso, inclusive, que está em andamento. A polícia militar buscando, né, um grupo de ladrões que invadiram e assaltaram uma residência no centro de Camboriú.
6: Isso mesmo, Gerson Felipe. Esse caso aconteceu hoje pela manhã, quando três homens encapuzados, então, assaltaram uma residência na manhã desta quarta-feira, ali por volta das 8h40 da manhã, no município de Camboriú, e levaram, então, uma quantia em dinheiro e também as joias, que ainda não foram confirmadas o valor desse roubo. A ação, então, foi flagrada por câmeras de segurança da rua Heitor Santos, no bairro Centro, e os homens então usavam roupas azuis com uma faixa laranja e estariam ali armados e também fugiram em um Peugeot 208 Passion preto. E as imagens então mostram como o pessoal está acompanhando na live o veículo estacionado na frente da residência por volta das 8h14 da manhã, e essa ação então terminou às 8h41, quando esse carro deixou o local em alta velocidade. O helicóptero Águia 07 da Polícia Militar sobrevoou a região e localizou esse carro estacionado em um terreno baldio na rua Santo Antônio, esquina com a rua Santa Madalena, no bairro Santa Clara, também no município de Camboriú. E um dos envolvidos foi identificado pela Polícia Militar. E segundo as informações iniciais que nós temos, esses criminosos teriam levado ao menos 3 bolsas com dinheiro e também joias. E as equipes, então, da Polícia Militar seguem mobilizadas para localizar os envolvidos e também efetuar as prisões. Esse é o destaque de segurança aqui no Jornal da Menina.
5: Lembrando que a gente vai seguir acompanhando tudo isso no portal menina.com.br, né, do nosso Instagram também, atualizações deste caso lá no município de Camboriú. É, e a informação ainda não confirmada é que a casa de uma empresária conhecida na cidade de Camboriú é a que foi alvo desta ação criminosa. 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
5: Camille Guckert, muito boa tarde para você. Em meio à data FIFA, poucos jogos, não tem muita movimentação esportiva, mas tem o Barra hoje pela Copa Santa Catarina.
6: Isso mesmo, Gerson Felipe, boa tarde para você, para todos que estão acompanhando a gente aqui no Jornal da Menina. O Barra recebe o Nação hoje na Arena Barra FC, ali em Itajaí, às 19h, para fazer o terceiro jogo do Barra pela Copa Santa Catarina. Vale destacar que o Barra ainda não possui nenhuma vitória, apenas 2 empates. Então, a vitória é fundamental para o Barra, que inclusive o Nação é o último colocado da Copa Santa Catarina. Ontem nós tivemos jogo em Criciúma, porque o Criciúma recebeu o Operário e acabou sendo derrotado por 2-0. E como se nada fosse tão ruim para o Criciúma, perdeu seu técnico Eduardo Batista, foi anunciado como novo treinador do Internacional. Esses são os destaques do esporte para o Jornal da Menina.
5: Não sei porquê, enquanto eu estava escutando a Camila, eu me lembrei daquela música Nós Vai Descer, Descer, no finalzinho do ano. Alguma coisa me fez lembrar dessa música. Bom, se você perdeu alguma notícia, e hoje tivemos muitas aqui no Jornal da Menina, você pode acessar o nosso YouTube Menina Play E estamos chegando ao final, com oferecimento de Cressol, Forte Atacadista, Consórcio Iveco, Pizzaria La Barrica, Atlântica Materiais de Construção, Silva Packer Construtora, Pompeia e Canvel, Balneário Camboriú. Quem tá chegando agora é ela, Juliana Tormena, e o Show da Tarde. Ju, vem, vem, vem! Eu vou. Tchau, tchau.
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3: Oi, galera, boa tarde. Quartou e o Show da Tarde está no ar. No

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Eu sou Juliana Tormena e até às 4 horas a gente fica junto no show da tarde, recheado de atrações legais.

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1: Então vamos pra batalha de quarto, dia mais romântico da semana, dia internacional.

0: Boa tarde, tudo bem?
1: Oi, Avani!
0: É sempre desejar uma tarde maravilhosa a vocês da rádio, aos ouvintes. Beijo, Ju, tudo de bom?
1: Um beijo pra você também, Avani! Que bom que você tá aí todo dia! Oi, Perla!
2: Boa tarde, Juliana Torneira. Tudo bem, meu anjo?
1: Tudo, e você?
2: Maravilhoso dia, fresquinho em companhia de vocês. Abraço grande a esse clube de fãs. Vamos, bora batalhar, que a vida segue, né? Vamos lembrar a Ricky como uma pessoa maravilhosa, abençoada por Deus, com esse sol que ele, essa luz que ele tinha, né? Abraço, minha amiga querida, beijos.
1: Beijo. Valeu, Perla.
3: Música 2.
1: Panda cantando Bem Querer e

0: Tudo bem?
1: Tudo!
0: Eu quero agradecer do fundo do meu coração todas as mensagens, todo o carinho, todo o abraço que recebi no dia de ontem pelo meu aniversário, pelo nosso grupão WhatsApp, fã clube. Muito, muito, muito show.

0: Bryan Adams, Everything I do it for you. 2, Panda cantando Bem Querer e Primavera. E 3, Alicia Keys, If I Ain't Got You. 1, 2 ou 3, 4, 7, 9, 9, 1, 3, 8, 10, 0, 5. Quartou no show da tarde.
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0: Miguel 1.
1: Juliana, número 1.
0: Valeu, Ivan.
2: Oi, Ju.
0: Oi.
2: Boa tarde. Começando aí a primeira batalha, eu vou de número 1.
0: Valeu, Maurício.
2: Pra lembrar os velhos tempos.
0: É verdade, né? Aquele momento nostalgia, né, Maurício? Eloína foi na 1, Alberto 1, Perla 1, Dislene 1, Marilda 2, Daura 1, Minha Mãe Linda 3, Miriam 1, Diego 3, Tati 1, Sirlei 1, Janice 1, Ana Paula 1.
3: Número 3.
0: Valeu, Maria Luísa. Mara foi na 1, Luiz André 1, Alice 1, Assis 2, Simone foi na 1, não perde mais.
4: Boa tarde, Juliana, sua querida.
0: Oi,
4: linda.
0: Estevão.
4: Quarta-feira maravilhosa, Juliana, friozinho gostoso. É isso aí, música 3 e oferecer para RPS, essa música aí, ela vai saber quem é. Valeu, Juliana, um forte abraço, tchau, obrigado.
0: Valeu, Estevam tá romântico. Lenise foi na 1.
5: Boa tarde, Juliana, também na Ju, eu vou na número 1. Beijo, Ju.
0: Valeu, Ivonete.
6: Boa tarde, Juliana. Peguei meio no finalzinho aí, mas vou na número 1, hein? Valeu.
0: Valeu, Leandro. Depois do intervalo, a gente toca 1 e faz aquela tradução simultânea.
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0: De volta pra gente contar. Na verdade, vocês já sabem que ganhou a 1, né? Na primeira batalha de Quatom. Dia romântico na batalha.
7: 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Batalha musical. 1, 2 ou 3. Qual leva o seu voto? Batalha musical. E a campeã foi...
0: De lavada um, Bryan Adams. Everything I do it for you. Tudo que eu faço por você. Daquela tradução simultânea nostálgica, tradicional do nosso quarto. Vamos lá. Olhe dentro dos meus olhos. Você vai ver... O que você significa pra mim? Procure em seu coração. Procure em sua alma. E quando você me encontrar lá, não vai procurar mais. Não me diga que não vale a pena tentar. Você não pode me dizer que não vale a pena morrer por isso. Você sabe que é verdade. Tudo que eu faço, Eu faço por você.

0: Ela diz que ama essa música, a tradução é perfeita. Ana Laura, beijo. David Luca diz, tradução linda demais. Amara Miguel, ai que lindo show. Janice, beijo. Mara, curtiu? Fala, Perla.
1: Que romântico, meu Deus.
0: Romântico, romântico.
1: Este ano, em novembro, vamos fazer 40 anos de namoro com meu esposo. 40 anos.
0: Ó.
1: Essa é uma música muito linda que a gente dançou bastante quando eu e ele éramos jovens. Faz 40 anos. Beijo, minha amiga. Hermosa tradução. Muito linda.
0: Querida Perla, felicidades pra esse casal maravilhoso. Beijo, Maria Eunice Romanel. Ivan.
2: É, corpinho agradece.
0: Maurício Sora falou show. E a Fran Oliares, Ju, que linda essa tradução, não aguentei, caiu um cisco aqui. Ai, Fran, é muito romântica. Eita, estamos quase atrasados, vamos correr pra dar tempo de fazer mais uma batalha. Música 1. Titãs, os cegos do castelo.

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1: 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Valeu, né, Fê? Que linda.
2: Valeu. Mais uma para o nosso fã-clube. Valeu, Julie!
0: Tio, cadê ela? Ela tem que dar oi.
3: Beijo, gente. Até a próxima.
2: Com certeza.
1: Manda essa sugestão aí para a próxima.
3: Isso aí.
0: Nossa, tradução de quartão, Fernando Santos. Obrigada, querido. Tão que saudade de você. Tá de férias, Fê. Um beijo. Beijo, Juliana. E também faz a captação do vídeo que tá lá no nosso Instagram, @meninafm, para todo mundo comentar. É, vai lá, reage lá nessa parada nostálgica que a gente faz na quarta-feira. Agora vamos resolver essa batalha entre um Titãs, os Cegos do Castelo, dois Gustavo Mioto, Ana Castela, Princesa, três Marcos e Belucci com Malta, Primeiro Amor. Então vamos lá, Raul foi na 2, a Simone também, a Cirlei, o Alberto foi na 3, Janice 2.
4: Oi, Ju, a segunda batalha eu vou de número 2. Tá difícil mesmo, hein? Hoje tá show.

0: Deus, Juliana.
1: O Diego diz, tá muito romântica, Ju, tá romântica demais a nossa quarta-feira. Foi na 2, a Perla amou a tradução e a 2 ganhou de lavada.
2: Batalha musical. E a campeã foi...
1: Princesa, com Gustavo Mioto e Ana Castela.

0: Valeu. Ivonete, beijo Simone Baju, que bela, acertou a Vani, beijo, ela diz, até que enfim, gabaritei. Heloína, acertou as duas e amou a tradução.
1: É, por fim, agradece, já posso tomar cerveja, não vai vazar.
0: Valeu, Ivan, a Mara Miguel também gabaritou, um beijo pra Maria Aparecida Phelps, pro Raulino, que também tá curtindo, Lenise, David Luca. Ele diz, Ju, essas quartas-feiras são diferenciadas com essas traduções. Eu, Fernando Santos, ele adora. Obrigada, David! Não esqueçam de comentar o vídeo que tá lá no Instagram. A Dil já postou no Instagram.

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1: Rádio Menina, 2:06.
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3: Três homens encapuzados assaltaram uma residência na manhã desta quarta-feira em Camboriú. A ocorrência foi registrada por volta das 8h40 da manhã na rua Heitor Santos, no centro. Segundo informações iniciais, os suspeitos estavam armados, usavam roupas azuis com uma faixa laranja e fugiram em um Peugeot 208 preto. Eles teriam levado bolsas com dinheiro e também joias. O veículo foi localizado pelo helicóptero Águia 07 da Polícia Militar, estacionado em um terreno baldio no bairro Santa Clara. Um dos envolvidos já foi identificado.

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16: Os clubes das séries A e B do Campeonato Brasileiro aprovaram nesta semana uma nova grade de horários para os jogos, com redução das partidas noturnas. A mudança ainda precisa ser discutida com as empresas detentoras dos direitos de transmissão e está

0: prevista para entrar em vigor em 2027. Na Série A, os domingos serão priorizados, com 7 dos 10 jogos das rodadas de fim de semana. As partidas poderão ser disputadas entre 11 da manhã e 7:30 da noite. 3 jogos ficam previstos para o tradicional horário das 4 da tarde. Aos sábados, serão 2 janelas, 4 da tarde com 2 jogos e 7:30 da noite com 1 partida. Durante a semana, a quarta-feira terá 6 dos 10 jogos nos horários das 7:30, 8:30 e 9:30 da noite. Terças e quintas terão partidas apenas às 8 horas da noite. A proposta faz parte de um plano da CBF para padronizar os horários e buscar maior atratividade para as competições. Gerson Felipe para Esporte Total. 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

0: chegando, fofocas quentinhas, viu? Mas antes, meu carinho, hoje é aniversário da rainha Hortência, a rainha do basquete maravilhosa, completando 67 anos, acho, isso. Hoje também Paulo Ricardo, cantor, o Rafael Infante, o ator, completando 41 anos hoje, e saudades do ator e diretor Fernando de Souza, querido, querido. Bom, vou lá e volto já já para contar as fofocas quentinhas. Lívia Andrade reaparece com Poatan após rumores com Scooby. Flávia Saraiva assume novo romance com ex-goleiro do São Paulo. Globo usa a história da extinta Daslu como inspiração para sua próxima novela das 19 horas. Já já eu conto todas essas e as novelas. Já, já.
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2: 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Rádio Menina, 2h20.
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5: De volta, Leão Lobo.
6: E agora vamos às novelas, né? Vamos começar.
5: Não, a gente não vai pras novelas, a gente vai pras fofocas. Tá trocado, aqui tá trocado, Leão. E agora, será que tá a primeira fofoca do Leão? Vamos lá, vamos descobrir junto.
6: Agora as novelas.
5: Eu acho que ele mandou duas vezes as novelas. Foi isso, Leão? Acho que o Leão tá viajando, gente. Dá pra perceber que tá o áudio diferente, né? Mas vamos lá com as fofocas.
6: Globo usa a história da extinta Das Lu como inspiração para a próxima novela das 19 horas. A Das Lu, loja de alto padrão que marcou o mercado brasileiro, servirá de inspiração para Elas que Lutem, próxima novela das 19 horas da Globo. A trama, escrita por Daniel Ortiz, né, que foi sempre colaborador lá do Silvio de Abreu, vai substituir por Você em Março. Elas que Lutem vai contar a história de três mulheres diferentes que, após sobreviverem a um acidente de avião em Manaus, precisam trabalhar juntas para sobreviver. Bom, boa sorte. Rede TV vai ao STF contra Tata Werneck por piada com a emissora. A Rede TV recorreu ao STF para tentar a condenação de Tata Werneck em uma ação movida por duas piadas feitas pela humorista em diferentes situações no Prêmio Multishow de Música Brasileira. Tata ganhou o processo nas duas primeiras instâncias. Em um recurso, a Rede TV afirma que há decisões no Supremo que concordam com o seu entendimento. A Justiça do Rio, atendendo a um pedido da Rede TV, decidiu que a ação fique suspensa até o STF ter uma posição mais clara sobre casos que envolvem ofensas contra empresas. Em 2021, na piada que motivou o processo, Tata disse que o vestido que usava naquele dia na apresentação do evento teria o mesmo valor de toda a grade de programação da Rede TV. O advogado Ricardo Brasterman, que defende a atriz, afirmou ser incoerente o fato de que a TV, que tinha em sua programação uma atração como Pânico na TV, queira censurar humoristas. A justiça concordou com o argumento de Tata e de seu advogado. O caso agora está sem prazo para ser julgado. Vamos aguardar, né? Amazon quer Paulo Andrade da Globo como novo narrador titular do streaming. A Amazon procurou o narrador Paulo Andrade da Globo para que ele assuma a titularidade de transmissões esportivas da Prime Video. Por enquanto, houve apenas uma sondagem inicial. A empresa de Jeff Bezos prepara uma proposta oficial. A Amazon acenou com a possibilidade de Andrade ser titular de três competições. Além do Campeonato Brasileiro e da Copa do Brasil, ele seria a principal voz da NBA. No Sport TV, além de futebol, Paulo Andrade narra partidas da NBB, Novo Basquete Brasil, a Liga Brasileira da Modalidade. Nos bastidores, a Amazon admite que tem certa pressa. A Big Tech deseja resolver a situação ainda nesse ano, já que está desfalcada após as saídas de Galvão Bueno e Rômulo Mendonça. Paulo Andrade tem passagem pela ESPN entre 2003 e 2024. Também passou por Rede TV e SBT. Estreou na TV aberta da Globo durante a Copa do Mundo. Vamos ver o que vai ser resolvido, né?
7: Ju, daqui a pouco eu volto com mais fofocas, hein? Até já.
5: Até já, Leão.
7: Eita babado!
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5: E aqui na Rádio Menina, no Show da Tarde, só tem música boa. Então vamos com mais da nossa playlist Primavera. Hoje tá tão romântico, né? Zé Neto e Cristiano, Fama de Louco.

0: volta com o resumo das novelas e mais música já já.
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0: Rádio Menina, 2h40.
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0: Agora, as novelas, A Nobreza do Amor, né? 18:25, no capítulo de hoje, Tonho afirma a Alica que Niara irá se recuperar. Graça fica apreensiva com o casamento, né? Ana Maria percebe que Januário pode estar interessado nela. Campbell alerta Binta sobre as consequências de encerrar o contrato de Batanga com a Inglaterra. Akin e Ladisa fazem um acordo com Gamba para proteger Duna. Aurelinda afirma que gostaria de que Ritinha fosse sua irmã. Oh, meu Deus. Onildo revela, doutor Onildo revela que Niara apresentou uma melhora. Casimiro pede que Tonho cuide de seu engenho e de Ana Maria. E, bom, tem Por Você, às 19h40, no capítulo de hoje. A Bela suspende Vanessa e a afasta temporariamente do hospital. Lucas descobre que Peixe está morando com Gabriel e questiona a Bela sobre seus sentimentos pelo advogado. Gabriel aconselha Peixe a investir em Dalila. Yara sente falta de Juarez. Vanessa discute com Giovanna. Pérola lamenta o conflito entre Bela e Vanessa. Lia chega ao Rio de Janeiro para morar com Iracema. E Vanessa arma com Junqueira para afastar Bela da presidência. Bela e as crianças aprovam Lia como sua nova ajudante. Juarez sente uma forte dor no peito. O capítulo termina aí, deixando emoções. E vamos para Quem Ama Cuida. No capítulo de hoje, César conta a Adriana e a Pedro como conseguiu os arquivos do perito. Fábia acaba confessando a Pilar que tinha um caso com Arthur. Pedro vê a documentação de Dalto e conclui algo nunca citado na perícia apresentada no tribunal. César demonstra ceticismo quando Otoniel lhe comunica que tem encontrado o pai do médico. Silvana sugere a Fábia ajudar Ulisses a reconstruir sua vida. Pedro pede revisão criminal para inocentar Adriana. Ademir conclui que Pedro conseguiu os originais do perito. A Adriana conta a Dora que é a nova sócia da joalheria. O capítulo termina aí, deixando emoções. É isso.
1: Já volta com mais fofocas de quarta. Agora vou chamar minha linda Juliana. Hoje a gente postou vídeo, né, Gil? Boa tarde.
2: Boa tarde, Ju. Boa tarde a todos os ouvintes. Isso mesmo, o vídeo ficou maravilhoso, né?
1: Bem romântico, né? No clima de quartou.
2: Eu adoro aquela música. E eu gostei da minha ideia de colocar duas câmeras, né? Nossa, eu coloquei duas câmeras, daí consegui fazer um jogo de cintura e ficou top.
1: Gil Produções, Videomakers, uma companhia maravilhosa. Eu amei, Gil, obrigada.
2: Às vezes eu me supero, eu acho.
1: Não, você sempre arrasa. E que bom que ela apareceu. Tem que aparecer mais no vídeo. Só essa é a minha crítica, tem que aparecer mais a Gil. Gil, agora vem cá. Vai ser o dia do rádio quando, Gil?
2: Sexta-feira, dia 25, né?
1: Ó, que isso, bacana. Isso, sexta-feira? Exatamente. Hoje é quarta 23, tá passando rápido.
2: Tô meio
1: rápido.
2: Perdida, meu Deus.
1: Não, meu tempo tá voando, né?
2: Tá voando.
1: Já estamos na primavera brasileira.
2: Ai, não vejo a hora do verão, Ju. Eu não aguento mais usar moletom.
1: Você
2: quero
1: é
2: passar
1: do,
2: calor.
1: Do calor, né?
2: Eu sou.
1: Eu sou.
2: Nossa
1: do frio.
2: Nossa senhora, adoro.
1: Eu sou do frio, adoro o frio. Agora deu aquela esfriadinha. Ah, que delícia. Mas e aí, você tá pensando nas suas produções aí, nas suas edições, em fazer uma coisa diferente pro Dia do Rádio?
2: Isso, eu quero fazer um vídeo diferente e eu quero a ajuda dos nossos ouvintes, né?
1: Opa!
2: Dos nossos fãs.
1: Boa!
2: Então eu quero pedir, pessoal, vocês, quem não tem o WhatsApp do marketing, já anota aí. Eu vou falar, depois que eu contar também o que eu preciso, eu vou falar de novo o telefone.
1: Tá.
2: Mas
1: bom.
2: É 4721-03-6026.
1: Isso.
2: esse é o WhatsApp da Julie do marketing. Quando vocês precisarem de alguma coisa, é só mandar um oi. Mas agora eu quero uma ajuda de vocês. Eu quero que vocês mandem um vídeo de até 15 segundos para responder. O que você faria se não existisse o rádio, gente?
3: Opa, ó a pergunta capciosa.
2: Essa pergunta aí, ó, vai me ajudar para fazer um vídeo bem legal pro dia do vídeo do rádio.
3: Pro dia do rádio.
2: Pro dia do rádio.
3: Boa.
2: Então eu quero a ajuda de vocês, que são os nossos fãs. Mandem um vídeo no WhatsApp, no formato para o Stories do Instagram.
3: Ou seja, na vertical.
2: Isso, na vertical. A Ju ajudou aí.
3: O telefone de pé, galera, entendeu?
2: Isso, telefone não de pé. Não de manda pé. Deitado, por favor, gente, tá?
3: Boa.
2: Mandem aí até 15 segundos. Nós vamos selecionar alguns, né? Porque a gente não vai conseguir usar todos, né, Ju? Porque eu acredito que o nosso fã-clube inteiro vai mandar.
3: Eu tenho certeza que
2: muita
3: sim.
2: Muita gente aí.
3: Mas só pensar naquela mensagem do coração. O que eu faria se não existisse o rádio? Aí você pensa na Rádio Menina e manda um vídeo de até 15 segundos. Com o celular de pé, na vertical, pro WhatsApp 47-2103-6026, que é o WhatsApp da Dil do Marketing.
2: Isso.
3: E aí, no dia do rádio, vai ter um vídeo especial com a participação dos ouvintes, Dil.
2: Isso aí. Que legal, né?
3: Amei a ideia.
2: Tô esperando, hein, gente? Tô esperando.
3: Obrigada, Dil, pela ideia, pela participação. E volte mais pra falar com a gente.
2: Pode deixar.
3: Tem que mandar o pessoal comentar na nossa tradução, né, Dil?
2: Tem que comentar lá, gente. Curtir muito, boa. Compartilhar com os amiguinhos. Pra mais pessoas conhecerem as traduções do Fernando e da Ju, que tá maravilhoso demais.
3: E mandar sugestão também pra próxima, né,
2: também,
3: Dil?
2: Também.
3: É isso aí. Vamos curtir a Ariana Grande?
2: Vamos.
3: Então vamos. Hey, that I made you love me. Tá muito quartou esse programa, Dil.
2: Uhul.

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2: O Tribunal de Contas de Santa Catarina suspendeu uma etapa da licitação de R$12 milhões para a construção de uma estrutura de apoio aos passageiros de cruzeiros em Itajaí. A decisão impede que a Prefeitura homologue o resultado até que os apontamentos do Tribunal sejam analisados. Entre os problemas identificados estão falta de detalhamento no projeto e divergências na estimativa de custos. A Prefeitura poderá manter algumas etapas internas do processo, mas não poderá avançar para a contratação. A secretária de Turismo e Eventos de Itajaí, Gabriela Kelme, terá 30 dias para apresentar esclarecimentos ao Tribunal de Contas. Acompanhe também no portal menina.com.br. Homens encapuzados invadem casa e roubam 3 malas com dinheiro e joias em Camboriú. Mutirão do NAI terá 100 consultas e 60 exames neste sábado em Balneário Camboriú. Com as informações do portal Menina News, Daiane Valentim.
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0: Diego Narval Souza.
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2: Essa música, essa versão maravilhosa, foi gravada em 88, mas foi lançada só em 1993. Bradazy com Somewhere Over the Rainbow e What a Wonderful World.

0: Mais fofocas do Leão, depois do intervalo.
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0: para contar mais um.
1: Conta, Leão Lobo.
2: Adriana surge ruiva e deixa Pilar em choque em Quem Ama Cuida. Adriana vai mudar completamente o visual em Quem Ama Cuida. Com a ajuda de Dora, ela surge ruiva e com vestido de gala durante uma exposição em homenagem a Arthur. Mas a grande surpresa vem quando Adriana é apresentada como nova sócia da joalheria. A chegada triunfal deixa todo mundo de boca aberta, principalmente Pilar. As cenas começam a ir ao ar na sexta-feira, dia 25. Flávia Saraiva assume novo romance com ex-goleiro do São Paulo. A ginasta Flávia Saraiva, medalhista de bronze nas Olimpíadas de Paris em 2024, está de namorado novo. Ela confirmou o romance com Felipe Carneiro, ex-goleiro de São Paulo, depois de os dois já terem sido vistos juntos no Rock in Rio. No aniversário dele, Flávia publicou fotos do casal, se declarou e terminou com "te amo". Ó... Lívia Andrade reaparece com o lutador Poatan após rumores com Scooby. E parece que Pedro Scooby estava falando a verdade. Era só amizade mesmo. Depois dos rumores envolvendo os dois, Lívia Andrade foi vista novamente com o lutador Alex Poatan. Eles já estavam se conhecendo desde março, mas tinham se afastado por causa da distância e das agendas. Agora os dois foram flagrados juntos no aeroporto de Foz do Iguaçu. Será que o romance ganhou uma segunda chance? Acho que sim. Cauã Raymond é confirmado em série com Kim Kardashian. Cauã Raymond está de malas prontas para uma produção internacional. O ator foi confirmado na segunda temporada de Tudo é Justo, série do Disney Plus, estrelada por Kim Kardashian e Sarah Paulson. Cauã comemorou a novidade nas redes sociais e até mandou um recado em inglês. Agora fica a curiosidade para saber qual será o papel do brasileiro na trama. E agora aquela notícia triste. Rick, da dupla com Renner, morreu em acidente de helicóptero. A gente não queria acreditar, né? Rick e Renner viviam um momento especial. Comemoravam 40 anos de parceria e tinham shows marcados até o fim do ano. As causas do acidente estão sendo investigadas. Muito triste. Eu lembro de que o Renner, o Rick Renner, né? Eles foram o primeiro programa de televisão que eles fizeram, foi o meu programa Coffee Break. Mas eu lembro que os dois foram entrevistados e a Lu Barbosa, a produtora deles, a assessora deles na época, me pediu, falou assim, pega leve com os meninos, porque eles estão começando agora, né, a primeira entrevista que eles dão. Eles têm dificuldade para falar, são muito tímidos e tal. E eu tive o maior prazer de poder entrevistar esses dois que depois fizeram tanto sucesso. Vá com Deus, meu querido Rick.
0: Ju, essas foram as fofocas de hoje. Amanhã eu volto com muito mais. Tchauzinho, Ju. Até amanhã.
1: Tchauzinho, Leão. Até amanhã.
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1: Então vamos ouvir uma de Rick Renner. Passe o tempo que passar.
5: Oi, amigos, quem fala com vocês é o Rick.
6: E aqui é o Renner.
5: É isso aí, nós também estamos aqui ligados na menina, gostosa de ouvir.

0: Jorginho Lima. Até quando? Antes teve Marisa Monte, Seu Jorge pra melhorar e Rick Renner. Passe o tempo que passar. Já já as últimas de hoje. O resultado do sorteio do bolo da Casa de Bolos. Não sai daí.
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4: De volta com as últimas de hoje do Show da Tarde. Danilo e Davi.

e Cauã, Simone Mendes, Meu Silêncio, antes teve Pixote no meio do processo, Fala Mansa, A Origem de Tudo, e Danilo e Davi, Eu Não Sou Terapia. 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
2: As buscas por um menino de 10 anos que desapareceu após ser arrastado por uma onda no mar de Balneário Piçarras chegaram ao quarto dia hoje. Cerca de 30 profissionais participam da operação, que mobiliza equipes do Corpo de Bombeiros e a Polícia Militar nas tentativas de localizar a criança. De acordo com o Corpo de Bombeiros, as buscas hoje contam com 2 embarcações, uma moto aquática e um quadriciclo, além de um drone e 2 aeronaves. Entre os recursos empregados estão a embarcação de resgate de Itajaí, a moto aquática e o bote inflável de Piçarras, além das equipes dos postos de guarda-vidas do município de Piçarras. Também participam da operação os helicópteros Arcanjo 03, do Corpo de Bombeiros, e o Águia 07, da Polícia Militar. A área de busca foi ampliada e atualmente se estende de Balneário Piçarras até a Praia Grande, em Barra Velha. O desaparecimento ocorreu na tarde do último domingo, na altura da rua 3500, no bairro Itacolomi, em frente ao posto de guarda-vida 7. Segundo o capitão Daniel Torquato, do 7º Batalhão do Corpo de Bombeiros, o mar estava bastante agitado naquele dia. O menino estava no mar, acompanhado de um amigo, quando foi arrastado por uma onda. As buscas seguem até que o menino seja localizado. Confira também no portal menina.com.br. Área próxima ao canal do Marambaia pode ser vendida por 3,7 milhões de reais para financiar parque e obras. Balneário Camboriú já recuperou 7 mil metros quadrados de ruas e prepara nova fase de operação Tapa Buracos. Com as informações do portal Menina News, Gerson Felipe.
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0: Rádio Menina, tudo bem aí? Tudo certinho? Como é que você está? Uma ótima tarde, uma tarde linda e especial. Obrigado pelo carinho da audiência, da sua sintonia. E aumenta o volume do rádio. A partir de agora tem pôr do sol sertanejo em nome de Oral Singula Mania. É, sempre com a gente aqui na melhor programação. Tô junto contigo de todos os jeitos, de todas as formas, com a programação mais gostosa aqui da sua rádio de 1 milhão de amigos, tá bom? Uma ótima tarde, que Deus nos abençoe e proteja sempre. E vamos juntos, que o pôr do sol está no ar. Eu sou Nilo Deitos, tô contigo. E hoje é quarta. Mil corações para começar e arrasar.
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3: Rádio Menina, 4:24, boa tarde.
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0: De bom, viu? Alô, Diniz, boa tarde, Francisco Beltrão. Assis Cordeiro tá ligadíssimo com a gente. Amigo Diego Rory, tudo bem contigo? Aquele abraço, meu irmão, tamo junto e misturado. Dirlene do FEC, a Priscila tá ouvindo a gente também. O Nicolau Oliari, tudo bom, Nicolau? Quartou na vida de todos nós. Fala, Alberto.
1: Boa tarde, Nilo, boa tarde a toda Rádio Menina FM. Excelente quarta-feira abençoada.
0: Amém, para todos nós.
1: Sempre ligado na melhor. Um abraço, tudo de bom.
0: Tudo de bom, Alberto. Fala, Ivan.
2: Boa tarde, meu amigo Nilo. A todos, uma abençoada tarde, quarta-feira.
0: Simone do Amaral, Anzanello, tudo bem, querida? Um beijo no coração. Luiz André de Floripa, na melhor companhia. É nós, diz ele, na melhor companhia, o pôr do som. Luana Caroline, quartou, tomando um cafezinho, com certeza. Elaine. Tá leve, um abraço especial. Tudo de bom, tá leve, tá levinha. Agora já esqueci de novo, Elaine, esqueci de novo. Alô, Estevam.
3: Boa tarde, meu amigo. Me lembrei, Estevam de Balneário Camboriú.
0: Tudo bem?
3: Quarta-feira linda, maravilhosa, meio friozinha, mais gostosa. Tem um

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1: Rádio Menina, agora 4h42.
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0: beijo pra você, Roseli. A minha querida amiga Ivete.
1: Boa tarde, seu Nilo. Uma boa tarde pro senhor, pra todo mundo que tá escutando a rádio, menina.
0: Tá bom. Obrigado.
1: Senhor, fica com Deus. Um abração.
0: Amém, minha querida amiga. Um beijo no coração. Tudo de bom.

0: Fly, Eric Henrique na programação da menina, coisa boa, bom demais aqui, né? E mundão, eu tô recebendo aqui no estúdio nossa querida Julie do marketing da Rádio Menina, só que é o seguinte, turma, atenção aí, quero falar com vocês, é um negócio sério e importante. Julie, quer dizer que o pessoal não mandou o vídeo ainda pra você?
1: Oi, Nilo. Oi. Ainda não.
0: Não.
1: Tu acredita? Eu não sei se eu que sou muito ansiosa. Pode ser, né?
0: Pode.
1: Pode ser, né? Mas eu acredito que eles vão mandar. Mas é bom reforçar, eu acho. O que tu acha?
0: Então deixa eu falar agora com essa turma. Galera que tá ouvindo o Pôr do Som Sertanejo, é o seguinte, a Julie tá precisando de um vídeo, né? Que você grave um videozinho de no máximo 15 segundos falando o quê, Julie?
1: Falando... como seria a sua vida sem o rádio? Você já parou pra pensar? Como é que seria a tua vida sem o rádio, Nilo?
0: Eu não sei, eu acho que não ia nem ter vida daí, porque... então, vou fazer 40 anos de rádio.
1: Imagina!
0: É, mas então você tá me ouvindo aí? Tá ouvindo? Para agora o que você tá fazendo. Pega o celularzinho, coloca lá no videozinho virado pra você e fala assim, galera, minha vida sem o rádio seria... triste, seria depressiva, a minha vida sem o rádio não teria alegria, a minha vida sem o rádio eu estaria morreu.
1: Meu Deus.
0: Faz um vídeo e manda, sabe?
1: Viu, a Dai tá aqui, ela falou que o Nilo é só um pouquinho dramático, eu concordo com ela.
0: Mas assim, ó, diga pra mim, fala pra... por que, Julie, que você precisa desse vídeo?
1: Porque nós vamos fazer um vídeo especial pro Dia do Rádio, que é nessa sexta-feira, dia 25, a gente comemora o Dia do Rádio. Então, eu quero fazer um vídeo legal. Quero usar os nossos ouvintes também, porque
0: claro,
1: eu sei que eles gostam do rádio.
0: Sem dúvida.
1: Então, eu pensei numa ideia muito legal. Eu acho que vocês vão gostar, mas eu preciso da ajuda de vocês. Então, eu preciso desse vídeo que o Nilo falou. 15 segundos, pessoal. Se quiser mandar um pouquinho mais, a gente aceita. Mas é que lembrando que o vídeo do Instagram, ele é pequeno. Então, por isso que eu tô pedindo vídeos pequenos. Pra gente conseguir usar quanto mais ouvintes, né?
0: Com certeza.
1: Porque daí, se os vídeos forem menores, eu consigo usar mais pessoas. O vídeo tem que ser na vertical, ou seja, do mesmo jeito que tu grava um stories, grava esse vídeo, né? É um jeito fácil da pessoa saber.
0: É.
1: E tem que mandar pro meu WhatsApp do marketing. Até
0: pode,
1: pra...
0: e se mandar pra mim aqui, eu mando pra Julie também, tá. Identifico. Pode ser, Julie?
1: Pode
0: mandar pra mim aqui.
1: É, eu tinha pedido pra mandar pro meu pra não confundir vocês. Mas se quiserem mandar ali, o pessoal me manda.
0: Tá.
1: Mas qualquer coisa, é só mandar no 47-2103-6026. Que é o meu WhatsApp.
0: 6026, tá.
1: Isso.
0: Ó, grava um videozinho de você falando... o que você seria, como seria a sua vida sem o rádio? Mas no vídeo, tá?
1: Isso.
0: No vídeo que a gente quer colocar no Instagram e quer que você participe. Alô, fã clube da Rádio Menina, cadê
1: alô,
0: vocês?
1: Alô. Cadê Nádia? Cadê Selma? A Selma, na verdade, já me respondeu, Nilo.
0: É, não tá legal.
1: Não tá muito legal, mas a gente entende, né?
0: Tá certo, maravilha. Bom demais, estamos esperando, tá bom, turminha? Um beijo no coração, daqui a pouco eu repito a mensagem.
1: Isso aí, obrigada, Nilo.
0: Valeu, tamo junto!
1: Até a próxima!

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2: A rua 3700, entre as avenidas Brasil e Atlântica, em Balneário Camboriú, permanece interditada nesta quarta-feira até as 8 horas da noite. A interdição é necessária para a conclusão do reparo na rede elétrica atingida durante as obras no local. Os trabalhos serão realizados pela Celesc e pela empresa responsável pela obra. Ainda hoje, será feita a concretagem para proteger a fiação e depois o aterramento da área. A orientação é que os motoristas utilizem rotas alternativas durante o período. Leia também portalmenina.com.br. Navegantes promove festival gratuito em celebração ao Dia do Gaúcho. Área próxima ao canal Marambaia pode ser vendida por 3,7 milhões de reais para financiar PAC e obras. Com as informações do portal Menina News, Daiane Valentim.
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0: 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Aí, ó, já tenho dois vídeos aqui, Diegão e Robson, valeu! Mande você também o seu videozinho, tô esperando!

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0: pro Shaolin, alô, Shaolin, abraço pra você, meu querido. Diz ele, Nilo, não mando mensagem sempre, mas porém, todos os dias tô ligadíssimo. Valeu, meu querido, um abraço. Robson Breda, Nádia Machado, Marli Otília, Diego Rode mandaram um videozinho pra gente. Oi, Ivone, tudo bom?
1: Deus o livre, se eu ficar aqui no Rio Pequeno interior, agora acabei minhas obras de restaurante, fico em casa, né? Se não fosse meu radinho, Deus me livre.
0: Manda um vídeo.
1: Eu já curti a Rádio Rural lá em Freiburg.
0: Uhum.
1: Eu levantava 5:30, 6 horas para escutar o radinho lá. E é o que eu faço aqui também.
0: Ivone, faz um videozinho contando isso pra gente em 15 segundos, meu bem. Faz, faz, faz. Alô, Vossici, tudo bom? Um beijo, tudo de bom, obrigado. Renatão Farias, o homem do táxi 042.
2: Fala, meu caro amigo. Boa tarde a todos os amigos que estão na audiência aí de mais um Pôr do Som.
0: Boa tarde, amigão.
2: Um abraço aí pro Heitor e pro Ricardo, da HR 990.
0: Alô, Heitor, alô, Ricardo.
2: Sempre na audiência do programa aí, diz que eu esqueço de mandar um abraço pra eles. Boa tarde, família HR. Meu caro amigo, Renato Farias, comprovando a audiência em 100.5.
0: Valeu, relator, aquele abraço, meu querido. Também o Elias Moraes tá ligado comigo, Moraes Churrasqueiro.
3: Boa tarde, Nilo.
0: Boa tarde.
3: Cheguei agora no trabalho, bota aí, telefone mudo. Me diz aí, tem notícia do Grêmio, meu amigo?
0: Tenho, um abraço, tenho.
3: Aí, Nilo.
0: Tenho, junto. Tamo com o Renato
3: domingo
0: Gaúcho.
3: Vai ter uma gelada lá no Farroupilha domingo.
0: Tá certo, combinado, combinado, amigão. Essa música é demais, é uma declaração de amor, né?

Muito bem, tá aí Gustavo Lima quando um grande amor se faz. Programação da menina pra você. E olha quem chegou, minha amiga Heloína. Ela não pegou a mensagem. Heloína, gravar um texto de 15 segundos, como seria a sua vida sem o rádio? Um videozinho seu de até 15 segundos falando como é que seria a sua vida sem o rádio, hein, Heloína? Duvido que você grave. Alô, Cláudio César, obrigado pelo vídeo, meu amigão. Boa tarde pra Sabrina Deolindo. Alô, Sabrina. Sabrina de Souza Deolindo. Um abraço, tudo de bom.

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2: 5:27, boa tarde pra você.
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13: Os clubes das séries A e B do Campeonato Brasileiro aprovaram nesta semana uma nova grade de horários para os jogos, com redução das partidas noturnas. A mudança ainda precisa ser discutida com as empresas detentoras dos direitos de transmissão e está prevista para entrar em vigor em 2027. Na Série A, os domingos serão priorizados, com 7 dos 10 jogos das rodadas de fim de semana. As partidas poderão ser disputadas entre 11 da manhã e 7:30 da noite. 3 jogos ficam previstos para o tradicional horário das 4 da tarde. Aos sábados, serão 2 janelas, 4 da tarde com 2 jogos e 7:30 da noite com 1 partida. Durante a semana, a quarta-feira terá 6 dos 10 jogos nos horários das 7:30, 8:30 e 9:30 da noite. Terças e quintas terão partidas apenas às 8 horas da noite. A proposta faz parte de um plano da CBF para padronizar os horários e buscar maior atratividade para as competições. Gerson Felipe para Esporte Total. 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

Muito bem, muito bem. Estamos de volta na programação 5:36. O tempo passa rápido demais. O tempo voa. Alô, turminha. É o seguinte, próximo bloco. Eu vou fazer o sorteio para quem participou até aqui. Hoje eu não falei nada. Eu não avisei, né? Porque eu queria ver quem participa mesmo, né? Ah, o sorteio é de supetão, é de surpresa. Um par de passaportes para o Beto Carreiro. Um par de passaportes para o Beto Carreiro. Agora eu quero ver quem participou, vai concorrer agora. No próximo bloco eu conto quem faturou. Os nomes já estão indo para o sorteio.

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2: 5h48.
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3: Voltamos, 5h54, o tempo voa, o tempo urge na Sapucaí, a Sapucaí é curta. Marli Otília ouvindo a gente, e deixa eu mandar os parabéns, quem faturou um par de ingressos para o Beto Carreiro World, é assim que fala em inglês, World, foi Luiz André Martins. Alô Luiz, um abraço pra você. Luiz André Martins faturou um par de ingressos para o Beto Carreiro hoje. Mande pra gente aqui nesse WhatsApp nome e CPF de duas pessoas que vão pro Beto Carreiro. Tem 30 dias a partir de hoje, tá bom, Luiz André? Nome e CPF das pessoas que vão pro Beto Carreiro. A partir da emissão do passaporte, são 30 dias pra você ir até lá. Tá bom? 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
3: Alô, Avaniqueu, tudo bem, Avaniqueu?
5: Tá, Danilo, tudo bem?
3: Tudo
5: assim
3: ótimo.
5: Desejar um ótimo final de tarde a vocês da rádio, aos ouvintes. Abraço, tudo de bom. Abraço, Tigrão, também. Keilo.
3: Avaniqueu, um abraço. Alô, Dirlene, até mais. Tchau, turma. Beijão pra Larissa, pra Elza, curtindo a gente. A gente se

0: muito bem, encerrando então o pôr do sol, um beijão pra Pri, um abraço especial, até amanhã, abraço pra Elza, um abraço pro Francinaldo, pra toda essa turma bacana aí, tá bom? Porque agora vamos saber o que são os destaques de hoje do canal Sem com ele, Luiz Carlos Tigrão, meu querido, tudo bem?
1: Tudo bem, Nilo Deitos?
0: Ótimo,
1: abraço, mais uma vez parabéns pela alegria, o bom humor que você tem aqui, você leva pros nossos teleouvintes. É, o Lourão tá dizendo que sexta-feira é dia do rádio, né? Fazer uma enquetezinha ali. O que seria do mundo sem o rádio?
0: Sem o rádio, hein? Poxa.
1: Eu acho que o mundo seria mudo, né? Sem o rádio.
0: Muito boa a definição, ótima.
1: É, eu
0: ótima.
1: Acho que o mundo, né? Seria mudo. Nilo, hoje o dólar subiu um pouquinho, não, subiu bem, hein? 5,16, como eu não tenho conta no Bank of America, né?
0: Nem eu. E nem no Master.
1: Manda um abraço pra Dedeca. 5h16 hoje, interdição na rua 13700. Ela deve ser liberada a partir das 8 da noite, a matéria que a gente fez ontem. A saúde de Balneário Camboriú promove um mutirão de consultas, exames especializados, isso vai acontecer no sábado. Isso aqui eu acredito que a prefeita não vai sancionar, né? Monitoramento, fiscalização, passou ontem na Câmara, no vereador Assinil Medeiros, galo da barra, pelo amor de Deus, né? O projeto autorizando, você sabe o que, Nilo? O sistema integrado de monitoramento inteligente da mobilidade urbana, segurança pública, fiscalização eletrônica móvel, bonito, né? Chama-se, vamos resumir, CIMOB, sabe o que é isso ou não? Permite o uso de equipamentos fixos ou móveis instalados ou não em veículos operacionais para captar, processar, armazenar, analisar imagens e dados relacionados à circulação viária e à segurança pública. Com relação à segurança, tudo bem, né? Mas quer dizer, vão passar aquele carro com uma camerazinha, de repente teu carro está estacionado ali, 2, 3 minutinhos, vai que o cara volta de novo, você toma a multa. Eu acredito que a Juliana não vai aprovar. Área próxima ao canal do Marambaia pode ser vendida por 3,7 milhões de reais para financiar parque e obras. A Polícia Federal, o candidato à reeleição, Nilo Deitos e Teleouvintes, a Polícia Federal apreende 500 mil reais lá em Florianópolis com um candidato. Saiba daqui um pouquinho quem é o candidato.
0: Em espécie, né?
1: Em espécie, grana viva. Em Piçagas tem saúde do pescador. Consultas médicas e odontológicas amanhã, quinta-feira. Na área política, Paraná Pesquisas, Jorginho Melo tem 64,9% dos votos válidos e 78% de aprovação. Paraná Pesquisas também aponta impacto pela segunda vaga ao Senado aqui em Santa Catarina. Alegria do meu querido Odmari, né? Castilho, ele é o novo presidente do Conselho Sul Export, que é o superintendente da nossa Portonave. O ministro Zanin rejeitou o pedido para instalar a CPI do Márcio. Lembra uma reunião que teve com ele, Alcolumbre, prefeito, presidente? Lembra disso, não?
0: Como não, né? Como não lembrar?
1: Ah, ele vai instalar mesmo a CPI. No esporte, esse Criciúma não é mais o tigre lá. É um gatinho angorá. Perdeu ontem em casa pro Operário 2-0. Já é o quinto colocado.
0: E sabe o que aconteceu com o Criciúma? Cair, hein? Sabe que perdeu o técnico,
1: perdeu,
0: né?
1: Perdeu o técnico. Mas já o pessoal lá do Rio Grande do Sul, tchê?
0: Não gostou, né?
1: Não gostou do técnico.
0: Quer dizer, a maioria do Rio Grande do Sul gostou.
1: A outra metade, não.
0: Ah, não. A maioria do Rio Grande. Não é metade lá.
1: É a maioria?
0: A maioria. O Grêmio é a maioria.
1: Na Copa Santa Catarina, daqui um pouquinho, tem Barra e Nação, às 19 horas. A polícia, homens encapuzados, invadem casa, roubam 3 malas com dinheiro e joias. Isso aconteceu na cidade de Camboriú. São alguns destaques que a gente confere a partir de agora aqui na edição do Canal 100, meu caro Nilo Deitos.
0: Obrigado, Tigre. Muito obrigado. Agora são 6h02.
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14: Olá, muito boa noite. Estamos iniciando a partir de agora mais uma edição do Canal 100. Sem dúvida, você já sabe, o verdadeiro canal da informação que é transmitido para você através da nossa Rádio Menina 100.5, a rádio de mais de 1 milhão de amigos, e a nossa TV Mocinha para você que tem TV a cabo, CSS 18.1. Muita informação, a sua participação primordial. Anote o WhatsApp do jornalismo para você interagir com a edição do Canal 100. Anote aí 99174-1005, 99174-1005, meu WhatsApp, só textos, 992-25-8543, ou ainda Nilo Deitos. Boa noite, Nilo, tudo bem?
15: Boa noite, Tigrão, boa noite, Daiane Valentim, boa noite você que acompanha a programação do Canal 100. Você pode participar também através do 47991381005 ou ainda pelas redes sociais da Rádio Menina, Instagram ou Facebook.
14: Estaremos aqui aguardando a sua manifestação na crítica, no elogio, na reivindicação. Você agora, neste exato momento, se você tiver qualquer informação, já sabe, seja o nosso repórter, sempre com muita responsabilidade. Vamos juntos? Já é quarta-feira, 23 de setembro de 2026, e nós estamos vivendo a nossa friorenta primavera brasileira.
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14: As informações do tempo, da temperatura aqui na edição do Canal 100, você já sabe. O nosso especialista é você, Marinho Stringari. Um abraço, boa noite, Marinho, tudo bem?
16: Tudo bem, Tigrão. Uma ótima noite aos amigos aqui do Canal 100. Já estamos vivendo uma nova estação, a primavera oficial brasileira. Começou ontem à noite com cara de inverno, temperaturas baixas, o ar gelado atua aqui na região. A primavera é uma estação de transição do inverno para o verão, portanto, agora essa primeira parte, principalmente até o mês de outubro, ainda vamos ter a característica mais para o inverno, com temperaturas baixas, sistemas frontais, passagem de frente frias, chuva acima da média já nessa época. A primavera é uma estação mais chuvosa, além do acoplamento do El Niño, que deve trazer chuvas acima da média para a estação. Nós teremos então as temperaturas baixas também para os próximos dias, onde teremos aí esse clima mais gelado. Mas a primavera, como é uma estação de transição, à medida que estaremos se aproximando então do verão, mas pro mês de novembro, aí as temperaturas já começam a esquentar um pouco mais, ainda uma mistura, friozinho pela manhã e já calor à tarde a partir do final de semana, sexta-feira, onde teremos ainda hoje a circulação marítima atuando, transportando umidade do oceano para o continente, com chance de chuvisco, chuva fraca isolada, principalmente nos extremos dos dias. Mas teremos a partir de amanhã então o ar mais seco já atuando, com períodos de melhorias, abertura de sol, com isso a temperatura começa a entrar em gradual elevação, principalmente as máximas da tarde, mínimas entre 10 e 13 e as máximas aí abaixo de 20 hoje, mas amanhã já chegando a 23 e fim de semana a temperatura sobe ainda mais, porque a partir de quinta-feira temos uma boa notícia, um ar mais seco deve atuar com bons períodos de sol para o fim de semana, definitivamente um fim de semana com o tempo melhor aqui na região. Amanhã já começa a ingressar nordeste, vai ficar de sudeste a nordeste, mas nordeste é um vento mais quente, contribui então para a elevação das temperaturas. Desejando a todos uma ótima noite de quarta-feira, Tigrão, com as atualizações da previsão do tempo, os dados da Univale, Marinho Stringari para o canal 100.
14: Obrigado, Marinho. Canal 100 tem textos e interpretação de Luiz Carlos Tigrão. O apoio técnico é de Nilo Dates, para atender você na recepção dos nossos telefones, a Bianca. Previsão do tempo é sua, Marinho Stringari. E a produção do canal 100 sempre tem a competência de Diana Ross Valentim. A propósito, dai os seus destaques para o canal 100 desta quarta-feira.
10: Boa noite, Tigrão. Boa noite, Nilo Deitos. Boa noite aos nossos ouvintes. Olha só, Tigre, hoje nós vamos falar de habitação aqui no Canal 100. Vamos detalhar o programa Morar ABC, que prevê até 8 mil moradias aqui em Balneário Camboriú. O Nea Secato, secretário de Planejamento aqui da cidade, estará conosco. Nós vamos conversar também com o Rafael Amâncio, diretor de Marketing e Projetos da Secretaria de Turismo, porque Balneário Camboriú aposta no mercado argentino para impulsionar turismo

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2: Na economia, o dólar sobe, fechou hoje a R$5,16.
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2: O dólar fechou em alta nesta quarta-feira com um avanço de 1,28%, cotado a R$5,16. Já o Ibovespa, que é o principal índice da Bolsa Brasileira, caiu 0,76%, 185.998 pontos. Com foco no exterior, investidores continuaram a monitorar as negociações entre os Estados Unidos e o Irã e seguem em compasso de espera pelo encontro entre os presidentes Donald Trump e Xi Jinping, previsto para amanhã. Preços do petróleo encerraram o dia em alta. Barril do Brent, que é a referência internacional, subiu 4,35%. Foi cotado a US$103,57. O euro 5,88, a libra 6,84. 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Continua a interdição na rua 3.700.
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2: A rua 3.700, no trecho entre a Avenida Brasil e a Avenida Atlântica, permanecerá interditada ao trânsito até às 20 horas para finalização dos serviços na rede de energia elétrica atingida durante a execução da obra naquela região. No local, ali na 3.700, então vai até às 8 da noite de hoje. Trabalhos realizados pela Celesc e a empresa terceirizada responsável pela obra no local. Nesta etapa, será realizada a concretagem para a proteção da fiação elétrica, posteriormente o aterramento da área, permitindo a conclusão do reparo. A interdição é necessária para garantir a segurança durante a execução dos serviços. A orientação é para que os motoristas utilizem rotas alternativas durante o período. Previsão é de liberação da via até às 20 horas. Desta quarta-feira. 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Secretaria de Saúde promove um mutirão de consultas e exames especializados. Vai ser sábado, no Núcleo de Atenção ao Idoso, na Angelina, no bairro dos Municípios. Essa ação é destinada para pacientes previamente agendados e acontece das 7 da manhã às 13. Ao todo estão previstos 60 exames de ecocardiograma, ultrassom, além de 100 consultas com cardiologista, clínico geral, anestesista, médico geriatra, fisioterapia e teledermatologia.

0: 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Fala aí, Itajaí, a 37ª Marejada começa agora em outubro. São 11 dias de gastronomia e atrações musicais em Itajaí. Essa reportagem especial é de Érica Guckert.
1: A Marejada está de volta a Itajaí em outubro. A 37ª edição da Festa do Pescado acontece de 1º a 11 de outubro, com shows nacionais, gastronomia típica e atrações para toda a família. Neste ano, a festa terá um formato menor e será realizada pelo modelo tradicional de contratação. A mudança ocorreu depois que a prefeitura anulou a licitação, que previa reunir em um único contrato a organização da Marejada, do Réveillon, do Carnaval e também da Festa do Colono. Segundo o prefeito Robson Coelho, a decisão de manter o evento durante um período menor também levou em consideração as condições climáticas previstas para o período.
2: Uma festa tradicional e a gente mantém tradições na nossa cidade, vai ser mais um sucesso, nós mesmo diante das previsões de El Niño, previsão com relação ao tempo. Nós estamos tendo períodos muito chuvosos, nós decidimos realizar o evento, logicamente, num formato menor esse ano, mas valorizando aquilo que é mais importante, que é a nossa tradição, a tradição do pescado, a tradição açoriana na nossa cidade. Vamos ter os shows nacionais.
1: Mesmo com menos dias de festa, a Secretaria de Turismo espera repetir e superar o movimento do ano passado. Em 2025, cerca de 260 mil pessoas passaram pela Marejada.
3: A expectativa é a gente repetir e superar os números do ano passado, né? No ano passado aqui circularam 260 mil pessoas. A diferença é que esse ano nós teremos menos dias, né? Mas a programação está muito linda. Eu tenho certeza que vai fazer muito sentido para a festa, para a nossa cidade. A movimentação econômica sempre é maravilhosa para os nossos restaurantes, taxistas, Ubers, para a nossa hotelaria. Então a gente sabe a movimentação e o impacto econômico, a diferença que faz para o turismo da cidade.
1: A programação começa no dia 1º de outubro com o grupo Sem Abuso. No dia seguinte, o destaque é o show nacional de Xande de Pilares. A entrada será gratuita durante toda a festa, mas o show nacional terá um controle de acesso.
3: A festa abre no dia 1º com o show do Sem Abuso, no dia 2 com o show nacional de Xande de Pilares. Todos os dias gratuitos, apenas no dia 2, que é o show nacional, precisa fazer um credenciamento ali, um cadastrinho no Simpla, né? Para controle de acesso.
1: A Marejada terá 2 palcos, programação simultânea, parquinho coberto para crianças e também a gastronomia típica como destaque para sardinha na brasa. A programação começa às 6 horas da tarde durante a semana e às 11 horas da manhã nos fins de semana. O evento também terá ações de sustentabilidade e acessibilidade, além de segurança privada, guarda municipal e 20 brigadistas. Então anote na agenda e vamos participar, porque a 37ª Marejada acontece do dia 1º a 11 de outubro no Centro Eventos de Itajaí. Érica Guckert para a Rádio Menina.
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0: 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O primeiro e rápido intervalo comercial, Na volta, Arteres Litoral vai realizar obras de conservação aqui na nossa região, na 101, daqui um pouquinho. Eu conto os detalhes.
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0: Arteres Litoral Sul realiza obras de conservação na BR-101.
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0: Dando sequência às obras de fresagem, recomposição do pavimento, Arteres Litoral Sul realiza uma nova intervenção na BR-101. Hoje, trabalhos serão executados das 22 horas até as 6 da madruga, sentido sul, Florianópolis, Porto Alegre, no quilômetro 119, né? No quilômetro 119 ao quilômetro 121, na região de Itajaí, vamos ter bloqueio da faixa 2, ou seja, direita. Durante a realização dos serviços, o tráfego seguirá normalmente pela faixa da esquerda. Então, você já vai se preparando ali, porque imagina como vai ser o trânsito a partir das 10 da noite até as 6 horas da madrugada, né? Até as 6 horas da madrugada. Tem um convite aqui da Prefeitura de Camboriú. Hoje, daqui um pouquinho, 19 horas, nós vamos ter a segunda oficina de participação comunitária da revisão do plano diretor. Um convite para a comunidade, moradores do Monte Alegre, Tabuleiro, Conde Vila Verde e Várzea do Ranchinho. A gente sabe que a participação popular é fundamental para contribuir com informações, sugestões, propostas que vão auxiliar no planejamento urbano, desenvolvimento da nossa querida cidade de Camboriú. Vai ser na Escola Básica Municipal Anita Bernardes Ganancini, ali no Monte Castelito, 39, no bairro Monte Alegre. Hoje, daqui um pouquinho, 19 horas. Governador Jorginho Melo alcança 64,9% dos votos válidos na disputa pelo governo de Santa Catarina, considerando o cálculo realizado a partir dos dados do Instituto Paraná Pesquisas, divulgado nesta quarta-feira. O levantamento também aponta 78% de aprovação à sua administração. Percentual de votos válidos foi calculado com a exclusão das respostas de eleitores indecisos e daqueles que declararam voto em branco, nulo ou em nenhum candidato. Nesse recorte, Jorginho supera a soma dos adversários em um cenário que indica possibilidade de reeleição já no primeiro turno. Na pesquisa estimulada, considerando o total das respostas, o governador registra 58,8% das intenções de voto. João Rodrigues, do PSD, aparece com 16,5%, seguido de Gelson Merizio, PSB, com 11,3%. Os entrevistados que não souberam ou não opinaram representam 4,6%, enquanto aqueles que responderam nenhum, branco ou nulo, somam 4,8%. Além da liderança eleitoral, o levantamento registra aprovação de 78% ao governo Jorginho Melo. O índice corresponde a quase 8 em cada 10 eleitores catarinenses favoráveis à administração estadual. A pesquisa ouviu 1.384 eleitores em 52 municípios de Santa Catarina entre os dias 20 e 22 de setembro. A margem de erro é de 2,7 pontos percentuais para mais ou para menos, com nível de confiança de 95%. O levantamento está registrado no Tribunal Superior Eleitoral. O número é SC00523/2026. E a atual deputada federal e candidata ao Senado, Carol Detone, do PL, aparece em primeiro lugar no levantamento feito pela Paraná Pesquisas, divulgado hoje. O senador Espiridião Amin, do PP, e Carlos Bolsonaro, do PL, aparecem logo atrás com empate técnico, levando em conta a margem de erro. Segundo a pesquisa, Carol Detone libera com 42,3% no cenário estimulado, onde os nomes dos candidatos são apresentados aos entrevistados. Na sequência, tem Carlos Bolsonaro, do PL, com 36%, Espiridião Amin, do PP, com 34,2%, Décio Lima, do PT, com 15,6%, Antídio Luneri, com 7,2%, Afrânio Bopré, do PSOL, com 6,6%. Os demais candidatos aparecem com porcentagem abaixo de 3%. Não sabem ou não responderam, somam-se 6%. Brancos e nulos, 6,6%. Pela primeira opção de voto, nós vamos eleger dois, né, senadores aqui. Carol Detone aparece com 27,7%. Na sequência, Espiridião Amin, com 20,2%, Carlos Bolsonaro, 18,6%, Décio Lima, do PT, com 9,9%, Antídio Luneri, com 3,8%, demais candidatos estão abaixo de 3%. Não sabem ou não responderam, somam-se 6%. Brancos e nulos, 6,6%. Já para a segunda opção de voto, 34,5% dos entrevistados não sabem em quem votar. Os candidatos aparecem, primeiro, Carlos Bolsonaro, PL, com 17,3%, Carol Detone, 14,5%, Espiridião Amin, 14,1%, Décio Lima, 5,7%, Afrânio Bopredo, Sol, com 4%. Os demais candidatos aparecem com menos de 4%. Pesquisa, publicada de acordo com a resolução do Tribunal Superior Eleitoral, 23.600/2019, está registrada no Tribunal Superior Eleitoral, SC00523/2026, para os cargos, né, de governador e senador de Santa Catarina. Foram entrevistados 1.384 eleitores em 52 cidades. Grau de confiança, segundo a Paraná Pesquisas, é de 95%. E a margem de erro de 2,7 pontos percentuais. De momento, né? Pesquisa que foi divulgada hoje pela Paraná Pesquisa. 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Você.
2: Olha só, Tigrão, um homem de 28 anos, infelizmente, morreu após ser infectado pelo antivírus em Itajaí. O caso foi confirmado pelo Laboratório Central de Saúde Pública de Santa Catarina, o LACEN, hoje, e mobilizou uma investigação da Vigilância Epidemiológica e do Controle de Zoonoses para descobrir onde ocorreu essa possível exposição ao vírus. Esse homem, Tigrão, 28 anos apenas e não tinha comorbidades. A equipe também avalia, também vai avaliar, aliás, possíveis situações de risco e definir medidas para evitar novos casos. Esse homem deu entrada no CIS, o Centro Integrado de Saúde de Itajaí, dia 13 de setembro, e faleceu dois dias depois. Essa confirmação chama atenção, Tigrão, porque Itajaí não registrava um caso de antivirose desde 2007, né, quase 20 anos, segundo dados do Sistema de Informação de Agravos de Notificação. No entanto, essa doença ela pode ocorrer durante todo o ano aqui no estado, com registros mais frequentes em regiões como Alto Uruguai Catarinense, Oeste, Meio-Oeste, Alto e Médio Vale do Itajaí. A doença é causada, então, por vírus transmitidos principalmente por roedores silvestres. Essa contaminação ocorre, na maioria das vezes, pela inalação de partículas presentes na urina, fezes ou na saliva desses animais. O risco aumenta em locais fechados, pouco ventilados ou onde há presença de roedores, principalmente durante a limpeza de galpões, depósitos e outros espaços que permaneceram fechados. Por isso, orientação, Tigrão, quando for fazer, né, essa limpeza em locais desses, né, que eu citei, galpões, espaços que ficam, né, permanentemente fechados, né, todo o cuidado. A antivirose pode provocar febre, dor de cabeça, dor muscular, suor, calafrios, tontura, fraqueza, náuseas, vômitos e diarreia. A doença pode se agravar rapidamente nas primeiras 72 horas e causar também insuficiência respiratória e problemas cardiovasculares. No caso desse rapaz, foram dois dias, né, Tigre?
0: Infelizmente, né? Fazia tempo que não tínhamos, né, um caso desse, né, Thay? Infelizmente, aconteceu. 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Mais um rápido intervalo, Nilo Deitos. Na sequência você vai, o pessoal tá aqui me indicando, já vamos fazer a matéria, né? A prisão de, aliás, a Polícia Federal apreendeu R$ 500 mil em grana ali em Florianópolis, a capital de todos os catarinenses, com o candidato à reeleição. É o nosso próximo assunto na sequência, um instantinho só.
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8: Voltamos na edição do Canal 100 desta quarta-feira e hoje a gente recebe um convidado muito especial e o assunto também é especial, o programa Morar BC.
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8: Agradecer já, né, a sempre a disponibilidade de estar conosco aqui, aceitando o nosso convite, participando da edição do Canal 100, Olnear Cecato. É o secretário de Planejamento de Balneário Camboriú. A gente vai falar sobre o programa Morar BC e prevê até 8 mil moradias na cidade. Primeiro, um prazer recebê-lo novamente aqui no Canal 100. Tudo bem, Olnear?
10: Oi, tudo bem. Obrigado pelo convite. Mais uma vez, você, toda a equipe, todos os ouvintes do Canal 100. É sempre um prazer estar aqui. Como é que convidou, voltei.
8: O assunto é especial. Como é que a prefeitura chegou à meta de até 8 mil moradias entre 2027 e 2032, Olnear?
10: Isso, importante falar.
8: Sim.
10: Essa meta, nós estamos fazendo uma estimativa.
8: Sim.
10: Eu acredito, sinceramente, que seja maior. Mas como é um projeto ainda inovador, está Sim. no embrião, está sendo feito por etapas, que é o correto, nós colocamos uma meta Sim. inicial. Então, o lançamento nos próximos 2 anos de pelo menos 3 unidades, assim posso dizer, nos próximos 2 anos, mais 2 e mais 2. Então, nesse período, nós lançarmos 8 mil unidades. Agora, qual a faixa de cada unidade e tipologia?
8: Sim.
10: Aí sim, com o cadastro das pessoas, né?
8: Sim.
10: E com o estudo de faixa de renda, com toda a classificação de pontuação que terá, aí nós vamos conseguir ter um panorama melhor, Sim. assim dizendo, da necessidade.
8: E como é que, isso aqui é interessante, como serão escolhidas as áreas por exemplo, onde os empreendimentos vão ser construídos? Regiões de Balneário Camboriú, né? É, já são consideradas prioritárias já algumas áreas?
10: Algumas já foram aprovadas na lei complementar 132 do microzoneamento, né? Uhum. Passaram por audiências públicas durante toda a votação pelos delegados e pela sociedade em geral, estão lá nos artigos, né? Colocadas, foram colocadas naquela ocasião, estão no Nova Esperança, bairro São Judas, enfim, em vários bairros. E também o importante, nós temos o nosso plano diretor é maravilhoso, vocês vão ver quando ele começar a ser aplicado, ele é diferenciado, e vocês vão ver, temos as zonas excepcionais. As zonas excepcionais, elas têm uma taxa de ocupação de 50%. Os outros 50%, elas têm que ser usadas no público privado. Então, de 20% a 30%, elas podem ser usadas também pro programa Morar BC.
8: Sim.
10: Então, primeiramente, as áreas que já estão destinadas em projeto de lei, primeiramente, que não é uma imposição. O município nem tem por plano chegar a desapropriar ninguém. Mas, se necessário for pro programa, será, porque eu acho que não vai precisar. As pessoas vão querer aderir, porque é um programa muito interessante para a cidade, vai dar uma guinada na construção civil e, principalmente, valorizar e dar a oportunidade de quem trabalha aqui em Balneário e quem mora aqui em Balneário ter a sua propriedade.
8: Vou pegar um gancho nessa última frase sua. Como é que vai ser feita a seleção das famílias e de que forma a prefeitura ela pretende evitar, por exemplo, que as unidades sejam ocupadas por pessoas que não atendem aos critérios do programa? Fiscalização ou NEAR?
10: Exatamente, fiscalização. Não pode ter moleza. O município tem que estar em cima. Primeira coisa, primeiro requisito, tu não ter um imóvel. Né? Essa vai ser o primeiro. Então, o que vai acontecer? Um cadastro, né? Com uma equipe que vai fazer todo o levantamento desse cadastro por diversas secretarias, não só a nossa de planejamento, como assistência social, enfim, outros setores da prefeitura, né? No tempo oportuno vai ser anunciado, né? Para as inscrições, né? Estamos fazendo todo agora, equipando, né? Assim, organizando isso, né? E aí sim faremos o cadastro das famílias que terão o direito. Existirá uma pontuação para esse cadastro, né? Vai fazer uma pontuação, não ter imóvel, a tua faixa de renda,
8: né?
10: Mãe, chefe de família, entendeu? Terá todo esse cadastro. E o interessante é que esse programa, ele é muito democrático. Ele começa numa faixa de R$3.200, faixa de familiar, e vai até R$18.000.
8: R$18.000.
10: Essa é a faixa inicial.
8: Sim.
10: Se tiver que ampliar, tiver demanda e a gente entender que é assim, então, como ele está sendo criado e colocado em execução, ele pode ter ajuste e haverão. Haverá ajustes, né? Assim posso dizer. Mas para explicar, como surgiu o Morar BC? Isso é muito interessante.
8: Onde é que surgiu? Que ideia foi essa, Onear?
10: A prefeita Juliana Pavan sempre, desde o seu primeiro dia do mandato, teve como meta de mandato a moradia popular.
8: Uhum.
10: E nós temos também um grande especialista em operações urbanas, e aqui eu deixo um abraço para ele, doutor Marcelo. Doutor Marcelo Freitas. É um especialista em operações urbanas. Trabalha conosco no planejamento. Secretário Carlos Humberto, também um grande incentivador na construção civil, né? A prefeita Nilson, enfim. Nós, sabendo que Balneário é referência em operações urbanas para grandes obras estruturantes, como a reurbanização da Orla, agora o trecho 3 da Avenida Martin Luther, Avenida Prefeito Meirinho, entre tantas outras, por que não então criar uma operação urbana direcionada para a moradia acessível?
8: Perfeito.
10: E o que acontece? Para quem está me ouvindo entender, o município hoje, nós temos um mercado muito valorizado, Balneário Camboriú.
8: Bastante.
10: E aqui nós precisamos reconhecer o setor da construção civil, que ele entendeu isso e ele investe nas outorgas que melhoram o potencial construtivo e, sim, retornam em obras para o município que valorizam o imóvel. Ele tem esse entendimento.
11: Uhum.
10: Então, o Morar BC, mas eles também, lá no final do metro quadrado, eles vão encarecer o metro quadrado, perfeito, as outorgas, para ganhar, uhum, potencial. Então, nesse entendimento, por que não, em imóveis que não têm esse potencial construtivo, nós darmos esse incentivo,
8: né?
10: De outorga para que seja, é, construído mais e o valor do terreno seja distribuído entre as unidades.
8: Por exemplo, incentivos urbanísticos tributários previstos, né? E aí a gente inclui redução, isenção de outorga onerosa, ITBI, IPTU, dá mais ou menos uns 100 milhões de reais. Como esse valor foi calculado e qual será o impacto para os cofres do município, né?
10: Isso é uma média de incentivo, porque eu acho que o impacto é totalmente positivo. Se tu calcular hoje 100 milhões de incentivos em 8 mil unidades, é um incentivo de 12.500 por unidade. Ele é baixíssimo. Eu acredito que o incentivo será ainda maior, mas o incentivo da pessoa que já trabalha aqui e contribui para a cidade, que ajuda a construir a cidade,
8: sim,
10: de ter a sua moradia, isso eu acho que não tem valor de incentivo, valor que possa ser dado maior do que esse das pessoas que ajudam a construir a cidade.
8: E uma das prioridades, né, que você já falou sobre isso, mas vamos repetir, é atender trabalhadores, por exemplo, que trabalham, né, que atuam em Balneário, atuam aqui, mas, por exemplo, moram, né, em outras cidades. A prefeitura, por exemplo, já tem uma estimativa de quantos trabalhadores poderiam ser beneficiados por esse programa?
10: Estamos fazendo levantamento ainda, várias associações já estão entrando em contato também, bastante, e eu vou te dizer mais do que isso, do que tu morar não é somente habitação, tu melhora a mobilidade urbana das pessoas que estão trabalhando aqui e no final da tarde tem que sair da cidade. Se ela mora aqui, às vezes ela não vai sair com o seu carro, ela vai com o seu patinete elétrico, ela vai de a pé, ela vai de bicicleta.
8: Uhum.
10: Isso melhora na cidade, na mobilidade urbana. Então, quando tu vê um projeto desses, tu tem que enxergar ele no macro e na melhoria da cidade no geral. É assim que a gente vê, tecnicamente,
8: perfeito, esse projeto. Onear, o Morar BC, estruturado por meio de uma operação urbana consorciada, né? Como vai funcionar, por exemplo, na prática, a participação da iniciativa privada e quais contrapartidas serão exigidas das empresas que aderirem a esse programa que é especial, BC Moradia?
10: Exatamente. Então, ele veio sendo construído desde a aprovação do plano diretor por etapas, né? É importante, sim, falar isso, por que favor, ele não surgiu agora, então é bom explicar para as pessoas entenderem, né? Desde o plano diretor, microzoneamento, audiência pública. Agora o quê? Organização para como vai funcionar o cadastro das pessoas e das empresas que vão participar. As empresas terão, claro, esses incentivos, mas as unidades terão que atender dentro do nosso cadastro e da demanda, da necessidade das pessoas cadastradas. Esse mapeamento nós vamos fazer. Então, a cada passo, a cada etapa, nós vamos estar abrindo editais, enfim, cadastramentos, né? Nós teremos a prefeita Juliana anunciando cada etapa, até porque ela não só nos cobrou isso, ela ajudou a construir. Ela vem conosco, baixa a cabeça ali, pô, e trabalha e pensa, e ajudou a construir tudo isso e está nos ajudando a construir isso. Além de grande incentivadora de cobrar, ela ajuda a construir.
8: A expectativa é que entre 15 e 20 de outubro agora esse projeto de lei seja enviado para a Câmara, né?
10: Isso.
8: Você já está dialogando com os vereadores nesse sentido?
10: Alguma coisa já na audiência pública, já acompanharam, e aqui a gente também agradece a Câmara de Vereadores, porque eles têm um entendimento, têm sido positivo em bons projetos para a cidade, temos que também reconhecer, nós estamos conversando, nós vamos construir, isso daí tem que ser construído tecnicamente, também politicamente, estruturalmente, né? É um grande projeto, vai abranger muito. Nós estamos, sim, conversando, e a partir do momento que entrar na Câmara, nós vamos estar aberto também a conversa com vereadores, tirar as dúvidas, enfim, para que tão logo nós tenhamos esse projeto. Eu vinha falando sobre as etapas, Sim. Acabei, você me lembrou muito bem, agora colocou após a audiência pública, agora a próxima etapa, projeto de lei, né? Homologando, aí sim as próximas etapas serão anunciadas. A nossa expectativa é até a metade do ano que vem estar aí fazendo o lançamento das primeiras unidades.
8: E passar na Câmara, de repente, alguma sugestão, nas audiências também, né, Onia?
10: Exatamente, a gente está aberto.
8: Tudo contribui, né?
10: Tudo que é bom tem que ser levado em consideração.
8: Nossa. Ontem o meu amigo, foi meu professor, jogava muito, goleador, Gilberto Todd, né? Fez um questionamento, é sobre a praia, é isso, Dai? Um abraço pro Gilberto, viu, Todd? Sobre, a gente prometeu te responder hoje, porque o Uniário está aqui, sobre a revitalização da Praia Central. Ele disse que o trecho em frente à rua 4100 está interditado há mais de um ano. A população pode passar por mais uma temporada sem acesso a esse trecho da praia?
10: Então.
8: O que está acontecendo lá?
10: Olha só.
8: Eu não sabia desse detalhe. Obrigado, Gilberto.
10: Ali existe um canteiro de obras com 1,3 km.
8: Sim.
10: Agora, o que nós tomamos por decisão, até porque está chegando a temporada, nós vamos estar então abertos esses 190 metros que já devem ser entregues, né?
8: Sim.
10: Antes ainda do final do ano. E o próximo trecho, aí sim, passando pelo que a gente chama de etapa 2, 3, 4 e 5, existe uma etapa ainda antes do trecho piloto, que já foi entregue, né?
8: Uhum.
10: Será fechado de tapume 100%, até para isolar a obra, para a segurança das pessoas. Porém, nós temos o entendimento que as pessoas têm que ter acesso à praia.
8: Ah,
10: então,
8: sim.
10: Nós faremos nesse trecho duas entradas,
8: ótimo.
10: Dois acessos à praia, e no trecho mais ao sul, mais três. E também, nós vamos fazer o fechamento de tapume, vamos colocar uma plotagem bonita. A gente sabe que as obras não são agradáveis, elas causam impacto. Então, nós vamos tentar torná-la mais alegre, com informações sobre o projeto. Nós temos que tornar até o nosso tapume um ponto turístico.
8: Acho legal. Balneário
10: diferenciado. As coisas que tem que ser padrão BC, eu sempre digo.
8: Eu sempre digo que aqui quem tem que falar é o entrevistado, não eu. Mas vindo de fazer um pequeno adendo, não tem ali a agência do Banco do Bradesco ali, foi desapropriada ali, vai sair uma construção, enfim, o tapume que a consultora fez ali, ficou um tapume bonito, tu viu ali, Nilo?
10: Lindo.
8: Na Brasil, do ladinho do Bradesco.
10: Olha que coincidência.
8: Pois é.
10: Eu passei por ali.
8: Fazer mais ou menos assim, ou né?
10: A orla. É parecido, né?
8: Padrão
10: eu passei
8: BC.
10: Por ali, eu falei que pro legal. Pessoal da obra, eu falei, olha essa empresa aqui, que bonito tapume, é o que a gente tem que fazer lá, isso é padrão BC.
8: Tá vendo? Eu lembrei agora, tu tem que falar, viu? Tu tem que falar, mas eu lembrei agora, a Daita
10: Ave. Parabéns pela observação.
8: Eu achei interessante, achei bonito o tapume. Dai, você, Dai, tem uma pergunta pro... Checato, tá? Checato.
11: Boa noite, secretário. Nos últimos dias, né, a gente recebeu algumas mensagens também de ouvintes comentando, né, até surgiu um boato ali entre os moradores de que as equipes são pequenas ali na reurbanização, né, poucas pessoas trabalhando ou tem horário que passa ali, não tem gente trabalhando, né, e os ouvintes têm questionado, né, porque uma obra desse porte, né, eles ficam pensando quanto tempo vai demorar para estar pronta, né, com tão pouca gente trabalhando, né, na observação dos moradores ali.
10: Primeiramente, a gente tem que deixar esclarecido que a obra está dentro do cronograma. E nós estamos acompanhando
8: o cronograma,
10: está dentro do cronograma, a entrega total é pro final do ano que vem. Está no cronograma. Até nós pedimos às vezes para acelerar.
8: Sim.
10: Entendeu? Dentro desse cronograma. O campo de obra também, o canteiro de obra é grande. A gente às vezes estão lá trabalhando no muro de proteção. Né? Às vezes estão trabalhando em outras áreas, divididos em equipe, um em máquina, mas a população de Balneário pode ficar tranquila,
8: porque
10: nós estamos trabalhando para que ela seja entregue o mais rápido possível, tá? Para a população. A empresa também tem que ter esse entendimento que se ela entregar antes, ela recebe antes.
8: Ganha antes, é verdade.
10: Tu faz a medição antes, isso é uma lógica, né? Então, nós estamos lá cobrando, acompanhando, nós estamos com bastante obra. Eu queria enfatizar mais uma vez, as obras, elas causam transtorno, sim, mas elas são de uma importância muito grande. Nós tivemos chuvas e não tivemos alagamento na Avenida Atlântica, com a macrodrenagem trabalhando parcialmente. Veja que importância.
8: Ontem, inclusive, nós conversamos com o Bola aqui, Bola Noite, o aniversariante de hoje, me escondeu o jogo ontem, hein, para não trazer um vinho. A gente falou sobre isso, eu fiz um pequeno adendo, seguinte, a chuva é uma desgraça para um secretário de obras, né? Porque é empecilho, né, Uniar?
10: É um trabalho que foi feito também pela Secretaria de Obras, eles fizeram limpeza de boca de lobo, eles fizeram toda uma antecipação disso. É que eu deixo meus parabéns pro secretário Bola e feliz aniversário.
8: Feliz aniversário.
10: Vivo muita saúde e felicidade. Ele tem sido um grande parceiro da Secretaria de Obras, da Secretaria de Planejamento.
8: 46 anos eu conheço o Bola. Faz tempo.
10: Pessoa muito fantástica. Querido, gosto muito do secretário.
8: Olha aqui, ó, estamos chegando no final aqui. Tá, isso aqui deve ser o quê? Um Jaguar 3.8, não. Tá acompanhando a edição do Canal 100, mandou o dial aqui. Checato, grande chefe, profissional diferenciado e um amigão. O King Arthur Gaia tá te mandando um abraço.
10: O Arthur também.
8: Isso é
10: grande outra profissional, referência. No setor dele, grande amigo, gosto muito dele. Abraço, Arthur, parabéns pelo trabalho.
8: Olnear Checato, secretário de Planejamento Urbano de Balneário Camboriú. Mais uma vez, um prazer recebê-lo aqui na edição do Canal 100 da Rádio Menina, TV Mocinha. Parabéns pelo trabalho, estamos sempre à disposição, viu, Uniar?
10: Prazer é meu sempre estar aqui, respondendo a população e fazendo sempre o melhor que a gente pode, trabalhando bastante na vida. A gente tem que ter princípios, um deles é a gente servir, a gente tem que entender o nosso trabalho no setor público, como servir as pessoas e fazer um trabalho firme e correto. E podem contar comigo nesse sentido, e assim eu deixo um abraço e me coloco à disposição.
8: Um rápido intervalo comercial, a gente volta na sequência para conferir muito mais informação para você na edição de hoje do Canal 100. Lembrando que hoje tem o Barra, daqui um pouquinho vai começar, 19 horas. Hoje o Barra joga no seu campo. O pessoal quiser aproveitar, dá um toquezinho lá, tá bom? Voltamos já já.
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8: A Polícia Federal apreendeu ontem R$500 mil em espécie com um candidato a deputado estadual, que é Marcos Vieira, do PSDB. Isso aconteceu lá em Florianópolis. E a corporação encaminhou o caso à Justiça Eleitoral com solicitação de autorização para instauração de inquérito policial. A apreensão aconteceu perto de uma agência bancária e o dinheiro estava na posse do candidato. A Polícia Federal esclareceu que o valor dividido em notas de 100 e 200 foi previamente previsto para saque, que chamou a atenção dos investigadores. O valor foi apreendido, preservado. O procedimento será submetido à Justiça Eleitoral com solicitação de autorização para instauração de inquérito policial e adoção das medidas necessárias ao esclarecimento dos fatos. Em nota divulgada pelo gabinete do deputado Marcos Vieira, contesta a legalidade da abordagem e da apreensão. Segundo a manifestação, medidas teriam ocorrido sem investigação prévia instaurada, ordem judicial, situação de flagrante ou indícios concretos que, na avaliação da defesa, justificassem a ação. A nota também afirma que os R$500 mil foram sacados pelo próprio deputado de sua conta bancária. De acordo com a manifestação, a movimentação financeira seria compatível com o patrimônio declarado por Marcos Vieira à Receita Federal. As circunstâncias da apreensão e a origem e destinação dos recursos ainda são objetos de apuração. Ontem, R$500 mil. 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Daqui um pouquinho, o pessoal... Gente, o Barra joga às 19 horas. O jogo deve estar começando agora, tá? Agora. O jogo está começando. O Barra dá tempo de você participar e torcer para o nosso time. Secretaria de Saúde de Balneário Piçagas realiza mais uma edição do Saúde do Pescador, programada para amanhã. A ação consiste em atendimento exclusivo para os pescadores no Complexo do Pescador, consultas médicas odontológicas das 17 às 21 horas. Aliás, essa é uma iniciativa pensada para cuidar de quem dedica seu trabalho ao mar, garantindo mais saúde, qualidade de vida aos pescadores e à sua família. Daqui um pouco o primeiro destaque nacional, porque antes nós vamos falar já de... Vamos falar dos projetos da secretaria, principalmente Balneário Camboriú aposta no mercado argentino, para impulsionar o turismo e, claro, divulgar o nosso Viva Natal. No mercado argentino. Essa é a aposta da secretaria do Balneário Camboriú, num todo, né? Claro, para a nossa temporada. E Balneário Camboriú, repito, aposta mesmo no mercado argentino dos irmãos para impulsionar o nosso turismo e divulgar, claro, o nosso Viva o Natal.
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8: Rafael Amâncio, diretor de marketing, projetos da Secretaria de Turismo. Primeiro, Rafa, abraço, prazer tê-lo no Canal 100 da Rádio Menina, TV Mocinha. Boa noite, tudo bem?
1: Boa noite, Tigrão, boa noite, ouvintes aí da Rádio Menina. Satisfação enorme poder participar mais uma vez do teu programa. Deixa eu só estacionar o carro aqui que eu tô dirigindo, pra gente poder falar com
8: melhor,
1: com mais tranquilidade.
8: Perfeito, não pode, quando tu tiver prontinho, tu me dá um toque, tá?
1: Acabei de
8: motorista, né? Já. Rafael, é a expectativa de retorno para nossa cidade com a participação da FIT Buenos Aires? Há uma meta de negócios, contatos ou novos visitantes argentinos para o município? É uma feira maravilhosa essa, né? Internacional, né?
1: Tigrão, a FIT Buenos Aires, ela começou em 1996 em um espaço de apenas 800 metros quadrados, né? E esse ano ela chega na 30ª

0: internacional também de turismo esportivo da FIT, realizado em parceria com o governo da cidade de Buenos Aires. E como de praxe, Tigrão, Balneário Camboriú, né? Como de costume, tem um espaço próprio do município, uhum. né? São um pouco mais de 70 metros quadrados de stand com um piso terra e mezanino, né? Nós vamos apresentar aí ao Mercosul a nossa nova identidade visual turística, a marca que Balneário Camboriú, que apresentamos a cidade ali no dia 30 de julho no Balneário Shopping. Uhum. Teremos 55 credenciados do trade, entre empresários do ramo da hotelaria, profissionais do setor de receptivo turístico e também dos nossos atrativos turísticos aqui da cidade, que vão participar dos 4 dias da feira lá com a gente, ajudando a divulgar todo o potencial turístico da cidade como um destino de lazer e turismo por ano todo, Tigrão. A nossa expectativa é sempre a melhor possível, né? A gente não tem como deixar de participar da FIT, ainda mais em virtude de que o mercado latino ainda é o maior indutor de turismo aqui para a nossa região, né? De turismo estrangeiro da nossa região, né? Então, na FIT a gente encontra os mercados latinos praticamente todos concentrados em um único local, o que facilita muito, né, essa aproximação de todo o trade turístico, da hotelaria, em realizar negócios, em fechar negócios, pacotes, enfim, tudo em um único lugar. Então, a FIT é, sem dúvida nenhuma, é a menina dos olhos aqui para quem trabalha com turismo.
1: Estratégia, Rafael, de repente atrair também os turistas argentinos, especificamente para o período de Natal, tipo assim, reduzir a concentração do turismo nos meses de verão, é uma estratégia também, não?
0: Exato, Tigrão, a gente desde quando assumimos, né, o governo da prefeita Juliana Pavan e do vice Nilson Propp, né, eu, o secretário Neiva, o Laurindo, nós temos trabalhado incansavelmente também na busca de opções, uhum. Não focadas somente no verão, né, mas também trazer novos atrativos, novos eventos para Balneário Camboriú em épocas com maior sazonalidade, né, que a gente sabe que ainda tem. Mas enfim, a gente está buscando parcerias com iniciativa privada, trazer novos eventos, até com o MICE aqui, com destino MICE, junto com o Expo Centro ali, com o BC Convention. Então a gente tem trabalhado bastante, Tigrão, para tentar diminuir ao máximo essa sazonalidade e mostrar que Balneário Camboriú não é um destino somente de verão, né? Um destino que só tem praia, né? Muito pelo contrário, hoje um turista com 7 dias talvez não consiga conhecer Balneário Camboriú de ponta a ponta, desfrutar todos os atrativos turísticos e o que a gente tem de belezas naturais aqui para serem visitadas na cidade e também na região, né?
1: Perfeito. Começa agora, dia 26, vai até dia 29, né, Rafael?
0: Exatamente, Tigrão. A gente também vai aproveitar para fazer um evento exclusivo com café da manhã com alguns operadores, com os maiores operadores que trazem bastante turista aqui para a nossa cidade, né? Então, a gente está apostando bastante. Principalmente também na divulgação do nosso novo produto turístico, que é o Vivo Natal BC, né? Como tu bem já falou aí no começo da entrevista. Vamos também levar vídeos aí, também mostrar para os turistas latinos que nós temos um novo destino de Natal no Brasil. Verdade. Né? E que, se Deus quiser, em pouco tempo aí vai ser um dos maiores destinos de Natal do Brasil, né? Balneário Camboriú, se Deus quiser.
1: Tá tudo programadinho pro Natal já?
0: Tudo programado, Tigrão. Todo dia a gente vai fechando um novo ciclo, uma nova etapa, né? A gente já consolidou a parte de orçamento, de coleta de orçamentos com empresas que fazem Natal, né? Parte de decoração cênica e iluminação. Então, a gente quer, talvez, se tudo correr bem até o final desse mês, já lançar o edital dessa parte do Natal de decoração e iluminação. Até porque a gente antecipou um pouco a abertura para o dia 11, né? Então, até o dia 11 a gente tem que estar com tudo pronto e tudo funcionando para que a gente possa dar.

0: início ao nosso, a nossa segunda edição do Vivo Natal BC em Balneário Camboriú.
1: Vamos ter algumas novidades ou não dá para divulgar agora? Vamos ter alguma novidade,
0: Rafa? Não, vamos ter. Parte de iluminação, a gente já a pedido da própria prefeita Juliana Pavan, a gente já vai ter algumas pequenas ampliações na questão da iluminação. Uhum. Né? A gente vai estender um pouco mais a quantidade de postes que vão receber decoração na Avenida Brasil. Né? Na Atlântica, todos estão contemplados, não tem o que mexer. A gente também vai acrescentar uma praça nova que foi inaugurada próximo ao antigo hospital Santinês, né?
1: Sim.
0: E também vamos contemplar a iluminação com ornamental em postes também na Quinta Avenida.
1: Opa, legal. Tá?
0: Uhum. Essas são algumas mudanças que vamos ter. Vamos criar também uma rede independente para toda a iluminação da Avenida Atlântica, para tirar a interligação dessa iluminação na rede pública. Uhum. Né, o que acabava ocasionando aí alguns problemas até da parte de manutenção, dificultava um pouco, porque os postes da Atlântica são muito altos, a COSIP não tem o caminhão próprio que alcança lá em cima desses postes, ele vem duas vezes por semana para Balneário, então teve períodos ali em que a gente teve alguns trechos da Avenida Atlântica apagados aí por 3-4 dias e isso não pode acontecer, né? Então a gente está buscando uma solução para isso e esse ano vamos ter bastante novidades. Possivelmente teremos algumas novidades também na parte artística, né? Que compreende o desfile, mas essa parte eu vou deixar para o secretário Neiva te contar, tá? Não vou falar nada.
1: Rafael Amâncio, diretor de marketing e projetos da Secretaria de Turismo de Balneário Camboriú. Você sabe, é um prazer te ouvir. Obrigado pelas informações prestadas aqui, a edição do canal 100 da Rádio Menina, TV Mocinha. Um abraço, Rafa.
0: Grande abraço, Tigrão. Sabe que eu sou teu fã, né? Tu é um baita jogador aí e um dos melhores radialistas do sul do Brasil, como diz o doutor Ciro Amâncio. Tigrão, sempre à disposição.
1: E eu hoje vou me apresentar, voltando no Ariribá daqui um pouquinho, tá, Rafa? Um abraço.
0: Opa! O Ariribá vai ter o prazer, então, de ver o Tigrão se apresentando hoje, tá certo?
1: Boa. Dá um abraço no mestre também,
0: grande
1: tá?
0: Grande abraço, Tigre.
1: Obrigado, querido.
0: Pode deixar, um grande abraço. Boa noite a todos.
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1: 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Fazer um destaque rapidinho do esporte, Nilos Deitos. Pode ser, Nilão?
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1: Esse Criciúma é brincadeira, né? Acho que não sobe para a Série A do Campeonato Brasileiro. Perdeu em casa ontem para o Operário de Ponta Grossa por 2-0. Ele está com 47 pontos, junto com o Operário e os dois com 47 pontos. Como me lembrou bem o Nilo aqui, perdeu o treinador, né? Perdeu o treinador. Foi lá para o Internacional. O Barra está vencendo o Nação pela Copa Santa Catarina. Barra 1, Nação 0. O jogo começou às 19 horas. Vou fazer o último e rápido intervalo, Nilo Deitos. Pode ser?
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1: Só para fechar a edição do Canal 100, deixa eu mandar um abraço aqui ao meu querido Maninho do CCPU. Ele me mandou uma foto aqui da Avenida das Flores. Sempre lotadinha. Mas tá lotado. Pena que o Maninho botou no meu nome. Tem que ser 99174-1005. Mano, quando tiver imagem. Obrigado, nego. Mas tá carregado aqui o trânsito na Avenida das Flores. E ontem ele caça escorpiões. Foram mais dois que acharam ontem. Tá bom? Tens alguma informação adicional, Daí, antes da gente fechar?
16: Recebeu também uma imagem da Dona Cris, esposa do Nilo, né? Que é ali na quarta Avenida Tigrão. Né? A loucura do trânsito agora à noitinha.
1: Meu Deus do céu, Avenida das Flores, quarta Avenida, né? Dona Cris, fica acompanhando a gente aí, paciência, tá? Esse é o nosso trânsito. Deixa eu fazer uma saudação, eu vou voltar a me apresentar no Aritmo, viu? Né? Deixa eu ver o time aqui hoje, hein? Pedro, grande Pedro Floresta, o Leozinho, Maurício, libera Tamires, o Ítalo, o Edson, esse que vos fala, meu querido Elton. Deixa eu ver, a minha camisa hoje é azul. Não sei, com a arbitragem do Yuri, eu não sei porque que o branco vai, né? Mas vambora, tá bom? Gente, vambora, fechamos a edição do Canal 100 desta quarta-feira, tá? Lembrando que amanhã, 18 horas, a gente volta para mais uma edição. E hoje nós temos, né? Eu não sabia que ele estava de aniversário. Aldemar Bola Pereira, o nosso secretário municipal de obras. O Bola hoje está de aniversário. Não preciso dizer para você o que eu desejo para ti, tá, meu irmão? Saúde, paz, amor. Na verdade, continue orgulhando, né? Sem dúvida alguma, gente. E que Deus te abençoe sempre. Tem mais alguém, Daiane Ross? Tem? Eu... Ah, mandar um abraço, meu, nossa, eu esqueci Nilo Deides, não podia ter esquecido, acabei esquecendo, é tanta coisa às vezes, né? Esqueci de mandar um abraço, meu querido Tchê Salgado, você viu o chapéu que ele estava usando lá na semana Farroupilha, no domingo? Tchê, um abraço para você, obrigado pelo carinho, obrigado mesmo, de coração, tá? Perdão porque acabei, passou batido na segunda-feira, mas vale a intenção, sucesso, saúde também sempre para você. Amanhã, 18 horas, a gente volta para mais uma edição do Canal 100. Mas não se esqueçam, né? Quem sabe aonde quer chegar, escolhe o caminho certo, o jeito de caminhar, tá? Na sequência tem Nilo Deitos, o som na caixa. Nós escolhemos quem hoje para fechar o Canal 100?
17: Ainda não escolhemos, eu tô aqui procurando também.
1: É? Ah, eu for... Não, aqui é ao vivo e a cores. Eu já meti um Dire Straits aí.
17: Claro, aí não é. Aí não então... é.
1: E já terminamos a edição. É tanta informação, gente, e às vezes a gente se perde também aqui. Sequência, depois, aí chega o pessoal aqui, já tá todo mundo na sala ali.
16: É, com a Grace Ciesemel e o Jorge Gastaldi, aqui na sequência, Tigre. O tema de hoje, Tigre.
1: Qual que é o tema de hoje?
16: Trotes, né, que essa galerinha aí, né, da minha geração, né, anos 90, anos 2000, ligava e passava trote ainda.
1: Passava trote.
16: Usando telefone fixo, viu, Tigre, antes da galera ter celular, né, de se popularizar.
1: Abraço, fique com Deus e até amanhã. Bye, bye.

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0: Atenção audiência da Rádio Menina, preparar para a viagem. Tripulação, preparar para decolar. Grace e Isabel, tudo pronto?
1: Vamos lá!
0: Jorge Gastaldi, tudo ok?
2: Ih, prontíssimo, garoto.
0: Apertem os cintos. A nossa viagem no tempo vai começar. Conectar em 3, 2, 1. Conexão estabelecida. É com vocês, milenautas.
1: Conexão estabelecida, login realizado. Seja muito bem-vindo ao Milenautas.
3: Atenção, você que discava 9090 em orelhão e quando a pessoa bondosa atendia, perguntava se havia um caminhão de gelo na frente de casa.
1: Você que batia na porta ou tocava a campainha de alguém e saía correndo desesperado pra se esconder na esquina.
3: É, você que tinha telefone fixo e atendia com medo de ser trote. Hoje, se o telefone toca, a gente tem medo de ser alguém querendo conversar.
1: Você que abria a lista telefônica, escolhia uma vítima pelo sobrenome e ligava pra passar trote pra um completo desconhecido. Aparentemente, a lista telefônica também era um catálogo de vítimas. Seja bem-vindo ao Milenautas dessa quarta-feira. Boa noite, Jorge Gastaldi.
3: Maravilha, muito boa noite, Grace Ciesamel. Ó, oh, cara.
1: Tá quase aprendendo?
3: Quase.
1: Ciesamel, quase.
3: Ciesamel.
1: Ó,
3: Ciesamel.
1: Ano que vem ele consegue,
3: tá,
1: gente.
3: Imagina pra escrita, então.
1: É, escrita é pra poucos, né?
3: Excelente. Olha, você que nos ouve aí através da Rádio Menina, você que nos assiste no YouTube também, lá no canal da Menina ou no do Milenautas. Você que está fazendo um sinal de fumaça, de alguma forma, ouvindo através de gato na sua conexão, saiba que você está ouvindo a mim, Jorge Gastaldi, a minha querida amiga Grace também. No estúdio não estamos sozinhos, a gente não faz isso aqui sozinho, tá bom? Quem nos acompanha é a querida Dai. Dai, como você está?
4: Boa noite, Jorge, tudo bem? Boa noite, Grace.
1: Boa noite.
4: Boa noite de novo ao Nilo, que tá aqui desde as 18 juntos, né? Tem que manter uma certa distância, né, Nilo? Que
5: é verdade, já passou, né? Já passou, né?
4: Sejam todos bem-vindos, né, nossos ouvintes. Nos acompanham no YouTube Milenautas, YouTube da Rádio Menina.
1: Estamos em todo lugar.
4: Vamos lá, né? Passar um trote em alguém hoje.
3: Será, então? Ou será que a gente vai receber um?
1: Tá? É.
3: E aí, Nilo? Boa noite.
5: Boa noite. Boa noite, Jorge. Boa noite, Grace Ciesamel.
1: Aê, Ciesamel. Ó. Nilo, conseguiu.
3: Uma pessoa de alto QI nesse estúdio.
5: Ciesamel, assim, né?
1: Ciesamel.
5: Legal. Estamos aí, né? Pra participar de mais um Milenauta junto com vocês.
1: Coisa bem boa. E a gente abre a edição de hoje com aquela frase de impacto pra motivar os nossos ouvintes. Então vamos pro nosso quadro. Sorte de hoje.
3: A vida real é melhor do que a virtual.
1: Gostei dessa frase.
3: Isso é o que estaria no seu Orkut há 20 anos atrás.
1: Estaria. Se bem que naquela época a gente nem sabia o que era uma vida virtual, porque não se falava muito, né?
3: Pois então.
1: A gente tinha um espaço no mundo virtual, mas a nossa vida era real. Essa frase, eu acho que na época nem ia fazer sentido. Agora, hoje faz.
3: Faz muito.
1: Porque muitas pessoas, e eu me coloco muitas vezes nesse grupo, acabam vivendo a vida virtual e esquecem da vida real. Inclusive,
3: demais.
1: A gente entra em parafusos quando começa a pensar muito nisso, né?
3: Muito. Quando estavam até cogitando o início do... Qual que é aquele outro submundo dentro da internet?
1: Deep Web? Não.
3: Bem, tem vários desses. Mas tava se falando...
1: Metaverso.
3: Estavam falando muito sobre o metaverso. E aí, qual que era o perigo do metaverso? Quem tem a vida real não tão interessante, poderia ter o seu personagem, o seu avatar no metaverso, sendo milionário, sendo popular. E qual que era o perigo? Era a pessoa não querer mais
1: voltar.
3: Sair do metaverso para viver a vida real.
1: Que
3: a
1: loucura,
3: pessoa,
1: né?
3: Ia só dar um pause ali para fazer as necessidades, comer algo... E a pessoa ia ser muito mais interessante virtualmente do que na vida real.
1: Isso já acontece,
3: de
1: certa forma,
3: muito.
1: Né? Porque hoje a gente vê esse excesso de redes sociais e muitas pessoas acabam vendendo um personagem ali que na verdade não existe, porque procuram aceitação.
3: Vivendo
1: procuram,
3: por status, né, Grace?
1: Vivendo por status. E eu acho que muitas pessoas acabam adoecendo com isso. Porque a vida real é o que a gente vive, né? É o olho a olho, né? É o tete a tete, como se fala. E aí, quando a pessoa entra muito nessa onda do mundo virtual, acaba tendo problemas depois, né? Consequências. Tanto é que hoje muitas pessoas, né, estão com problemas de saúde mental, muitas vezes por não aceitar a realidade e se comparar com o outro. E aí vem uma série de questões, né?
3: Demais. Eu acredito que os estudos psicológicos ainda vão avançar muito. Porque, cara, por que a gente se importa muito com comentários virtuais, comentários na internet ou mensagens do Clayton de Maringá que a gente nunca viu na vida, sendo que o que a gente acaba postando na internet, mostrando pros outros, não é nem 1% do que nos representa ou do que a gente vive. Mas acaba machucando,
1: é,
3: né,
1: é porque,
3: cara?
1: Pessoalmente, as pessoas não têm a coragem que elas têm quando estão na frente de um computador ou atrás da tela de um celular. Então, a internet, de certa forma, por você não estar vendo, você se acha no direito de opinar sobre tudo que aquela pessoa coloca. E aí, muitos acabam comentando comentários até criminosos, racistas, né? Enfim.
3: Demais. As pessoas ainda têm
1: insultando
3: aquela...
1: Insultando as pessoas.
3: Mesmo sendo cada vez mais comum a internet, ainda usa-se naquela seguinte frase que a internet é uma terra sem lei.
1: Terra sem lei.
3: Né? Então, cada um, todo mundo é um leão. Todo mundo tem opinião formada, todo mundo é advogado formado, é médico formado.
1: Por isso que temos o Milenautas, né? Porque aqui a gente discute sobre essas mudanças.
3: É a vida real.
1: A vida real era há 20 anos, quando tínhamos o Orkut.
3: Exato, cara, exato.
1: E abríamos o computador pra ver a sorte de hoje e pronto. Depois
3: não,
1: a gente ia
3: pra
1: escola.
3: 20 anos atrás tu brincava na rua, daí a tua mãe, pra não deixar tu passar a madrugada lá, ela te chamava pra dentro, vai jogar um videogame, menino.
1: É.
3: Vai tomar banho, vai jogar videogame até a hora de dormir. Hoje em dia, cara, sai disso aí, pelo amor de Deus. É. Vai pra rua.
1: Inclusive, muitos problemas sendo causados a crianças e adolescentes por conta desse excesso, né, da vida virtual.
3: Muito.
1: E se a gente não tomar cuidado, eu até estava refletindo sobre isso nesses últimos dias. Se a gente não tomar cuidado com essa vida virtual, a gente se perde. Porque tu começa, eu às vezes me cobro muito isso, né, por trabalhar com jornalismo, comunicação. Então a gente tá o dia inteiro com informação, com o excesso ali. E muitas vezes parece que eu me cobro que eu tenho que estar ali no ambiente virtual, porque parece que as pessoas estão esperando, mas não é assim.
3: Nada, as pessoas nem lembram. Sabe o que eu acho engraçado?
1: Mas a gente se cobra, né?
3: Demais, a gente abre o Instagram. E aí a pessoa ficou 2 dias sem postar nada. A pessoa vem se desculpando. E aí eu tô lá passando os stories. Aí a pessoa, gente, eu devo pedir desculpa pra vocês, eu tô meio sumido daqui, meio sumida. Ninguém sentiu falta, cara.
1: Depende, às vezes as pessoas, mas assim, acontece,
3: mas
1: teus amigos,
3: né,
1: mais próximos, acho estranho, né, quando você, meus amigos próximos, quando eu não posto nada, assim, toda uma semana, nossa, tá tudo bem, o que aconteceu?
3: Se tu fica uma semana assim, tu não responde o WhatsApp, uma mensagem direta, e uma coisa, mas
1: esse problema, stories,
3: se tu volta postando uma foto de bolo, daqui uma semana tu posta uma foto de um passarinho, ninguém, às vezes vão dizer, cara, pra mim nem apareceu, e os teus stories nem aparecem mais pra mim. Nem
1: seja você insignificante. Mas é isso, gente. Nossos momentos de filosofar aqui.
3: Exato.
1: Porque o Milenautas também é isso.
3: Valendo reforçar, então. A vida real, cara, acredite. A vida real é 1000 vezes melhor do que a virtual.
1: Assinamos embaixo.
3: É isso aí.
1: E agora, vamos entrar no clima do nosso tema da semana, que eu tenho certeza que muitas pessoas vão gostar e vão lembrar de muitas coisas do passado. Vamos pedir pro Nilo tocar aí um sinalzinho que vai dar uma pista, talvez, pra ti que tá nos ouvindo, nos assistindo, sobre qual será o tema de hoje.
6: Chamada a cobrar. Para aceitá-la, continue na linha após a identificação.
1: Alô?
3: Alô, por favor, é da padaria?
1: Não, não é da padaria, não. Por quê?
3: Eu ia perguntar se tem pão dormido. Aí eu ia pedir pra que você acordasse ele.
1: Seu filho da... Uma brincadeirinha aqui pra lembrar vocês, pra contar o nosso tema da semana. Trotes.
3: Eu vou te fazer uma pergunta e tu fala que sim, tá?
1: Ai não, gente. Segundo trote que eu vou cair hoje.
3: É do açougue?
1: Sim.
3: E por acaso a senhora tem pé de porco?
1: Não. Sim, sim, tenho.
3: Sim, você tem pé de porco?
1: Tenho.
3: Ótimo, então é melhor ir no podólogo trocar, hein? Cara, a gente se divertia com isso, Milo.
1: Eu achei engraçado, mas tá, era pra rir no final.
3: A gente ria 20 anos atrás, não?
1: Claro, eram umas piadas prontas, né, gente?
3: Demais,
1: ai, senhor.
3: Cara.
1: E o pior é quando você passava o trote a cobrar na pessoa. Ou seja, a pessoa, além de fazer o favor de atender a tua ligação a cobrar e pagar por ela, ela caía na tua piadinha. Tu tem cara de que passava muito trote, Gastaldi.
3: Cara, não. Eu sempre, apesar desse moleque travesso...
1: Moleque,
3: eu sempre...
1: 30 anos nas costas.
3: É, mas com o rostinho de 29, tu me respeita.
1: Ah, claro.
3: Eu sempre tive consciência. Eu lembro que existia o antigo Pedra Amarela em Itajaí. E aí tinha um orelhão lá na frente. Aí eu lembro que eu tava com uma colega, um primo. E passaram um trote pra polícia. Aí falaram alguma coisa. Ah, minha casa tá pegando fogo. Não é nem pra polícia que se liga. Né? É um monte de... criança besta. E aí o policial falou pra ela: olha, eu sei que isso aqui é um trote, eu sei onde é que vocês estão, tá, criança? A gente vai aí prender vocês. Ah, eu nunca senti tanto medo.
1: Ah, pois é.
3: Deu um miguezão, era um orelhão público, enfim, mas a gente saiu correndo e eu entrei lá, comer um x-salada, super agoniado.
1: Com
3: pensando,
1: medo.
3: Cara, a polícia vai vir
1: prender. Vou ser preso, minha mãe vai me deixar lá, porque ela não vai apoiar.
5: Dor de barriga, o x-salada.
3: É. Deus, cara, eu lembrei de x-salada por uma semana.
1: Então esse é o nosso tema dessa quarta-feira, trotes. Você que está nos ouvindo, conte pra gente alguma história. Você costumava passar trote? Eu duvido que qualquer pessoa que tenha nascido nos anos 90 ou nos anos 80 não tenha passado um trote na vida. Eu duvido. Porque quando o telefone chegou, nossa, era algo revolucionário. Então a gente queria usar o telefone. E nem sempre a gente podia em casa. Minha mãe não me deixava fazer ligação assim, porque ligação era caro.
3: Nossa.
1: Então qual que era a minha saída? Ir até o orelhão e ligar a cobrar pras pessoas.
3: Não tinha, eu nunca botei uma ficha no orelhão.
1: Sério?
3: Passei o cartão. Pra mim, o orelhão só funcionava 90.
1: É, tu sabe que eu tava lembrando que na minha escola tinha um orelhão. Não sei se vocês vão lembrar daqueles pretos, né? Que tinham várias cores, mas tinha um que era preto. Ficava na minha escola com as teclas prateadas.
3: Nossa.
1: Ficava do lado da biblioteca. E eu lembro perfeitamente, eu devia ter, sei lá, uns 9 anos. Na hora do recreio, lá a gente chamava de recreio, né? Na minha escola. Eu ia com as minhas amigas no orelhão, daí tinha fila. Todo mundo queria usar na hora do recreio, que era novidade, orelhão. E aí, eu fazia ligação. Tinha um número que tu ligava pra central, não tinha? Porque a pessoa te dizia o número das pessoas. Aí eu ligava nesse número, que eu não lembro qual é. E olha só, né? Coisa de criança. Aí eu tentava passar o trote na mulher, dizendo que eu queria o número da casa do Silvio Santos. Que eu era fã do Silvio Santos. Aí eu falava... não, porque eu sou uma prima do Silvio Santos. Cara, e a mulher ainda falava comigo, eu não sei como que ficava falando, não entendo isso. Mas é que naquela época era tudo assim.
3: Tinha,
1: né?
3: da lista
1: e aí eu inventava, assim, várias histórias, a imaginação, dizendo que eu era parente e que eu precisava ligar na casa do Silvio Santos. Nunca consegui descobrir o número da casa do Silvio Santos. Chateada.
3: Puxa vida. Quase empurrou.
1: Aí batia a sineta e eu tava lá, assim. Às vezes eu me atrasava pra voltar do intervalo, porque eu perdi o meu intervalo todo ali, o recreio. Tentando descobrir o número da casa do Silvio Santos.
5: E sabe qual era o número que você ligava para pedir a informação?
3: O que era, Nilo?
5: 102.
1: 102!
5: Quem falou aqui foi a Simone Baju, que está aqui com a gente.
1: Ai, Simone,
5: novo.
1: Um abraço, querida. Ela que tá sempre nos ouvindo aqui no Milenautas. É verdade, era o 102. Tu discava o 102 e era tipo uma agenda telefônica. É virtual, não, né? Porque não era virtual.
3: E
1: mas...
3: era um ser humano que atendia.
1: É, era
3: não
1: por
3: tinha
1: ligação,
3: robô.
1: Porque tinha a lista telefônica impressa. Mas aí você não tinha de todas as cidades. Então, eu ligava no 102 pra descobrir o número de outra cidade. Aí é que eu tive a feliz ideia de descobrir o do Silvio Santos.
3: Okay.
1: Olha só que criança esperta.
3: Dava-se pra ligar pro 102?
1: Não.
3: Eu não precisava botar 90, 102?
1: Não, era só o número, pelo que eu lembro.
3: Ok.
1: Pede pra Simone nos ajudar, SOS Simone. Mas eu acho que não, eu acho que tu ligava o 102 era gratuito. Porque era pra te descobrir os números. Era uma central, pessoas ficavam ali. Tipo uma central de telemarketing,
3: e quando
1: televenda.
3: Elas passavam o número, tinha que ter papel e caneta pra anotar,
1: é porque
3: né?
1: Elas passavam
3: tinha
1: muitos números,
3: de
1: assim.
3: Notas do celular.
1: Não, é, tu tinha que anotar ou memorizar, né? Porque naquela época a gente decorava muitos números, né?
3: É, eu sabia, eu sei o número da casa da minha avó. Eu sei uns 7 números fixos.
1: É, eu
3: da
1: também
3: minha
1: lembro.
3: Bisa, da minha avó, o número... primeiro celular do meu pai, o primeiro da minha mãe, o meu primeiro. Vários números.
1: Meu é o mesmo número.
3: Se tornam tudo senha das minhas redes sociais.
1: Eita, porque... gente, agora todo mundo vai tentar te hackear depois.
3: É número
1: dessa.
3: Que não existe mais.
5: Tá? O Éder também passou aqui. 102, auxílio à lista.
1: Auxílio.
5: O Éder.
1: Um beijo, Lara. Éder, meu amigo.
3: Aí quem tava meio carente, assim, ligava no 102,
1: tava
3: dava
1: conversando.
3: Uma conversada com a mulher.
1: Tava, pensava, hoje não tenho o que fazer, aí, sábado à noite.
3: Tinha orelhão também, era o Emerson, tá? A gente chamava ele de orelhão, aí tinha o cabeção, que era o Matheus. E na época tu chamava a pessoa pelas partes do corpo, né?
1: Sim.
3: Eu era o queixinho, né?
1: O queixinho.
3: Eu era o belezinha.
1: O belezinha.
3: Não, Lua Minguante o pessoal me chamava aqui. Quando eu fazia um sorriso, Lua Minguante. Risada
1: vamos
3: maldosa.
1: Começar a chamar ele de Lua Minguante aqui. Ô, Lua Minguante.
3: Isso foi o melhor. Pra quem só nos ouve, eu tenho... mas eu vou dizer uma curiosidade a vocês, tá? É, fiquei feliz que eu consegui fazer o Nilo rir genuinamente e foi com bullying. Ótimo, alto bullying.
1: Luan Bigode, muito bom.
3: Pra quem nos ouve, agora através aí da Rádio Menina 100.5, saiba que você está ouvindo essa bela voz, esse homem afeiçoado,
1: modesto,
3: um maxilar um pouco acima
1: da média
3: de outras pessoas, tá bom? Então o meu queixo é um pouquinho maior e olha que eu já fiz cirurgia pra diminuir.
1: Ele sério?
3: Era pior, meu Deus, era um desastre.
1: Nossa, mas
3: faraó.
1: Não adiantou a cirurgia, né, amigo?
3: Ah, cara.
1: só.
3: A gente tá vendo como é, Dai.
1: Só ainda... pra me vingar do trote dele, né?
3: A cirurgia que eu fiz é buco maxilar.
1: Foi
3: retirado um pedaço de osso do meu maxilar. Foi enxertado, houve um avanço da parte de cima, um recuo da parte de baixo. Foi cortado a parte da ponta do queixo. A ponta do osso do queixo foi enxertado em cima. E ainda foi pra doação.
1: O que ficou de ti depois de tudo isso?
3: Eu não sou esse Caio Castro natural. É totalmente
1: muito procedimento, né? Enquanto uns colocam botox,
3: exato,
1: preenchimentos, né?
3: Exato. Fez mas sabe que apesar disso, eu falo assim brincando, mas eu nunca recebi apelido na escola. Eu acho que...
1: eu não quero falar sobre isso, porque o tema não é esse, né?
3: Ok. Mas é que entra
1: vamos
3: na parte dos
1: trotes. Vamos tocar em assuntos delicados, né, gente?
3: Não... Os trotes, eles são variados também. A gente vai, no próximo bloco, comentar mais. Mas tem variante de trotes, que hoje em dia são chamados de trollagens também.
1: Mudou o nome, né? Na nossa época era, vou passar um trote. Às vezes tu ficava macumunando com as colegas, com os amigos. Ai, quem que a gente vai passar o trote hoje? Aí pras vizinhas. Eu tinha muitas senhorinhas que moravam na minha rua. Então a gente passava trote pra elas. Ah, e hoje eu vou passar um trote pra Edi. E ela era uma lemoa, assim, cara, e nós ligava, assim. Então, às vezes, tinha os trotes em conjunto, né? Todo mundo se reunindo pra passar um trote. Aí agora virou a trollagem, né? Mas exato, o trote sempre vai ser um trote.
3: Ó, e você que tá nos ouvindo, então, manda mensagem no nosso WhatsApp. Manda um trote que você lembra, talvez um que você já recebeu ou passou. Fale pra gente, tá? Através do número 99138-1005. 99138-1005.
1: Mandar um alô aqui pro pessoal que tá nos acompanhando na live também. Pra Dani, mandou um oizinho aqui, boa noite. A Marli Dias também participando. A tua mãe, que
3: olha
1: linda!
3: Só! É a dona Marli?
1: Qual que é o recadinho dela? Vamos saber, mãe de Dai acompanhando. A minha mãe, eu sei que tá ouvindo também lá no Rio Grande do Sul. Mãe, um abraço.
3: Olha só.
1: Ela não consegue ao mesmo tempo ver a live e comentar. Então por isso que ela não manda WhatsApp enquanto tá na live. Mas ela também tá sempre nos ouvindo. Um beijo, mãe.
3: Excelente.
1: Saudades. Mães queridas.
4: Minha mãe. Beijo, mãe. Minha mãe mora em Curitiba, né?
1: Ai, que legal.
4: Pra vocês saberem, a mãe falando assim, nós éramos felizes. E quando tu comentou, mãe, eu vou te entregar, hein? Quando tu comentou da cirurgia no queixo, né? Maxilar e tal, minha mãe falou assim, ele é falso. Ô, mãe.
3: É porque eu sou bonita demais pra ser verdade?
1: Ah, pode ser isso. É um sonho, gente. É um sonho.
3: É, meu Deus, é verdade. Meu cabelo é pintado, né? Recebemos aqui uma chamada de atenção, pois o break, estamos no horário do break, tá? E pra nossa saída, a gente vai com uma música nostálgica, pra não perdermos o costume. Vamos de clássico Charlie Brown? Então, Nilo, por favor, só por uma noite. E voltamos já.

0: corta, corta.
1: Poxa, não. Foi isso que eu combinei com vocês?
2: Bom, peraí. Não dá pra gente fazer...
1: Não.
2: O que aconteceu?
1: O que a gente combinou?
2: A gente combinou de fazer isso, de a gente tocar e...
1: Não, eu não tô fazendo o que a gente combinou.
2: Não, pô, não dá pra gente fugir muito do que a gente é, do
1: vocês
2: que...
1: não podem fugir do que eu falei pra vocês fazerem. Você quer fazer um clipe elegante, fino? Quer fazer uma coisa de classe? Então faz como eu falei. Chantibon, chantilly, chapolin, é o seguinte. Não é pra ficar pulando, feito louco, que não é baile de carnaval. Vamos fazer o clipe.
3: Bem elegante, hein, galera?
1: No mínimo, o clipe que eu quero fazer com vocês, ok?

0: Valeu!
1: Muito bem. 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
1: Estamos de volta com o nosso programa Milenautas aqui na Menina FM e hoje o nosso tema, ele tá imperdível. Estamos falando sobre trotes. Você que nos ouve ou nos assiste, costumava passar trote quando era criança ou adolescente? Ou então você já foi vítima de algum trote? Conte para a gente, mande sua participação no 99138-1005. E temos participações, né, Nilo? Galera tá participando, contando suas experiências relacionadas aos trotes.
2: Com certeza. O Celso Martins mandou aqui pra gente. Tinha o trote físico. Era aquele que você tocava a campainha e saía correndo.
1: Esse era clássico, né?
2: Esse era, né?
3: Exatamente.
1: Depois que tocava, era uma corrida, né? Que, nossa, tu ficava com medo.
3: Era muito. Uma vez a gente tava em alguma praia lá da Penha, aquela prainha lá de pescadores, São Miguel. E aí era final de ano e um colega nosso, ele tinha quebrado a perna, então ele tava de cadeira de roda. E a gente tava pela rua, a gente carregando ele na cadeira de rodas, ruazinha de lajota, ruim pra andar com a cadeira de rodas. A gente passou em frente a uma casa com campainha, a gente tocou e saiu correndo e ele ficou...
1: Coitado, vocês bem parceiros,
3: né? A gente já conhecia, era um velho bem rabugento da casa, o velho botou a cabeça pra fora da janela e começou a brigar com ele. Ah. Foi o melhor dia das nossas vidas.
1: Nunca mais voltaram pra buscar.
3: Não, aí ele quase voltou a andar sozinho.
1: Ele tá lá até hoje esperando os amigos.
3: Ele recuperou o pé rapidinho. Isso que é amizade masculina. Isso é esse tipo de trollagem.
1: Vê só, né? Olha só.
3: Maravilha. Ó, temos mais participações?
2: Temos sim. O Raulino. Raul quer falar com a gente aqui. Fala aí, Raul.
4: Fala, Milenautas. Beleza? Raulino Roberto Santos falando aqui do Balneário Camboriú. Um trote que eu, quando morava ali em Penha, nós passamos e foi complicado pra nós. Nós estávamos em 4 ali. Isso foi em 94. Em 95, quer dizer, nós pedimos quatro pizzas de uma pizzaria ali de Pizarras, para entregar no endereço tal.
1: Putz.
4: E o cara chegou lá e não era, era trote mesmo. Aí minha mãe descobriu, mandou voltar, ela fez pagar, tirou da nossa mesada, fez pagar a pizza, tirou da mesada, e tivemos que o pior é comer as 4 pizzas em 3. Toda a pizza. A mãe fez nós pagar a pizza e comer. A pizza todinha em 3. Imagina como nós ficamos mal depois com isso.
3: Nossa.
4: Valeu, galera.
1: Era assim que se educavam milenautas, né? As mães faziam isso, as mães eram muito bravas, né?
3: Pegava o filho fumando. Nossa. Ah, tu gosta de fumar? Então tá. Bota uma carteira de Marlboro na frente e vai fumar todos.
1: É
3: isso, né?
1: E a gente não esquecia, tanto é que ele não esqueceu, né? Esse era um trote um pouco mais maldoso, né?
2: Verdade.
1: A mãe já cortou mal pela raiz, viu? Só.
2: É, o meu pai aprontou um trote pra minhas irmãs. Vocês têm irmãos menores, não?
3: Eu tenho uma mais nova.
2: Ah, tá. Mas 8 anos pra ti já não é diferença, é muito, né? Ah, então minhas irmãs, 2 anos de diferença. Então eu ia tomar refrigerante, aí tinha que medir no copo.
1: Sim.
2: Né? Igualzinho pras duas. Daí... uma delas deixou um pouquinho mais, aí brigaram e tal. O pai foi lá, pegou 2 refrigerantes, 2 litros, botou na frente. Agora, bebam. Nem era 2 litros, era de litro. Era litro ainda, de garrafa.
1: Litrão,
2: não era
1: 2 litros.
3: Ótimo.
2: Tome, agora vocês vão tomar. Quente. Aí, e forçava, não conseguia tomar. Chorava e tal.
3: Laxante natural.
1: Tomaram.
2: O pai aprontou pra elas.
3: Pois é, tinha disso. Só um complemento que o Raulino mandou, né? Cara, esse lance de tu pedir pizza, acho que as pizzarias se adaptaram, que agora quando tu pede pizza, o motoboy te dá a maquininha de cartão antes pra tu pagar do que dar as pizzas. Porque na rua lá de casa, eram 2 lotes pra dar de frente pras ruas, pra fechar um quarteirão. E aí tinha uma casa que o lote de trás era vazio e a casa da frente era abandonada. Então os meninos uma vez pediram pizza... e aí eles pegaram a pizza e falaram, tá, a gente vai levar lá dentro e vai trazer o dinheiro.
1: Tá mais.
3: E aí levaram, pularam o muro, saíram pelo lote de trás. Um boate que o motoboy tá até hoje esperando. Olha
1: nunca
3: a maldade,
1: mais.
3: Cara.
1: É, acontecia muito isso, né?
3: Então, acho que
1: porque naquela época tinha uma questão, né, da confiança, tu tinha que confiar muito. Porque não tinha cartão de crédito, Exato. Não tinha cartão, não tinha Pix, não tinha nada disso.
3: Um chequezinho.
1: Ou tu pagava ou dava um cheque. Às vezes o cheque ainda era sem fundo, né? Voltava o cheque. Então tinha muito isso do fiado, né, da confiança. Hoje não tem mais como tu fazer uma coisa dessas, porque ou tu paga antes ali no aplicativo, né, quando você chama, ou tu paga pro entregador e ninguém mais sofre um tipo de trote como esse, né?
2: O Raulino tem um complemento aqui, ó.
1: Opa!
4: Ah, e aí segue o vídeo da pizza que eu ganhei na semana passada, que era o ioiô.
1: Ah, ele acertou.
4: A caixa misteriosa. Obrigado, Milenautas.
3: Olha que
1: legal!
2: Vou mandar, pra,

0: o objeto?
1: É, vou mandar pra Day aí pra gente ver a pizza da Big Itália que ele ganhou.
0: Olha só, nossos ouvintes aproveitando, né? É,
2: o nosso objeto da semana passada foi um carrinho da Hot Wheels. Carrinho e o da semana retrasada foi o ioiô. Hoje, pra não ser diferente, temos um objeto milenauta e ele sobrevive até hoje, muito utilizado, cara, por todas as idades, tá?
0: Por todas?
2: É, já lancei uma dica.
0: Ele tá nessa caixinha rosa.
2: Ele está aqui, ó, pra quem acompanha através da nossa live.
0: Tá aberto em cima, né?
2: Olha, e embaixo é transparente.
0: Faz uma mágica aí, vai.
2: Pra quem só nos ouve, eu tenho...
0: Vai ser um pombo que vai soltar aí de dentro.
2: É como se fosse uma cartola. Eu tenho aqui em minhas mãos uma caixa. Na verdade, ela é cilíndrica, um pote. E dentro está o nosso objeto dessa semana. Demos uma dica, esse objeto ele é utilizado por todas as idades. Até hoje, tá bom? Ele é pequeno, Gris, mas tem o poder de acabar com amizades de anos.
0: Pode. Eu vou dar mais uma dica, posso?
2: Pode, com certeza.
0: Olha só, quanto mais gente reunida, mais chance de alguém ser irritado. Mas precisa de gente reunida também, né, pra esse objeto.
2: Esse objeto, ele funciona em grupo?
0: Em grupo.
2: Em grupo.
0: Terapia, talvez? Não sei. O que você acha que tem na nossa
2: Apesar
0: caixa,
2: do seu
0: nosso
2: nome,
0: objeto?
2: Ele... Apesar do seu nome individual, ele funciona em coletivo.
0: Agora tu contou tudo.
2: Até parece.
0: O Jorge, ele não se aguenta. Não. É pra dar uma dica. Ele dá,
2: é que
0: entrega.
2: Tem uma coisa, como a gente sabe o que é, parece que é muito óbvio. Mas quando tu não sabe, é uma interrogação. Eu quero ajudar você, ouvinte, então mande mensagem.
0: Rápido, seja rápido, porque o primeiro que acertar vai levar o quê? Uma pizza Big Itália. Ai, que delícia,
2: igual
0: mesmo.
2: O Raulino, que ganhou há semanas atrás.
0: Olha só, quem está na live nos acompanhando nesse momento, passa a imagem do Raulino, nosso ouvinte, se deliciando com uma baita pizza Big Itália. Qual sabor será? Ai, olha que delícia.
2: Nossa,
0: portuguesa,
2: meio
0: e frango parece.
2: Top.
0: Que delícia, olha. Senti o cheirinho aqui, hein, Raulino?
2: Excelente. Por que que o Raulino ganhou? Porque ele acertou o objeto. E não só isso, ele foi o primeiro a acertar. Então, quanto antes tu mandar mensagem,
0: qual
2: maior
0: é
2: a tua chance, tá bom? De acertar e ganhar essa pizza.
1: Olha, o Paulo falou aqui que ele fez muito trote. Hoje, ele faz ele e o filho dele. Toca a campainha e sai correndo, os dois.
0: Ele Olha passou só. Pro filho.
2: Isso é legal.
1: O Paulo Ferreira de Navegantes, tá?
2: Tá bom.
0: A gente tá falando de uns trotes, assim, mais ok, aceitáveis, né? Porque tem trote também que não pode, né? Mas o da campainha eu acho que dá pra aceitar, assim, né?
2: Tem, só que, por exemplo, minha casa tem campainha, mas tem câmera de segurança.
0: É.
2: Antes não tinha,
0: exato.
2: Assim, então já tocou, já acende notificação no celular.
0: Já sabe quem é.
2: Aí tu já consegue pegar a pessoa, é um vizinho. É. Tu já consegue deixar
0: ali. É uma ex-namorada, um ex-namorado.
1: Temos mais um áudio aqui.
0: Opa!
2: Vamos lá.
3: Boa noite, Anjanete do Centro da Penha. É um baralho que tá dentro da caixinha.
2: Olha só.
0: Olha, um baralho.
3: De tudo que a idade gostam de jogar e tem que ser mais gente pra jogar.
0: Olha.
2: Boa.
0: Eu
3: ser
0: gosto.
3: Uma turma boa pra jogar e sempre sai um irritado mesmo.
0: É verdade.
2: Canastra.
0: Eu adoro canastra.
2: É boa
0: gosto
2: sugestão,
0: de jogar
2: tá?
0: canastra.
2: Ótimo, temos aí a nossa primeira sugestão. Vá mandando mensagem 991-38-1005. 991-38-1005. Pode mandar mensagem de texto, pode mandar áudio, se quiser mandar vídeo também.
0: Se quiser ligar pra gente, não a cobrar, né?
2: Excelente.
0: Só não passe trote pra nós hoje, né?
2: Liga pra gente. É, cara. Ah, os trote clássicos, Nilo.
0: Que se...
2: Pessoal que é da rádio.
1: Sim, tem.
2: Manda pessoal. Um abraço pro pessoal da oficina do Simas.
1: Do Simas.
2: Claro,
1: um monte.
2: A minha tia Paula tá ali ouvindo. Cara, clássicas, né, Daí?
4: Olha só, o Wagner Rocha tá aqui conosco. Boa noite, turma milenautas. Jogo de cartas truco está no objeto misterioso de hoje. Será, amigo?
2: Será?
4: O Jair tá aqui conosco, ele falou assim que é uma caixinha pra jogar general, aqueles jogos de dados.
0: Ai, adoro general, é
2: que
0: muito
2: bacana,
0: legal.
2: Cara.
0: Eu e meus amigos jogamos general, assim, quando nos reunimos.
1: O
0: dá
1: Paulo
0: briga, às vezes.
1: Ferreira falou que é um dado e a Dirlene do FEC dizendo que é um jogo de baralho.
2: Olha só,
0: e aí, gente,
2: sugestões, hein?
0: Será?
2: Então,
0: o que será que tem nessa caixa de hoje?
2: Pra você saber, já foi citado baralho normal, foi citado baralho de truco, dado jogo do general. O que mais? O que será que é, tá? Manda mensagem pra gente. Ó, oh, e pra que... Peraí, eu aprendi. Quando toca, não é pra se desesperar. Manda é mensagem.
0: O Gastal é engraçado, gente, porque toda vez que chama atenção, ele dá um pulo na cadeira e ele para o que ele tá falando, ou se alguém tá falando, ele já...
2: É, eu sou certinho, cara.
0: Ele fica assustado, ele quer ir pra um break, assim, aí ele fica... Eu falei, calma, amigo, dá uma respirada. Isso. É só pra lembrar, encerra teu raciocínio.
1: Isso, é só pra lembrar. Simone Bajuco tá dizendo que é um pega-varetas.
0: Olha! Ai, que saudade do pega-varetas, eu amava.
1: E o Carlos do Uber falando que é um jogo de baralho Uno.
2: Uno também é muito também. Legal.
1: O Raulino, o Raul, ele diz que é um anel.
2: Ah. Um anel? É. Tinha será brincadeira um anel? Do passa-anel passa também? Anel. Ok,
0: o pessoal tá
2: sugestões.
0: Pedindo aqui na live, Gastaldi, pra repetir as dicas. Então vamos lá. A gente falou que é pequeno o Gastaldi, pra quem está na live, mostrou ali uma caixinha pequena, parece não ser muito pesado. E tem o poder de acabar com amizades de muitos anos. Exato. E a outra dica que a gente deu foi que quanto mais gente reunida, maior a chance de alguém sair irritado. Essas são as dicas. Vamos dar mais uma? Será que
2: esse
0: pro break?
2: Né?
0: Vamos dar mais uma dica?
2: Dá mais uma e a gente chama o break.
0: Tá. É, tem várias cores.
2: Colorido?
0: Colorido.
2: Colorido. Colorido. Entra dentro de algumas opções que já foi falado. Pega vareta, baralho de truco, baralho de uno. É, tudo, né? Dado tem de várias cores.
0: Excelente. Pode ser, né? Que excelente. Será que tem na caixa?
2: Acompanha que nos próximos blocos a gente vai, antes de revelar, também soltar outras dicas, ok?
0: Vamos então sair desse bloco com uma música clássica que todo milenauta com certeza conhece. Não re... Opa, não. É outra. Qual que é a música?
2: É Doncha, de Pussycat Cat Dolls.
0: Isso aí, vamos com essa então. Depois a gente vai.
2: Voltamos já.
0: Ihu.

0: 8:26.
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17: Pobre ligando pra mim.
18: Após a identificação.
17: Alô, boa noite.
19: Alô, muito boa noite.
17: Quem fala?
19: Aqui é Reginaldo.
17: Reginaldo da onde?
19: Aqui é da Palhoça.
17: Da Palhoça? Você me ligou a cobrar por quê, Reginaldo?
19: Olha só, o seu pai, por acaso, ele é mecânico?
17: Não, meu pai não é mecânico.
19: Ah, droga, eu precisava consertar meu carro.
20: Tinha muito até porque era...
17: Que piada secreta.
20: Não, é porque
17: era
20: quando...
17: Era pra ter falado sim, né?
20: Ah, vocês não entendem?
17: Ah, claro.
20: É porque, claro, se a pessoa fala sim, tu fala que você é uma graxinha, né?
17: Ah, tá, entendi.
20: E aí,
17: vamos
20: tu...
17: Vamos refazer a piada, então.
20: É, tu... É que tu não queria sair por baixo, então... Se a pessoa falava não, tu dizia que tu queria consertar o carro,
17: você
20: fala sim.
17: Mas a pessoa que passa um trote tem que saber se o não e o sim, né? Já tem que ser um bom troteiro, né?
20: Então. É. Sabe o que é que o cavalo foi fazer no orelhão?
17: Não.
20: Passar um trote.
17: Momento piada com
20: o
17: Jorge
20: Gastaldi. Como é que o cavalo gosta do café dele, Grace?
17: Não sei, ele toma café?
20: Um pocopó. É, olha só, vamos nesse clima descontraído, tá bom? Pode mandar mensagem pra gente.
17: Ai, sério.
20: Ótimas piadas, já eu sabia que vocês iam adorar.
17: Contrato para shows, né?
20: Boa. Mande mensagem cavalos pra gente. 991381005. Manda áudio pra gente, manda um vídeo, manda um torpedo. Tá?
17: Ligue a cobrar.
20: Excelente, participe. Pois agora iremos começar aqui.
17: Sou de série agora.
20: Ó.
17: Subiu a vinheta, atenção.
20: Milenautas.
17: Atenção. Nossa conexão com o passado foi estabelecida e um plantão Milenautas acaba de desembarcar em terça-feira, dia 23 de setembro de 2003. Pode guardar o smartphone porque ele ainda vai demorar um pouquinho para chegar. Então, vamos às notícias do dia.
20: É, começamos com uma confusão daquelas na televisão brasileira. O apresentador Gugu Liberato era esperado hoje na Assembleia Legislativa de São Paulo, mas não compareceu. Ele foi chamado para prestar esclarecimentos sobre uma suposta entrevista com integrantes do PCC exibida no Domingo Legal.
17: A polícia afirma que a entrevista era uma farsa. Os dois homens encapuzados que apareceram como Alfa e Beta disseram em depoimento que não pertenciam à facção. Receberam R$150 para participar e tinham um roteiro do que eles deveriam falar. Três envolvidos já foram indiciados por apologia ao crime e o caso também está sendo investigado pelo Ministério das Comunicações.
20: E olha que coincidência, justamente no nosso programa sobre trotes, a gente cai em 2003 no meio de uma pegadinha que definitivamente passou de todos os limites.
17: Agora vamos falar de novela, vamos mudar o clima, porque Chocolate com Pimenta estreou faz duas semanas e olha, o clima já tá pegando fogo. Porque no capítulo de hoje, sabe o que aconteceu? Ana Francisca e Danilo passaram a noite juntos. Aí o Timóteo, como sempre, ele mentiu pra proteger a prima e Bárbara continua empenhada em separar o casal.
20: É, então se alguém te ligar durante a novela, olha, não atende. Tá, porque em 2003 não existe Globoplay, não existe Eu Vejo Depois. E amanhã alguém vai chegar contando tudo antes de você.
17: E olha só, tem uma novidade também na música brasileira, porque acaba de ser lançado o acústico MTV do Charlie Brown Jr. É, o trabalho chegou no último sábado, dia 20, trazendo versões acústicas das músicas da banda. Ou seja, já pode preparar o teu violão, porque daqui a pouco vai ter adolescente tentando reproduzir tudo isso em qualquer lugar.
20: E foi tocado aqui. Olha, nos cinemas brasileiros, estreou na última sexta-feira Dom, com Marcos Palmeira e Maria Fernanda Cândido. O filme leva para os dias atuais uma releitura de Dom Casmurro, de Machado de Assis, com Bento e a sua Capitu, vivendo uma história de amor, ciúme e desconfiança.
17: Todo esse tempo depois, a gente ainda não sabe se Capitu traiu ou não traiu.
20: Fica essa incógnita.
17: Gugu, no meio de uma investigação, Chocolate com Pimenta começando a conquistar o Brasil e Charlie Brown Jr. de acústico novo.
20: É, definitivamente estamos em 23 de setembro de 2003.
17: Eu sou Grace Cezemel.
20: Eu sou Jorge Gastaldi.
17: E este foi o Plantão Milenautas.
20: Ah, eu nunca vou me acostumar com essa nossa fala.
17: Jogral.
20: É, junta.
17: Junto, é.
20: Jogral?
17: É, tinha um jogral na escola, né? Que cada um lia uma frase e tinha umas frases juntas. Era jogral, né?
20: Nossa.
17: Aí tu não participava dos jograis, amigo?
20: Não, mal da escola. Ainda mais dessas coisas específicas.
17: Então,
20: assim,
17: quando tinha as apresentações, eu lembro que, assim, tinha os jograis, né? Então a gente ia lá na frente pra ler algum texto, pra cantar uma música, enfim. Aí tinham as frases A, B ou C. Cada um era uma letra, vamos supor. Aí tinha a letra A e B. Aí falava juntos. A e C. A, B, C e D. Todos juntos. Jograis.
20: A turma inteira de 40 alunos?
17: Vamos supor, eu vou me apresentar com colegas, 10 colegas. Aí tinha as pastinhas, cada um, sei lá, vamos ler um poema, vamos ler um texto do Dia da Água, jogral do Dia da Água. Água para preservar, preserve a água, economize a água. Aí no final, todos juntos, vamos salvar o planeta, né? Era uns negócios assim, jograis.
20: Nossa, incrível, incrível.
17: Olha, faltou a aula dos jograis, né, amigo?
20: Faltei de jograis, de geografia, de história. É, tava lá na quadra jogando bola. Exatamente. Grace, agora 8h38, tá? A gente tem 2 minutinhos pra ir pro break.
17: Ele é o cara das horas, gente. Ele cuida das horas pra não estourar esse programa, é isso aí.
20: Ah, eu tenho que botar ordem aqui. Verdade. Tu acha que isso aqui é bagunça? Olha,
17: você acha
20: só,
17: isso aqui é motivo pra passar trote nos outros?
20: Exato. E pra quem ligou agora, o tema da nossa semana é trotes. Então temos participações aí pelo WhatsApp, através da live também. E, assim como todo programa, temos o nosso objeto misterioso, onde as pessoas estão participando. Olha, o objeto, ele é um... A gente passou algumas dicas aqui, como, por exemplo, é pequeno, mas tem o poder de acabar com uma amizade. Quanto mais gente reunida, poderoso, mais chance de alguém sair irritado. Tem várias cores e uma dica nova pra você, meu querido, é: em algum momento, alguém vai tentar colocar uma coisa em cima da outra e aí começa uma discussão sobre se isso pode, se isso não pode, tá? Se tu sabe o que é, manda mensagem no nosso WhatsApp 99138-1005. O primeiro que acertar ganha uma pizza quentinha da Big Itália, a pizza mais quente aí da região do sul do mundo, ok?
17: Deliciosa. Temos mais participações, Nilo?
2: Temos sim. A Simone Bajuc mandou dizendo que tem tazos na caixa e ela disse que ela participou muito dos trotes, porque ela tinha, onde ela morava, tinha um orelhão, é um clube, e tinha um orelhão, e ela tinha a chave do orelhão que ela podia ligar de graça.
17: Ai, olha só, poderosa! Ela era VIP do orelhão.
20: Um orelhão com chave?
2: É pra retirar as fichas.
17: As fichas? Ela era mulher das fichas. Bom. Nossa, ela podia passar vários trotes.
20: Isso é maravilhoso. O meu avô, ele tinha botecos. Então, ele possuía, na época, era legal, vale deixar claro, máquinas caça-níqueis.
17: Sim.
20: Então, algumas máquinas, quando elas precisavam de revisão, ele levava pra casa, eu morava junto dele. Então, eu brincava infinitamente nas máquinas caça-níquel, porque eu tinha a chavezinha das fichas.
17: Se aproveitava, olha só que legal. Uma coisa que é interessante é que naquela época, os aparelhos, eles não tinham o identificador de chamada, né? A bina. Então dava um impulso pra você ligar, porque dificilmente a pessoa ia saber quem estava passando o trote. Então você ligava sem medo.
2: Depois eles inventaram a bina, que era um aparelhinho que ia junto do lado do telefone.
17: E aí aparecia o número, daí já o trote diminuiu 50%.
20: Muito. Depois o telefone evoluiu pra sem fio. E ainda é um telefone fixo, mas sem fio.
17: Mas vocês lembram?
20: Não, antes do celular. É um telefone fixo, mas sem fio.
17: Ah, era chique. Que, né?
20: Ele mostrava.
17: Nós tínhamos tinha um lá em casa que era um begezinho, aquele clássico, né? O begezinho, muito legal.
20: Amarelo, depois de 3 meses.
17: É, ele ficava.
20: Ele pega a cera do ouvido.
17: Ai, que horror.
20: Eu acho. Ô Nilo, uma tecnologia pra mim maravilhosa, na época era um botão que todo telefone tinha que chamava redial.
17: Ai, sim.
20: Esse botão, ele dava a função de tu não precisar discar o último número que tu discou. Tu apertava redial e ele já discava.
17: Ou tu
20: isso
17: usava,
20: pra mim era tecnologia.
17: Só que tu usava isso pra descobrir também, como eu tinha irmão em casa, pra descobrir pra quem o irmão tinha. Às vezes tava com a gatinha, já ligava ali só pra ouvir. Eu fazia isso. Meu irmão saía do telefone, eu ia lá, redial, aí colocava. É. Só esperava o alô, desligava.
20: E por que quando a gente era criança, a gente adorava atender telefone? Eu não sei se pra vocês também,
17: porque
20: mas...
17: Que novidade, né?
20: O telefone,
17: né,
20: em casa tocava, eu ia lá e atendia. Aí era uma tia.
17: Bofeteava pra atender, pra fazer ligação. Eu ligava muito pra minhas vizinhas, né, pra combinar. Ah, vamos brincar de boneca hoje. Aí ligava pra ela, e o pai atendia, e chamava ela. Era legal fazer ligação, né? Era legal.
20: Era, eu gostava mais de atender.
17: E aí, então, aquela época, né, tinha questão de não saber, isso incentivava os trotes, né? Hoje em dia já é impossível você ligar, né, e não saber quem está do outro lado da linha. Temos que chamar o nosso break. Podemos, então, pedir uma música, Nilo?
20: Vamos de Crazy in Love, da Beyoncé, com participação do Jay-Z. E voltamos já já.
17: É isso.

0: 8:45.
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3: Boa noite.
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13: Pois lá. Estamos de volta com o Milenautas aqui na Menina FM e hoje nosso tema é trotes. Temos participações, inclusive, então a gente já abre esse bloco com o nosso quadro TC Pacas. Esse barulho nostálgico de digitação que ia madrugada adentro.
14: Eu te amo, Nilo.
13: Nilo é maravilhoso. Nilo dos efeitos.
14: Vamos lá.
13: TC Pacas hoje com Cláudio.
2: Isso, Cláudio César, TC Pacas, ele vai contar da história do trote, dos trotes. Vamos lá, Claudião.
0: Alô, alô, Rádio Menina. Alô, pessoal. Bom, como o telefone logo que chegou, né, era uma coisa de gente fina, de gran fino, né, aí o meu pai comprou um telefone parcelado, né, óbvio. E aí eu disse, pô, essa coisa eu vou ter que brincar com isso aí. Aí quando tocava o telefone, eu ia lá e atendia. Residência da família Risse, mordomo Cláudio falando. Em que posso ser útil? E aí a pessoa do outro lado ficava tosa. Nossa, né? Mordomo, imagina, né? Daí eu falava, não, não, calma, aqui é da casa do seu Benjamin mesmo. É tranquilo, o que que tu precisa? E aí comecei a fazer isso aí na casa de amigos, né? Quando ia, amigos que tinham telefone, eu fazia a mesma coisa, cara. Eu tocava o telefone, eu ia correndo lá, não queria nem saber, e atendia. Falava, alô, aqui é da casa tal, mordomo tal, falando. Aí os caras, cara, tá maluco, as pessoas vão desligar. Show de bola, bons tempos. Tamo junto, Cláudio.
13: O mordomo Cláudio.
14: Boa, senhor ilustríssimo Cláudio. Essa é muito boa também, já desmonta a pessoa, né? E ligou.
2: E ele falou aqui que o objeto, é um Lego.
13: Olha,
14: muito
13: será?
14: Bem lembrado também, hein? Faz tempo que eu não vejo. Na verdade, eu montei esses dias um quebra-cabeça de Legos, assim. Tá? É. O negócio tá mais evoluído. Olha que maravilha.
13: Hoje ficou mais gourmet, né? O Lego também.
14: Demais. Cláudio, muito obrigado pela tua participação. Ó, ele sugeriu um Lego. Tivemos várias participações durante o programa também, onde foi falado baralho de truco, baralho tradicional, baralho de Uno, Lego, pega varetas.
2: Taso, o jogo de baralho. Taso,
14: dado.
2: Anel.
14: General, anel, jogaram até um objeto avulso. E vamos então à revelação, tá? Pois aqui em minhas mãos, dentro desse
13: que
14: pote
13: será?
14: Rosa, eu tenho um. É um baralho de Uno. Olha, ele é bem colorido. Quanto mais gente, maior o nível de confusão. Joga uma carta sobre a outra e há uma discussão. Pode mais quatro, não pode mais quatro. O Uno, ele termina relacionamentos, se não for bem conversadinho, né, Gris?
13: Eu vou confessar uma coisa. Não aprendi até hoje jogar Uno.
14: Olha só. O jogo mais simples
13: que tem. Vou ter que aprender. Cor, mas canastra, eu vou ter que aprender.
14: Excelente. A gente teve... participações de Uno. Quem que acertou, Nilo?
2: O Carlos do Uber.
14: Carlos do Uber.
2: Isso, foi parabéns. O primeiro a acertar.
13: Aê, né? Levou uma pizza da Big Itália pra casa.
14: Parabéns, parabéns, Carlos.
13: Garantida a janta.
14: Excelente, a produção vai entrar em contato com você, tá? Pra que você possa garantir a sua pizza quentinha.
13: E obrigada a todos que participaram, porque hoje tivemos muitas participações no nosso quadro, que já é um sucesso, que é o quadro do objeto. Toda semana a gente traz um objeto da época dos anos 90, anos 2000. Exato. E aí, você que nos ouve ou nos assiste, tem que adivinhar qual é o objeto. Agora, voltando um pouquinho pro nosso tema, né, que a gente comentou
14: trotes.
13: Hoje sobre trotes, também muitas participações, gente comentando, né, como era na época.
14: Demais.
13: Principalmente fazer trote no telefone, trote na escola. Mas é importante a gente deixar claro aqui, esclarecer que passar trotes pra números de polícia, bombeiro, SAMU, é crime. Então, esse trote não é legal, inclusive quando passam trotes para esses números, muitas vezes os salva-vidas, os bombeiros, enfim, a polícia deixam de atender uma ocorrência legítima para chegar no trote. Inclusive, eu já fiz reportagem sobre isso. Isso não é legal, é feio e é crime. Tu tem até uma história legal, né, para falar do teu pai, né, que ele comenta.
14: Tem muito, sim. O meu pai, ele é socorrista do SAMU e ele fala que, poxa, tem muitas ligações, tá? Eu tava até pesquisando aqui, uma pesquisa feita em Minas Gerais. Os números da polícia, 190, 193 do bombeiros e 192 do SAMU, registram uma média de 30 trotes por hora. Até hoje, nos dias de hoje, tem localizador, tem rastreamento, tem marcação do número, ainda se passa trote para autoridade.
13: Inclusive aqui na nossa região, Itajaí, Balneário e Camboriú, eu já fiz matérias com os bombeiros, um pedido deles, inclusive, ano passado, porque o número de trotes vinha aumentando muito. Então, gente, esse trote não é legal. Você fazer uma brincadeirinha com algum amigo que você tem intimidade, né? Uma brincadeirinha saudável até vai. Mas quando se trata desses órgãos que cuidam da nossa segurança, das nossas vidas, não é legal, é crime. Então a gente quer deixar isso registrado aqui também.
14: Exatamente, tá? Fica aí o registro. Tivemos o nosso objeto revelado, temos pessoas felizes aqui e, já que o nosso tema foi trote,
13: olha só. É mais uma participação.
14: Qual é o maior trote do Brasil. Qual que é, pelo menos, o mais visualizado? Pra quem lembra, é o trote da Beth. Olha isso, Grace, olha que bacana. Ele foi feito em 2008 pelo programa Chupim. Primeiro, a produção ligou para uma escola de música e gravou várias respostas de uma funcionária chamada Beth. Depois ligaram novamente para ela e começaram a conversar com ela usando as próprias respostas gravadas dela. O resultado virou um diálogo completamente absurdo, porque Beth achava que estava falando com uma pessoa real, mas na prática ela estava discutindo com ela mesma. A frase que eternizou o trote foi: "O seu nome é Beth? Olha, o meu também." O áudio se tornou um dos grandes virais brasileiros e hoje acumula mais de 40 milhões de visualizações no YouTube, cara.
13: Que loucura, não conhecia essa história. Interessante, né, Beth?
14: Bem bacana.
13: Tem mais uma participação aqui na nossa live, antes de a gente encerrar, do Wagner, que ele falou assim: das antigas, que a galera da minha época fazia era tacar ovo no aniversariante do dia. Nossa, eu tinha até medo. Nunca usaram tacar ovo em mim, porque eu já avisava, olha, não quero. Eu chegava a ficar, faltar no dia do meu aniversário, porque eu tinha muito medo do pessoal.
14: Era horrível. Tu não podia fazer aniversário, daí tu ia pra escola, aniversário, tu ia ser todo sujo de ovo. Aí tu não podia comprar um tênis novo.
13: Que carimbava.
14: Era o famoso carimbar o tênis. Então tu chegava, né, daí de tênis novinho, alguém tinha que pisotear, gente, o tênis.
13: Aí chegava em casa, a mãe ainda dava uma surra, porque tu voltou com o tênis sujo em casa, né?
14: Demais.
13: Então existiam várias maneiras de trote. Sem falar nos trotes de televisão, né, que se popularizavam muito na época. As pegadinhas, né, o Silvio Santos. Então a gente tinha a chamadinha... Deu um trote, cara, aqui ao vivo.
14: Pegadinhas até hoje, diminuiu muito o número de pegadinhas, mas eu cresci assistindo.
13: Aquela época era muito comum, então, o trote, né? As pegadinhas passavam do ambiente escolar, infantil, e iam parar na televisão, né?
14: Exatamente.
13: Era engraçado a gente rir das pessoas caindo em trotes.
14: Muito. Provando que não se tem idade pra brincar. Todo mundo brinca, vai mudando as brincadeiras, tá ok?
13: Exatamente.
14: Cara, o programa hoje voou.
13: Foi rápido.
14: Eu agradeço a
13: muito
14: participação
13: legal
14: de todos. Quero deixar um beijo imenso pro fã-clube da Rádio Menina, o pessoal que tá sempre aí antenado, sempre acompanhando. Você que acompanhou a gente através do YouTube também, muito obrigado. Ou você que tá aí no seu carro, você que tá com seu rádio de pilha, cozinhando, ou seja, dormindo, fazendo o que for, nos ouvindo, muito obrigado. Grace, foi um prazer dividir esse programa com você hoje.
13: Da mesma forma, agradeço aqui aos meus colegas de estúdio, mais uma vez, mais uma quarta-feira, que a gente deu boas risadas, relembrou os velhos e bons tempos.
14: Excelente.
13: Conversamos com a nossa audiência, que é maravilhosa. Um beijo também pro fã-clube, né, da Rádio Menina, que sempre participa, dos nossos amigos, conhecidos, ouvintes. E é isso, então. Semana que vem a gente volta aqui com mais um Milenautas. Não deixe de acompanhar as nossas redes sociais, @milenautas lá no Instagram. A gente coloca alguns recortes dos melhores momentos do programa. Também a gente interage para falar sobre temas dos anos 90, anos 2000. E já segue o nosso canal no YouTube também, @milenautas. A gente encerra a nossa participação. Boa noite, Dai. Boa noite, Nilo.
2: Oi.
15: Boa noite.
13: Semana que vem estamos de volta. E olha só, agora vamos acalmar, já entrar naquele modo noturno.
14: Quem tá cantando?
13: Né? Marisa Monte, Amor, I Love You.
14: Lindo.
13: Baita música da época também. Boa noite pra você e até semana que vem.
14: Tchau,
13: um beijo.
14: Tchau, tchau, tchau.

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2: Em Brasília, 19 horas.
1: Está no ar a Voz do Brasil. As notícias do governo federal que movimentaram o país no dia de hoje.
3: Olá, boa noite.
2: Boa noite para você que nos acompanha em todo o país.
3: Quarta-feira, 23 de setembro de 2026.
2: Vamos aos destaques do dia.
3: Sancionada lei que aumenta a pena para furto e roubo de combustíveis.
2: Norma também endurece a punição para quem compra, transporta ou vende combustível de origem criminosa.
3: E tem início a operação carga pesada com foco em aumentos abusivos. Luana Karen.
4: Agência Nacional do Petróleo já aplicou mais de 200